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1: Alô Brasil, alô países de língua portuguesa. Este é o programa da Rádio Vaticano, Vatican News, desta quarta-feira, 13 de maio, dia em que a Igreja festeja Nossa Senhora de Fátima. Traremos para você que está sintonizado conosco as últimas informações sobre o Papa Leão XIV, a Santa Sé e a Igreja em todo o mundo. Nos estúdios hoje, Jackson Erpin, na assessoria técnica, Daniele Giorgi. E vamos ao pensamento bíblico que escolhemos hoje para você. Quando, porém, vier o Espírito da verdade, ele vos conduzirá à plena verdade, pois ele não falará por si mesmo, mas dirá tudo o que tiver ouvido, e até as coisas futuras vos anunciará. Do Evangelho segundo São João, capítulo 16, versículo 13. E passemos aos destaques do nosso programa de hoje. Papa na audiência geral, peçamos à Virgem que faça crescer em nós o amor pela Santa Madre Igreja. Em sua catequese, Leão XIV falou sobre o último capítulo da Lumen Gentium. E no dia de Nossa Senhora de Fátima, o clamor do Pontífice por paz e concórdia no mundo. Durante a audiência geral, o Santo Padre foi até o local exato do atentado contra João Paulo II na Praça São Pedro, onde rezou em silêncio. E vamos recordar o atentado ocorrido em 13 de maio de 1981. E Diocese de Guarabira tem novo bispo. A nomeação do pontífice foi nessa quarta-feira. Prefeito do Dicastério para a Doutrina da Fé adverte Fraternidade São Pio X. Ordenar novos bispos é um ato cismático. Fique conosco, nosso programa está começando agora. Quarta-feira é dia de audiência geral. Leão XIV dedicou sua catequese ao último capítulo da Constituição Lumen Gentium sobre a Igreja, como nos conta Silvonei José.
2: No dia de Nossa Senhora de Fátima, o Papa Leão deu continuidade ao ciclo sobre o Concílio Vaticano II, dedicando sua catequese a Maria. Na catequese da audiência geral desta quarta-feira, Leão XIV refletiu sobre o tema A Virgem Maria, modelo da Igreja, inspirando-se no último capítulo da Constituição Dogmática Lumen Gentium, dedicado à Mãe de Jesus. Nesse documento, ela é saudada como membro eminente e inteiramente singular da Igreja, seu tipo e exemplar perfeitíssimo na fé e na caridade.
3: Queste parole ci invitano a comprendere come in Maria, che sotto l'azione dello Spirito Santo ha accolto e generato il Figlio di Dio venuto nella carne.
2: Essas palavras, afirmou o Papa, nos convidam a compreender como em Maria, que sob a ação do Espírito Santo acolheu e gerou o Filho de Deus feito carne, se pode reconhecer tanto o modelo como o membro excelente e a mãe de toda a comunidade eclesial. O Santo Padre explicou, ao deixar-se moldar pela obra da graça que veio a realizar-se nela e ao acolher o dom do Altíssimo com a sua fé e o seu amor virginal, Maria é o modelo perfeito daquilo que toda a Igreja é chamada a ser, isto é, criatura da palavra do Senhor e mãe dos filhos de Deus, gerados na docilidade à ação do Espírito Santo. Na medida em que é a fiel por excelência, na qual nos é oferecida a forma perfeita da abertura incondicional ao mistério divino na comunhão do povo santo de Deus, Maria é membro excelente da comunidade eclesial. Por fim, na medida em que gera filhos no Filho, amados no amado eterno que veio entre nós, Maria é mãe de toda a Igreja, que pode dirigir-se a ela com confiança filial, na certeza de ser ouvida, guardada e amada. Maria também pode ser considerada a mulher ícone do mistério.
3: con il termine donna si evidenzia la concretezza storica di questa giovane figlia di Israele.
2: Com o termo mulher, destaca-se a realidade histórica desta jovem filha de Israel, a quem foi concedido viver a extraordinária experiência de se tornar a mãe do Messias. Com a expressão ícone, sublinha-se que nela se realiza o duplo movimento de descida e de ascensão, tanto a eleição gratuita por parte de Deus, como o livre consentimento da fé nele. Outro ensinamento do concílio ressaltado por Leão é sobre o lugar singular reservado à Virgem Maria na obra da redenção. Jesus é único mediador da salvação e a sua Santíssima Mãe, de modo algum, ofusca ou diminui esta única mediação de Cristo. Manifesta, antes, a sua eficácia. Na Virgem Maria, acrescentou o Papa, reflete-se também o mistério da Igreja.
3: In lei, il popolo di Dio trova rappresentati la sua origine, il suo modello e la sua patria. Nella Madre del Signore, la Chiesa contempla il proprio mistero.
2: Nela, o povo de Deus encontra representadas a sua origem, o seu modelo e a sua pátria. Na Mãe do Senhor, a Igreja contempla o seu próprio mistério, não só porque nela encontra o modelo da fé virginal, da caridade materna e da aliança esponsal a que é chamada, mas também e sobretudo porque reconhece nela o seu próprio arquétipo, a figura ideal daquilo a que é chamada a ser. Como se pode ver, disse por fim o Papa, as reflexões sobre a Virgem Mãe reunidas na Lumen Gentium ensinam-nos a amar a Igreja e a servir nela a realização do Reino de Deus. E convidou a questionar: vivo com fé humilde e ativa a minha pertença à Igreja? Reconheço nela a comunidade da aliança que Deus me deu para corresponder ao seu amor infinito? Sinto-me parte viva da Igreja em obediência aos pastores dados por Deus? Olho para Maria como modelo, membro excelente e mãe da Igreja?
3: Sorelle e fratelli, lo Spirito Santo, disceso su Maria e invocato da noi con umiltà e fiducia, ci doni di vivere pienamente queste stupende realtà.
2: Irmãs e irmãos, que o Espírito Santo nos conceda viver plenamente essas maravilhosas realidades. E depois de termos aprofundado a Constituição Lumen Gentium, peçamos à Virgem que nos obtenha este dom, que cresça em todos nós o amor pela Santa Mãe Igreja. Assim seja.
1: E na saudação aos peregrinos de língua portuguesa, o convite a dirigir o olhar ao Santuário de Fátima em Portugal. Andressa Colé.
3: Saluto i fedeli di lingua portuguesa. Oggi, festa liturgica della Beata Vergine Maria di Fátima.
4: Neste dia, a festa litúrgica da Virgem Santa Maria de Fátima, dirigimos o nosso olhar para o santuário, onde Nossa Senhora entregou aos três pastorinhos uma mensagem de paz. Naquele lugar tão querido a todos os cristãos, encontram-se hoje numerosos peregrinos oriundos dos cinco continentes. A sua presença é sinal da necessidade de consolação, unidade e esperança dos homens do nosso tempo. Confiemos ao Imaculado Coração de Maria o clamor de paz e concórdia que se eleva de todas as partes do mundo, especialmente dos povos afligidos pela guerra. Para todos vocês, a minha bênção. Assim, o Papa Leão XIV se dirigiu aos peregrinos de língua portuguesa presentes na Praça São Pedro para a audiência geral desta quarta-feira, 13 de maio, dia de Nossa Senhora de Fátima, que remete a uma das devoções mais difundidas na Igreja desde as primeiras aparições em 1917. Três crianças que cuidavam de um rebanho na Cova da Íria, um pequeno povoado próximo da cidade de Fátima, em Portugal, foram testemunhas das aparições que ocorreram num momento turbulento da história. Os pastorinhos se chamavam Lúcia, de 10 anos, e os primos Francisco e Jacinta, de 9 e 7 anos, esses dois já canonizados. O local hoje é meta de peregrinação de milhares de devotos, como está acontecendo desde terça-feira, quando começou a peregrinação internacional aniversária de maio, que em 2026 é marcada pelo aniversário de 109 anos da primeira aparição de Nossa Senhora aos pastorinhos. As atividades, sempre presididas pelo patriarca de Lisboa, Dom Rui Valério, que a partir de Fátima faz uma súplica urgente pela paz global, começaram com recitação do terço na Capelinha das Aparições, seguida de procissão das velas e celebração da palavra no Santuário de Fátima, com cerca de 250 mil pessoas. O purpurado exortou os peregrinos a se tornarem luz num mundo ferido pela guerra, pela violência, pela divisão e pela solidão, que precisa de luz interior. Não basta acender uma vela, disse ele, não basta receber luz, é preciso tornar-se luz. Na programação desta quarta-feira está a Missa Internacional Aniversária no altar do recinto de oração, com a bênção aos doentes e a procissão do adeus, o último gesto da primeira grande peregrinação de 2026. Trata-se de uma das maiores invocações marianas espalhadas pelo mundo, tanto que o Santuário de Fátima, em Portugal, está recebendo nestes dois dias grupos locais e outros provenientes de 28 países, sobretudo da Polônia, da Itália, da França, do México e do próprio Brasil. Assim como sempre é expressiva a participação de brasileiros nas audiências gerais das quartas-feiras, que vem à Praça São Pedro para ouvir a catequese e encontrar de pertinho o Papa Leão XIV. Como aconteceu com a família de Felipe Collet Krause, que trouxe a família de Santa Catarina para receber a bênção do pontífice.
5: Foi um momento muito aguardado, planejado por todos nós. Momento de agradecer a Deus, primeiramente, né, pela oportunidade de ver o Papa Leão tão de perto, receber a sua bênção. Estamos honrados, felizes e com certeza vai nos marcar para o resto das nossas vidas.
1: E um momento marcante, inesperado, na audiência geral desta quarta-feira. O Papa foi até o local do atentado na Praça São Pedro, onde rezou em silêncio, como nos conta Mariângela Jaguraba.
6: Na audiência geral desta quarta-feira, 13 de maio, o Papa Leão XIV recordou o atentado ao Papa João Paulo II, ocorrido 45 anos atrás. Há 45 anos, naquele mesmo local, da Praça São Pedro, por onde nesta quarta-feira o Papa Leão XIV passou de papamóvel para saudar os fiéis, seu predecessor São João Paulo II sofreu uma tentativa de assassinato. Naquele local, recordado com uma placa de mármore branco a poucos passos da porta de bronze, Leão XIV desceu do papamóvel, caminhou e parou para rezar por alguns instantes em silêncio diante do azulejo posicionado entre os paralelepípedos. Por fim, ajoelhou-se e acariciou o brasão de Karol Wojtyła, uma imagem simbólica em memória daquele evento que, há mais de 4 décadas, chocou o mundo inteiro, que se reuniu em oração pela rápida recuperação do pontífice. Leão XIV também recordou esse acontecimento em sua saudação em inglês, ao final da catequese.
3: Today we remember the memorial of Our Lady of Fatima. On this day, 45 years ago.
6: Hoje recordamos a memória de Nossa Senhora de Fátima. Neste dia, 45 anos atrás, houve um atentado contra a vida do Papa João Paulo II e, por essas razões, dediquei-me à catequese de hoje à Santíssima Virgem Maria.
1: É quarta-feira, 13 de maio de 1981. O céu sobre Roma está limpo. Praça São Pedro, repleta de peregrinos para audiência geral. Papa João Paulo II, primeiro pontífice polonês na história da Igreja, atravessa a praça saudando os fiéis. Participam do tradicional evento semanal, vindo de várias regiões da Itália e do exterior, religiosos, estudantes, turistas e grupos de fiéis. O ambiente era festivo. Repentinamente, o céu primaveril é dilacerado pelo som de tiros. O pontífice cai, sangrando, diante dos fiéis aterrorizados. Uma voz atônita, a do comentarista da Rádio Vaticano, Benedetto Nardati, tenta descrever as cenas dramáticas que se desenrolam diante de seus olhos.
7: La folla è tutta in piedi, non commenta quasi la scena tragica cui ha assistito. Sono quasi tutti in silenzio, aspettano notizie.
1: A multidão está toda de pé, mal comentam a cena trágica que testemunharam. Estão quase todos em silêncio, aguardando notícias. O relato do locutor captura as sequências dramáticas da história ao vivo. Pela primeira vez, se fala de terrorismo no Vaticano. Fala-se de terrorismo em uma cidade de onde sempre foram enviadas mensagens de amor, mensagens de harmonia, mensagens de pacificação.
7: Come avrete sentito, i vescovi presenti all'udienza, i prelati che erano presenti all'udienza, hanno invitato la folla a pregare per la salute del Papa. Sembra che il Santo Padre sia stato raggiunto almeno da un proiettile all'addome.
1: Como vocês ouviram, os bispos presentes na audiência, os prelados que estavam presentes na audiência, convidaram a multidão a rezar pela saúde do Papa. Parece que o Santo Padre foi atingido por pelo menos um tiro no abdômen. Parece-me que as viaturas, os carabineiros e da polícia estavam escoltando a ambulância que, como eu disse antes, havia entrado no Vaticano. A ambulância deveria ter levado o Santo Padre e deveria estar sendo escoltada por aquelas viaturas da polícia até o Hospital de Emele. É o que eu acho, mas não posso confirmar essa informação. Estou na praça.
7: Così mi pare, non è che io possa confermare questa notizia, vi ripeto che sono a Piazza San Pietro.
1: O mundo acompanha ansiosamente as notícias vindas de Roma. Na declaração da sala de imprensa da Santa Sé, divulgada pelo jornal Osservatório Romano, há espaço, apesar de tudo, para fundadas esperanças. Essas boas esperanças finalmente ressoam em uma voz. É 17 de maio de 1981. Papa Wojtyla segura as suas orações pelo agressor, Mehmet Aliaka, a quem ele perdoou sinceramente.
8: Caríssimi fratelli e sorelle, so che in questi giorni, specialmente in quest'ora del Regina Cedi, siete uniti con me. 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Sono particolarmente vicino alle due persone ferite insieme con me. 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
1: Caríssimos irmãos e irmãs, sei que nesses dias, e de modo especial nessa hora do Regina Celi, estáis unidos a mim. Agradeço-vos comovido as vossas orações e abençoo-vos a todos. Estou particularmente próximo das duas pessoas atingidas como eu. Peço pelo irmão que me feriu, a quem perdoei sinceramente. Unido a Cristo, sacerdote e vítima, ofereço os meus sofrimentos pela Igreja e pelo mundo. A ti, Maria, repito. Totus tuus ego sum. E nesta quarta-feira teve nomeação de bispo para o Brasil. Andressa.
4: O Papa Leão XIV nomeou ao governo pastoral da Diocese de Guarabira, na Paraíba, Dom Edilson Soares Nobre, transferindo-o da Diocese de Oeiras, no Piauí, como divulgado em comunicado da Sala de Imprensa da Santa Sé nesta quarta-feira. Na Conferência Nacional dos Bispos do Brasil, ele integra a Comissão Episcopal de Pastoral para Comunicação, tanto que a presidência da CNBB já enviou a saudação ao novo bispo de Guarabira, nome de origem indígena, Tupi, e cidade a quase 100 quilômetros da capital paraibana, João Pessoa. Diz a saudação: sua trajetória pastoral, marcada pelo zelo missionário e pelo compromisso com a comunicação, certamente será sinal de esperança e continuidade no caminho já trilhado por esta igreja particular, que Nossa Senhora da Luz, padroeira da Diocese de Guarabira, sustente e ilumine seus passos para que o Senhor possa exercer seu pastoreio com sabedoria, proximidade e ardor missionário, anunciando o Evangelho e promovendo a vida plena para todos. Nas redes sociais, a Diocese de Guarabira também já se manifestou, compartilhando a alegria da nomeação. Que sua chegada, diz então a postagem, seja sinal da presença amorosa de Deus entre nós, fortalecendo a fé, a esperança e a missão de todo o povo de Deus. Unidos em oração, pedimos ao Senhor e à Virgem da Luz que conduzam seu episcopado com sabedoria, coragem e paz. Dom Edilson Soares Nobre nasceu em maio de 65 em Touros, Rio Grande do Norte. Foi nomeado bispo para a Diocese de Oeiras, no Piauí, pelo Papa Francisco, em janeiro de 2017. Atualmente, Dom Edilson é bispo referencial da comunicação no Regional Nordeste 4, que abrange todo o território do Piauí. Na CNBB, ele integra a Comissão Episcopal de Pastoral para a Comunicação, o lema episcopal que serve de inspiração e de motivação para o seu ministério é "Em tudo, a caridade".
1: Em telegrama, Santo Padre recordou o amor pela Igreja do Cardeal Czerek, falecido ontem aos 79 anos. Na sexta-feira, às 16 horas, na Basílica de São Pedro, Santo Padre preside a missa das Exéquias do Purpurado Suíço. Raimundo Lima.
9: O Papa expressa sinceras condolências pelo falecimento do Cardeal Suíço Paul Emil Czerek, ex-núncio apostólico na Itália e na República de San Marino, ocorrido esta terça-feira, 12 de maio, aos 79 anos. Em um telegrama, Leão XIV envia suas condolências aos familiares e à comunidade diocesana de Sion, onde Czerek foi encardinado. O Santo Padre reflete com gratidão sobre seu fiel serviço como representante pontifício em diversos países e, posteriormente, como membro de alguns dicastérios da Santa Sé. O purpurado, escreve o pontífice, agiu generosamente, testemunhando amor à Igreja e ao sucessor de Pedro. O telegrama conclui com a entrega da alma deste ministro do Evangelho a Deus, para que o acolha na luz que não conhece o caso, e a intercessão da Virgem Maria, enviando a bênção apostólica a todos os que foram atingidos pela repentina partida. O cardeal Paul Emil Czerek nasceu em Unterheim, na Suíça, em 3 de fevereiro de 1947. Em 1974, recebeu a ordenação sacerdotal, tendo posteriormente obtido o doutorado em Direito Canônico pela Pontifícia Universidade Gregoriana. O Papa João Paulo II o nomeou membro do Serviço Diplomático da Santa Sé em 1978, como secretário da Nunciatura Apostólica, prestando serviço em Uganda, Coreia do Sul, Mongólia e Bangladesh. Em 1996, foi nomeado arcebispo titular de Voli e núncio apostólico no Burundi. A consagração episcopal foi presidida pelo cardeal secretário de Estado Ângelo Sodano em 27 de junho do mesmo ano. Seu serviço na Igreja levou-o a assumir, em 2000, o cargo de núncio em Trinidade e Tobago, República Dominicana, Jamaica, Grenada, Guiana, Santa Lúcia, São Vicente e Granadinas e Bahamas. A partir de 2001, também em Barbados, Antigua e Barbuda, Suriname e São Cristóvão e Nevis. Em 2004, assumiu a nunciatura na Coreia do Sul e na Mongólia. Nos anos seguintes, nos países nórdicos, depois na Argentina e, até 2024, como núncio na Itália e em San Marino, o primeiro não italiano a ocupar o cargo. Foi criado cardeal pelo Papa Francisco no consistório de 30 de setembro de 2023. Confraternidade Sacerdotal São Pio X, fundada pelo arcebispo Marcel Lefebvre, apesar dos apelos do Papa, anunciou que pretende persistir no projeto de ordenar novos bispos sem mandato pontifício no mês de julho próximo. O cardeal Victor Manuel Fernandes, prefeito do Dicastério para a Doutrina da Fé, como esclarecimento diante de diversas perguntas recebidas, publicou agora uma nova declaração após levá-la ao conhecimento de Leão XIV. O Papa quis expressar explicitamente sua vontade de continuar rezando para que se evite este novo ato cismático. Reitero o que já foi comunicado, afirma o cardeal. As ordenações episcopais anunciadas pela Fraternidade São Pio X não têm o correspondente mandato pontifício. Este gesto constituirá um ato cismático e a adesão formal ao cisma constitui uma grave ofensa a Deus e acarreta a excomunhão prevista pelo direito da Igreja. O Santo Padre, salienta-se na parte final da declaração do prefeito, continua a pedir, em suas orações, que o Espírito Santo ilumine os responsáveis da Fraternidade Sacerdotal São Pio X para que reconsiderem a gravíssima decisão que tomaram.
10: E assim, queridos amigos, chegamos ao final do nosso programa desta quarta-feira, 13 de maio, dia de Nossa Senhora de Fátima, agradecendo a todos pela audiência. Até nosso próximo encontro.

Leitura dos Atos dos Apóstolos. No meu primeiro livro, ó Teófilo, narrei todas as coisas que Jesus começou a fazer e a ensinar, desde o princípio até ao dia em que foi elevado ao céu, depois de ter dado pelo Espírito Santo as suas instruções aos apóstolos que escolhera. Foi também a eles que, depois da sua paixão, se apresentou vivo com muitas provas, aparecendo-lhes durante 40 dias e falando-lhes do reino de Deus. Um dia em que estava com eles à mesa, mandou-lhes que não se afastassem de Jerusalém, mas que esperassem a promessa do Pai, da qual, disse ele, me ouvistes falar. Na verdade, João batizou com água, vós, porém, sereis batizados no Espírito Santo, dentro de poucos dias. Aqueles que se tinham reunido começaram a perguntar: Senhor, é agora que vais restaurar o reino de Israel? Ele respondeu-lhes: Não vos compete saber os tempos ou os momentos que o Pai determinou com a sua autoridade, mas recebereis a força do Espírito Santo, que descerá sobre vós, e sereis minhas testemunhas em Jerusalém e em toda a Judeia e na Samaria e até aos confins da terra. Dito isto, elevou-se à vista deles e uma nuvem escondeu a seus olhos. E estando de olhar fito no céu, enquanto Jesus se afastava, apresentaram-se-lhes dois homens vestidos de branco, que disseram: Homens da Galileia, por que estáis a olhar para o céu? Esse Jesus, que do meio de vós foi elevado para o céu, virá do mesmo modo que o vistes ir para o céu.

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5: Alô Brasil, alô países de língua portuguesa. Este é o programa da Rádio Vaticano, Vatican News, desta quarta-feira, 13 de maio, dia em que a Igreja festeja Nossa Senhora de Fátima. Traremos para você que está sintonizado conosco as últimas informações sobre o Papa Leão XIV, a Santa Sé e a Igreja em todo o mundo. Nos estúdios hoje, Jackson Erpin, na assessoria técnica, Daniele Giorgi. E vamos ao pensamento bíblico que escolhemos hoje para você. Quando, porém, vier o Espírito da verdade, ele vos conduzirá à plena verdade, pois ele não falará por si mesmo, mas dirá tudo o que tiver ouvido, e até as coisas futuras vos anunciará. Do Evangelho segundo São João, capítulo 16, versículo 13. E passemos aos destaques do nosso programa de hoje. Papa na audiência geral, peçamos à Virgem que faça crescer em nós o amor pela Santa Madre Igreja. Em sua catequese, Leão XIV falou sobre o último capítulo da Lumen Gentium. E no dia de Nossa Senhora de Fátima, o clamor do pontífice por paz e concórdia no mundo. Durante a audiência geral, o Santo Padre foi até o local exato do atentado contra João Paulo II na Praça São Pedro, onde rezou em silêncio. E vamos recordar o atentado ocorrido em 13 de maio de 1981. E Diocese de Guarabira tem novo bispo. A nomeação do pontífice foi nessa quarta-feira. Prefeito do Dicastério para a Doutrina da Fé adverte Fraternidade São Pio X. Ordenar novos bispos é um ato cismático. Fique conosco, nosso programa está começando agora. Quarta-feira é dia de audiência geral. Leão XIV dedicou sua catequese, o último capítulo, à Constituição Lumen Gentium sobre a Igreja, como nos conta Silvonei José.
4: No dia de Nossa Senhora de Fátima, o Papa Leão deu continuidade ao ciclo sobre o Concílio Vaticano II, dedicando sua catequese a Maria. Na catequese da audiência geral desta quarta-feira, Leão XIV refletiu sobre o tema A Virgem Maria, modelo da Igreja, inspirando-se no último capítulo da Constituição Dogmática Lumen Gentium, dedicado à Mãe de Jesus. Nesse documento, ela é saudada como membro eminente e inteiramente singular da Igreja, seu tipo e exemplar perfeitíssimo na fé e na caridade.
6: Queste parole ci invitano a comprendere come in Maria, che sotto l'azione dello Spirito Santo ha accolto e generato il Figlio di Dio venuto nella carne.
4: Essas palavras, afirmou o Papa, nos convidam a compreender como em Maria, que sob a ação do Espírito Santo, acolheu e gerou o Filho de Deus feito carne. Se pode reconhecer tanto o modelo como o membro excelente e a mãe de toda a comunidade eclesial. O Santo Padre explicou: ao deixar-se moldar pela obra da graça que veio a realizar-se nela e ao acolher o dom do Altíssimo com a sua fé e o seu amor virginal, Maria é o modelo perfeito daquilo que toda a Igreja é chamada a ser, isto é, criatura da palavra do Senhor e mãe dos filhos de Deus, gerados na docilidade à ação do Espírito Santo. Na medida em que é a fiel por excelência, na qual nos é oferecida a forma perfeita da abertura incondicional ao mistério divino na comunhão do povo santo de Deus, Maria é membro excelente da comunidade eclesial. Por fim, na medida em que gera filhos no Filho, amados no amado eterno que veio entre nós, Maria é mãe de toda a Igreja, que pode dirigir-se a ela com confiança filial, na certeza de ser ouvida, guardada e amada. Maria também pode ser considerada a mulher ícone do mistério.
6: Com o termine donna si evidencia la concretezza storica di questa giovane figlia di Israele.
4: Com o termo mulher, destaca-se a realidade histórica desta jovem filha de Israel, a quem foi concedido viver a extraordinária experiência de se tornar a mãe do Messias. Com a expressão ícone, sublinha-se que nela se realiza o duplo movimento de descida e de ascensão, tanto a eleição gratuita por parte de Deus, como o livre consentimento da fé nele. Outro ensinamento do concílio ressaltado por Leão é sobre o lugar singular reservado à Virgem Maria na obra da redenção. Jesus é único mediador da salvação e a sua Santíssima Mãe, de modo algum, ofusca ou diminui esta única mediação de Cristo. Manifesta, antes, a sua eficácia. Na Virgem Maria, acrescentou o Papa, reflete-se também o mistério da Igreja.
6: In lei, il popolo di Dio trova rappresentati la sua origine, il suo modello e la sua patria. Nella Madre del Signore, la Chiesa contempla il proprio mistero.
4: Nela, o povo de Deus encontra representadas a sua origem, o seu modelo e a sua pátria. Na Mãe do Senhor, a Igreja contempla o seu próprio mistério, não só porque nela encontra o modelo da fé virginal, da caridade materna e da aliança esponsal a que é chamada, mas também e sobretudo porque reconhece nela o seu próprio arquétipo, a figura ideal daquilo a que é chamada a ser. Como se pode ver, disse por fim o Papa, as reflexões sobre a Virgem Mãe reunidas na Lumen Gentium ensinam-nos a amar a Igreja e a servir nela a realização do Reino de Deus. E convidou a questionar: vivo com fé humilde e ativa a minha pertença à Igreja? Reconheço nela a comunidade da aliança que Deus me deu para corresponder ao seu amor infinito? Sinto-me parte viva da Igreja em obediência aos pastores dados por Deus? Olho para Maria como modelo, membro excelente e mãe da Igreja?
6: Sorelle e fratelli, lo Spirito Santo, disceso su Maria e invocato da noi con umiltà e fiducia, ci doni di vivere pienamente queste stupende realtà.
4: Irmãs e irmãos, que o Espírito Santo nos conceda viver plenamente essas maravilhosas realidades. E depois de termos aprofundado a Constituição Lumen Gentium, peçamos à Virgem que nos obtenha este dom, que cresça em todos nós o amor pela Santa Mãe Igreja. Assim seja.
5: E na saudação aos peregrinos de língua portuguesa, o convite a dirigir o olhar ao Santuário de Fátima em Portugal. Andressa Collet.
6: Saluto i fedeli di lingua portuguesa. Oggi, festa litúrgica della Beata Vergine Maria di Fátima.
7: Neste dia, a festa litúrgica da Virgem Santa Maria de Fátima, dirigimos o nosso olhar para o santuário, onde Nossa Senhora entregou aos três pastorinhos uma mensagem de paz. Naquele lugar tão querido a todos os cristãos, encontram-se hoje numerosos peregrinos oriundos dos cinco continentes, A sua presença é sinal da necessidade de consolação, unidade e esperança dos homens do nosso tempo. Confiemos ao Imaculado Coração de Maria o clamor de paz e concórdia que se eleva de todas as partes do mundo, especialmente dos povos afligidos pela guerra. Para todos vocês, a minha bênção. Assim, o Papa Leão XIV se dirigiu aos peregrinos de língua portuguesa presentes na Praça São Pedro para a audiência geral desta quarta-feira, 13 de maio, dia de Nossa Senhora de Fátima, que remete a uma das devoções mais difundidas na Igreja desde as primeiras aparições em 1917. Três crianças que cuidavam de um rebanho na Cova da Íria, um pequeno povoado próximo da cidade de Fátima, em Portugal, foram testemunhas das aparições que ocorreram num momento turbulento da história. Os pastorinhos se chamavam Lúcia, de 10 anos, e os primos Francisco e Jacinta, de 9 e 7 anos, esses dois já canonizados. O local hoje é meta de peregrinação de milhares de devotos, como está acontecendo desde terça-feira, quando começou a peregrinação internacional aniversária de maio, que em 2026 é marcada pelo aniversário de 109 anos da primeira aparição de Nossa Senhora aos pastorinhos. As atividades, sempre presididas pelo Patriarca de Lisboa, Dom Rui Valério, que a partir de Fátima faz uma súplica urgente pela paz global, começaram com recitação do terço na Capelinha das Aparições, seguida de procissão das velas e celebração da palavra no Santuário de Fátima com cerca de 250 mil pessoas. O purpurado exortou os peregrinos a se tornarem luz num mundo ferido pela guerra, pela violência, pela divisão e pela solidão, que precisa de luz interior. Não basta acender uma vela, disse ele, não basta receber luz, é preciso tornar-se luz. Na programação desta quarta-feira está a Missa Internacional Aniversária no altar do recinto de oração, com a bênção aos doentes e a procissão do adeus, o último gesto da primeira grande peregrinação de 2026. Trata-se de uma das maiores invocações marianas espalhadas pelo mundo, tanto que o Santuário de Fátima, em Portugal, está recebendo nestes dois dias grupos locais e outros provenientes de 28 países, sobretudo da Polônia, da Itália, da França, do México e do próprio Brasil. Assim como sempre é expressiva a participação de brasileiros nas audiências gerais das quartas-feiras que vem à Praça São Pedro para ouvir a catequese e encontrar de pertinho o Papa Leão XIV. Como aconteceu com a família de Felipe Collet Krause, que trouxe a família de Santa Catarina para receber a bênção do Pontífice.
8: Foi um momento muito aguardado, planejado por todos nós. Momento de agradecer a Deus, primeiramente, né, pela oportunidade de ver o Papa Leão tão de perto, receber a sua bênção. Estamos honrados, felizes e com certeza vai nos marcar para o resto das nossas vidas.
5: E um momento marcante, inesperado, na audiência geral desta quarta-feira. O Papa foi até o local do atentado na Praça São Pedro, onde rezou em silêncio, como nos conta Mariângela Jaguraba.
9: Na audiência geral desta quarta-feira, 13 de maio, o Papa Leão XIV recordou o atentado ao Papa João Paulo II, ocorrido 45 anos atrás. Há 45 anos, naquele mesmo local, da Praça São Pedro, por onde nesta quarta-feira o Papa Leão XIV passou de Papa Móvel para saudar os fiéis, seu predecessor São João Paulo II sofreu uma tentativa de assassinato. Naquele local, recordado com uma placa de mármore branco a poucos passos da porta de bronze, Leão XIV desceu do Papa Móvel, caminhou e parou para rezar por alguns instantes em silêncio diante do azulejo posicionado entre os paralelepípedos. Por fim, ajoelhou-se e acariciou o brasão de Carol Wojtyła, uma imagem simbólica em memória daquele evento que, há mais de 4 décadas, chocou o mundo inteiro, que se reuniu em oração pela rápida recuperação do pontífice. Leão XIV também recordou esse acontecimento em sua saudação em inglês, ao final da catequese.
6: Today we remember the memorial of Our Lady of Fatima. On this day, 45 years ago,
9: hoje recordamos a memória de Nossa Senhora de Fátima. Neste dia, 45 anos atrás, houve um atentado contra a vida do Papa João Paulo II e, por essas razões, dediquei minha catequese de hoje à Santíssima Virgem Maria.
5: É quarta-feira, 13 de maio de 1981. O céu sobre Roma está limpo. Praça São Pedro, repleta de peregrinos para a audiência geral. Papa João Paulo II, primeiro pontífice polonês na história da Igreja, atravessa a praça saudando os fiéis. Participam do tradicional evento semanal, vindo de várias regiões da Itália e do exterior, religiosos, estudantes, turistas e grupos de fiéis. O ambiente era festivo. Repentinamente, o céu primaveril é dilacerado pelo som de tiros. O pontífice cai, sangrando, diante dos fiéis aterrorizados. Uma voz atônita, a do comentarista da Rádio Vaticano, Benedetto Nardati, tenta descrever as cenas dramáticas que se desenrolam diante de seus olhos.
10: La folla è tutta in piedi, non commenta quasi la scena tragica cui ha assistito. Sono quasi tutti in silenzio, aspettano notizie.
5: A multidão está toda de pé, mal comentam a cena trágica que testemunharam. Estão quase todos em silêncio, aguardando notícias. O relato do locutor captura as sequências dramáticas da história ao vivo. Pela primeira vez, se fala de terrorismo no Vaticano. Fala-se de terrorismo em uma cidade de onde sempre foram enviadas mensagens de amor, mensagens de harmonia, mensagens de pacificação.
10: Come avrete sentito, i vescovi presenti all'udienza, i prelati che erano presenti all'udienza, hanno invitato la folla a pregare per la salute del Papa. Sembra che il Santo Padre sia stato raggiunto almeno da un proiettile all'addome.
5: Como vocês ouviram, os bispos presentes na audiência, os prelados que estavam presentes na audiência, convidaram a multidão a rezar pela saúde do Papa. Parece que o Santo Padre foi atingido por pelo menos um tiro no abdômen. Parece-me que as viaturas, os carabineiros e da polícia estavam escoltando a ambulância que, como eu disse antes, havia entrado no Vaticano. A ambulância deveria ter levado o Santo Padre, deveria estar sendo escoltada por aquelas viaturas da polícia até o Hospital de Emele. É o que eu acho, mas não posso confirmar essa informação. Estou na praça.
10: Così mi pare, non è che io possa confermare questa notizia, vi ripeto che sono a Piazza San Pietro.
5: O mundo acompanha ansiosamente as notícias vindas de Roma. Na declaração da sala de imprensa da Santa Sé, divulgada pelo jornal Osservatório Romano, há espaço, apesar de tudo, para fundadas esperanças. Essas boas esperanças, finalmente, ressoam em uma voz. É 17 de maio de 1981. Papa Wojtyla segura as suas orações pelo agressor, Mehmet Aliaka, a quem ele perdoou sinceramente.
11: Carissimi fratelli e sorelle, so che in questi giorni, specialmente in quest'ora del Regina Cedi, siete uniti con me.
12: 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Sono particolarmente vicino alle due persone ferite insieme con me. Prego per il fratello che mi ha colpito, al quale ho sinceramente perdonato. Unito a Cristo, sacerdote e vittima, offro le mie sofferenze per la Chiesa e per il mondo. 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
5: Caríssimos irmãos e irmãs, sei que nesses dias, e de modo especial nessa hora do Regina Celi, estáis unidos a mim. Agradeço-vos comovido as vossas orações e abençoo-vos a todos. Estou particularmente próximo das duas pessoas atingidas como eu. Peço pelo irmão que me feriu, a quem perdoei sinceramente. Unido a Cristo, sacerdote e vítima, ofereço os meus sofrimentos pela Igreja e pelo mundo. A ti, Maria, repito, totus tuus ecus sum. E nesta quarta-feira teve nomeação de bispo para o Brasil. Andressa.
7: O Papa Leão XIV nomeou ao governo pastoral da Diocese de Guarabira, na Paraíba, Dom Edilson Soares Nobre, transferindo-o da Diocese de Oeiras, no Piauí, como divulgado em comunicado da Sala de Imprensa da Santa Sé nesta quarta-feira. Na Conferência Nacional dos Bispos do Brasil, ele integra a Comissão Episcopal de Pastoral para a Comunicação, tanto que a presidência da CNBB já enviou a saudação ao novo bispo de Guarabira, nome de origem indígena, Tupi, e cidade a quase 100 quilômetros da capital paraibana, João Pessoa. Diz a saudação: sua trajetória pastoral, marcada pelo zelo missionário e pelo compromisso com a comunicação, certamente será sinal de esperança e continuidade no caminho já trilhado por esta igreja particular. Que Nossa Senhora da Luz, padroeira da Diocese de Guarabira, sustente e ilumine seus passos para que o Senhor possa exercer seu pastoreio com sabedoria, proximidade e ardor missionário, anunciando o Evangelho e promovendo a vida plena para todos. Nas redes sociais, a Diocese de Guarabira também já se manifestou, compartilhando a alegria da nomeação. Que sua chegada, diz então a postagem, seja sinal da presença amorosa de Deus entre nós, fortalecendo a fé, a esperança e a missão de todo o povo de Deus. Unidos em oração, pedimos ao Senhor e à Virgem da Luz que conduzam seu episcopado com sabedoria, coragem e paz. Dom Edilson Soares Nobre nasceu em maio de 65 em Touros, Rio Grande do Norte. Foi nomeado bispo para a Diocese de Oeiras, no Piauí, pelo Papa Francisco, em janeiro de 2017. Atualmente, Dom Edilson é bispo referencial da comunicação no Regional Nordeste 4, que abrange todo o território do Piauí. Na CNBB, ele integra a Comissão Episcopal de Pastoral para a Comunicação, o lema episcopal que serve de inspiração e de motivação para o seu ministério é, em tudo, a caridade.
5: Em telegrama, Santo Padre recordou o amor pela Igreja do Cardeal Czerek, falecido ontem aos 79 anos. Na sexta-feira, às 16 horas, na Basílica de São Pedro, Santo Padre preside a missa das Exéquias do Purpurado Suíço. Raimundo Lima.
13: O Papa expressa sinceras condolências pelo falecimento do Cardeal Suíço Paul Emil Czerek, ex-núncio apostólico na Itália e na República de San Marino, ocorrido esta terça-feira, 12 de maio, aos 79 anos. Em um telegrama, Leão XIV envia suas condolências aos familiares e à comunidade diocesana de Sion, onde Czerek foi encardinado. O Santo Padre reflete com gratidão sobre seu fiel serviço como representante pontifício em diversos países e, posteriormente, como membro de alguns dicastérios da Santa Sé. O purpurado, escreve o pontífice, agiu generosamente, testemunhando amor à Igreja e ao sucessor de Pedro. O telegrama conclui com a entrega da alma deste ministro do Evangelho a Deus, para que o acolha na luz que não conhece o caso, e a intercessão da Virgem Maria, enviando a bênção apostólica a todos os que foram atingidos pela repentina partida. O cardeal Paul Emil Czerek nasceu em Unterheim, na Suíça, em 3 de fevereiro de 1947. Em 1974, recebeu a ordenação sacerdotal, tendo posteriormente obtido o doutorado em Direito Canônico pela Pontifícia Universidade Gregoriana. O Papa João Paulo II o nomeou membro do Serviço Diplomático da Santa Sé em 1978, como secretário da Nunciatura Apostólica, prestando serviço em Uganda, Coreia do Sul, Mongólia e Bangladesh. Em 1996, foi nomeado arcebispo titular de Voli e núncio apostólico no Burundi. A consagração episcopal foi presidida pelo cardeal secretário de Estado Ângelo Sodano em 27 de junho do mesmo ano. Seu serviço na igreja levou-o a assumir, em 2000, o cargo de núncio em Trinidade e Tobago, República Dominicana, Jamaica, Grenada, Guiana, Santa Lúcia, São Vicente e Granadinas e Bahamas. A partir de 2001, também em Barbados, Antigua e Barbuda, Suriname e São Cristóvão e Nevis. Em 2004, assumiu a nunciatura na Coreia do Sul e na Mongólia. Nos anos seguintes, nos países nórdicos, depois na Argentina e, até 2024, como núncio na Itália e em San Marino, o primeiro não italiano a ocupar o cargo. Foi criado cardeal pelo Papa Francisco no consistório de 30 de setembro de 2023. A Fraternidade Sacerdotal São Pio X, fundada pelo arcebispo Marcel Lefebvre, apesar dos apelos do Papa, anunciou que pretende persistir no projeto de ordenar novos bispos sem mandato pontifício no mês de julho próximo. O cardeal Victor Manuel Fernandes, prefeito do Dicastério para a Doutrina da Fé, como esclarecimento diante de diversas perguntas recebidas, publicou agora uma nova declaração após levá-la ao conhecimento de Leão XIV. O Papa quis expressar explicitamente sua vontade de continuar rezando para que se evite este novo ato cismático. Reitero o que já foi comunicado, afirma o cardeal. As ordenações episcopais anunciadas pela Fraternidade São Pio X não têm o correspondente mandato pontifício. Este gesto constituirá um ato cismático e a adesão formal ao cisma constitui uma grave ofensa a Deus e acarreta a excomunhão prevista pelo direito da Igreja. O Santo Padre, salienta-se na parte final da declaração do prefeito, continua a pedir, em suas orações, que o Espírito Santo ilumine os responsáveis da Fraternidade Sacerdotal São Pio X para que reconsiderem a gravíssima decisão que tomaram.
14: E assim, queridos amigos, chegamos ao final do nosso programa desta quarta-feira, 13 de maio, dia de Nossa Senhora de Fátima, agradecendo a todos pela audiência. Até nosso próximo encontro.

0: Laudetur Jesus Christus.
1: Amigas e amigos ouvintes, saudações sororais e fraternais. Sintonizam a Rádio Vaticano a transmitir o seu programa em língua portuguesa para os ouvintes que nos escutam no continente africano e pelo mundo fora. Convosco já microfone, Dulce Araújo e Filomeno Lopes.
2: Em Maria, a Igreja encontra um modelo daquilo que é chamada a ser. Modelo de fé, de caridade, de aliança esponsal, disse o Papa na audiência geral desta quarta-feira, em que falou de Nossa Senhora à luz do Concílio Vaticano II. Leão XIV recordou o atentado ao Papa João Paulo II, ocorrido há precisamente 45 anos, atentado do qual a Wojtyła considerava ter-se salvo graças a Nossa Senhora. Bispos de Moçambique lamentam a morte do agente humanitário e defensor da paz, Johan Viljoen.
1: Estes e outros os principais temas para desenvolver já nesta nossa edição de hoje.
2: Neste dia 13 de maio, memória de Nossa Senhora de Fátima, Leão XIV deteve-se na sua catequese geral da semana sobre o último capítulo da Constituição Dogmática Lumen Gentium sobre a Igreja. Esse capítulo, dedicado pelo Concílio Vaticano II à Virgem Maria, reconhece-a como supereminente, como modelo por excelência da Igreja na fé e na caridade. Por meio do Espírito Santo, Maria é, por conseguinte, modelo, membro excelente e mãe de toda a comunidade eclesial. Deixando-se plasmar pela graça e acolhendo o dom do Altíssimo com a sua fé e o seu amor, Maria é modelo perfeito daquilo que a Igreja inteira é chamada a ser. Criatura da palavra do Senhor e mãe dos filhos de Deus, na docilidade à ação do Espírito Santo. Ela é crente por antonomásia. Abriu-se sem condições ao mistério divino da comunhão do povo de Deus. Como tal, é membro excelente da comunidade eclesial, gera filhos no Filho, amados no Eterno Amado, vindo para o meio de nós. Maria é mãe de toda a Igreja, que a ela pode dirigir-se com confiança filial, na certeza de ser ouvida, protegida, amada. Com todas estas características, podemos falar dela como a mulher ícone do mistério. Com o termo mulher, destaca-se a realidade histórica desta jovem israelita a quem foi concedido ser mãe do Messias. Com a expressão ícone, sublinha-se que nela se realiza tanto a eleição gratuita por parte de Deus como o livre consentimento da fé nele. Maria é, portanto, a mulher ícone do mistério, ou seja, do desígnio divino de salvação revelado plenamente em Jesus Cristo. O Concílio Vaticano II, salientou o Papa, ensina que na obra da redenção, o único

0: da sua origem, do seu modelo, da sua pátria. Nela, a Igreja contempla o seu próprio mistério, porque nela encontra o modelo daquilo que é chamada a ser, modelo de fé, de caridade e de aliança esponsal. Como se pode ver, as reflexões sobre a Virgem Mãe, reunidas na Lumen Gentium, ensinam-nos a amar a Igreja e a servir nela a realização do Reino de Deus que está a chegar e que se concretizará plenamente na glória. O Papa sugeriu então que nos deixemos interpelar pelo sublime modelo de Maria, Virgem e Mãe, e a lhe pedirmos para nos ajudar, mediante a sua intercessão, a responder a estas perguntas. Vivo com fé humilde e ativa a minha pertença à Igreja? Reconheço nela a comunidade de aliança que Deus me deu para corresponder ao seu amor infinito? Me sinto parte viva da Igreja em obediência aos pastores dados por Deus? Olho para Maria como modelo, membro excelente e mãe da Igreja, e peço a ela para me ajudar a ser discípulo fiel do seu filho. E o Papa concluiu com estas palavras: Irmãs e irmãos, que o Espírito Santo, que desceu sobre Maria e a quem invocamos com humildade e confiança, nos conceda viver plenamente estas maravilhosas realidades. E depois de termos aprofundado a Constituição Lumen Gentium, peçamos à Virgem Maria que nos obtenha este dom, que cresça em todos nós o amor pela Santa Mãe Igreja. Assim seja. E agora a saudação do Papa em italiano aos peregrinos de língua portuguesa.
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2: Saúdo os fiéis de língua portuguesa. Neste dia, festa litúrgica da Virgem Santa Maria de Fátima, dirigimos o nosso olhar para o santuário, onde Nossa Senhora entregou aos três pastorinhos uma mensagem de paz. Naquele lugar, tão querido a todos os cristãos, encontram-se hoje numerosos peregrinos, oriundos dos cinco continentes. A sua presença é sinal da necessidade de consolação, unidade e esperança dos homens do nosso tempo. Confiemos ao Imaculado Coração de Maria o clamor de paz e concórdia que se eleva de todas as partes do mundo, especialmente dos povos afligidos pela guerra. Para todos vós, a minha bênção.
0: A saudação em língua inglesa, Leão XIV, recordou o atentado ocorrido há 45 anos a João Paulo II durante a audiência geral. Hoje recordamos a memória de Nossa Senhora de Fátima. Neste dia, 45 anos atrás, houve um atentado contra a vida do Papa João Paulo II. E por essas razões dediquei a minha catequese de hoje à Santíssima Virgem Maria. Antes da audiência, ao passar de Papa Móvel para saudar os fiéis na Praça de São Pedro, Leão XIV deteve-se no lugar onde o seu predecessor sofreu essa tentativa de assassinato. Nesse local, recordado com uma placa de mármore branco a poucos passos da Porta de Bronze, Leão XIV desceu do Papa Móvel, caminhou e parou para rezar por alguns instantes em silêncio diante do azulejo posicionado entre os paralelepípedos. Por fim, ajoelhou-se e acariciou o brasão de Karol Wojtyła. Uma imagem simbólica em memória daquele evento

0: que há mais de 4 décadas chocou o mundo inteiro, que se reuniu imediatamente em oração pela rápida recuperação do pontífice. Esta manhã, antes da audiência geral, o Papa recebeu em audiência particular Dom Damiano Nannini, bispo de São Miguel, na Argentina. Ontem, terça-feira, entre o grupo de pessoas que esperavam o Papa do lado de fora da Vila Barberina, em Castelo Gandolfo, onde Prevost, como todas as semanas, passou o dia, estava também a família do jovem espanhol de 15 anos, internado no verão passado por um linfoma no Hospital Menino Jesus, em Roma, em plena celebração do Jubileu da Juventude. O Papa Leão XIV havia pedido orações por ele em Tor Vergata e foi visitá-lo no Hospital Menino Jesus, aqui em Roma. Eu disse a ele que me curei, que graças a Deus estou bem, que o espero em Madrid, contou o jovem à imprensa do Vaticano. Ele ficou muito feliz, deu-me um abraço e eu pude cumprimentá-lo. Foi um momento breve, mas muito lindo. Graças a Deus e graças ao Papa, rematou o jovem. O presidente da Conferência Episcopal de Moçambique manifestou profunda tristeza pelo falecimento do Sr. Johan Viljoen, antigo agente humanitário e ex-diretor do Instituto Dennis Harley para a Paz, descrevendo-o como um verdadeiro irmão e amigo, cuja vida foi dedicada aos pobres, aos deslocados e aos sem voz. Numa mensagem de condolências dirigida à Conferência dos Bispos Católicos da África Austral, SACBC, a 8 de maio, Dom Inácio Saúre recordou o seu primeiro encontro com o Sr. Viljoen durante uma visita de solidariedade da delegação da SACBC à Diocese de Pemba, em 2019, no contexto da crise humanitária no norte de Moçambique. Os bispos moçambicanos reconheceram igualmente o contributo significativo de Viljoen para a Igreja em Moçambique, através da sua estreita colaboração com as estruturas locais da Caritas e das iniciativas humanitárias ao serviço das comunidades afetadas pela violência, pelas deslocações forçadas e pela pobreza. Nascido em Nairobi, a 11 de março de 1961 e crescido em Pretória, o Sr. Viljoen estudou direito na Universidade de Pretória antes de servir na Força Aérea Sul-Africana. Após estudos teológicos e o exercício do ministério como sacerdote anglicano, foi recebido na Igreja Católica em 1991, enquanto trabalhava com refugiados através do Departamento de Migrantes e Refugiados da SACBC. Na década seguinte, dedicou a sua vida ao serviço humanitário em toda a África Austral, trabalhando intensamente com refugiados e comunidades vulneráveis em Moçambique, Angola e África do Sul, através do Gabinete de Refugiados da SACBC e do Serviço Jesuíta para os Refugiados. O Sr. Viljoen desempenhou também o papel central na resposta da Igreja à crise do HIV-Sida, como diretor adjunto e gestor sênior de programas de gabinete da Sida da SACBC. Sob a sua liderança, as unidades de saúde católicas da região alargaram os programas de tratamento e assistência, ajudando milhares de pessoas que viviam com HIV-Sida. Em 2017, foi nomeado diretor do Instituto Dennis Harley para a Paz, onde se tornou uma respeitada voz católica em prol da construção da paz e da análise de conflitos em África, particularmente no que diz respeito aos conflitos em Moçambique, no Sudão e na República Democrática do Congo. A missa de Requiem por Johan Viljoen é celebrada nesta quarta-feira, 13 de maio de 2026, na sede da SACBC em Pretória, de acordo com o seu último desejo.
1: O presidente cabo-verdiano José Maria Neves defendeu o reforço do diálogo com os Estados Unidos da América para proteger os interesses da diáspora após o país norte-americano ter limitado a emissão de vistos para cidadãos de vários países, incluindo Cabo Verde. Há essas medidas mais restritivas, mas temos que continuar a dialogar com o governo dos Estados Unidos, mostrando-lhes que Cabo Verde, até pela sua dimensão, pela importância da sua comunidade nos Estados Unidos, deu um contributo desde há séculos para o desenvolvimento dos Estados Unidos, afirmou José Maria Neves, citado pela televisão de Cabo Verde e Angola Online. O chefe de Estado cabo-verdiano sublinhou que os cabo-verdianos são o primeiro povo livre da África a chegar aos Estados Unidos, ainda antes da independência norte-americana, e são também património desses países, mas acabam sempre por sofrer estigmas enquanto imigrantes nos diferentes países de acolhimento. Acrescentou que Cabo Verde deve continuar a criar pontos, a dialogar e a defender os interesses dos cabo-verdianos perante contextos de maior restrição à mobilidade. Desde 21 de janeiro, Cabo Verde integra uma lista de 38 estados cujos cidadãos que viajem a negócios ou turismo têm de prestar uma caução até $15 mil, e passou também a integrar uma lista de 75 países suspensos do processo de obtenção de vistos de imigração para os Estados Unidos da América. Na altura, o presidente cabo-verdiano defendeu que o país deve fazer o trabalho de casa para enfrentar medidas discriminatórias ou restrições à mobilidade como as anunciadas pelos Estados Unidos da América. O ministro dos Negócios Estrangeiros, José Luiz Livramento, considerou ainda que as decisões afetam de modo grave os cidadãos de Cabo Verde na sua expectativa de mobilidade entre os dois países. Também a Associação Cabo-Verdiana de Brockton, nos Estados Unidos, defendeu em janeiro, em declarações à agência Lusa, que o governo deve criar um plano para receber imigrantes que regressem face às dificuldades que possam surgir. Em causa estão as políticas norte-americanas que têm reforçado restrições à mobilidade e à presença ilegal no país.

0: África Global. Na rubrica África Global de hoje, vamos transmitir a quarta parte da nossa conversa com a professora Gislaine Marins sobre o Dia da Consciência Negra no Brasil e suas implicações pelo mundo fora. Nós, quando pensamos o racismo, a gente pensa em Portugal, raramente a gente pensa no Brasil. Eu pergunto, mas era assim uma coisa tão fechada ao mundo lusófono em geral?
1: É o efeito do luz e tropicalismo.
0: Ah, sim.
1: É o efeito. É o efeito sobre nós e o efeito sobre os palopes.
0: Sim.
1: Quer dizer, a gente realmente leva um choque de realidade.
0: Sim.
1: Mas o brasileiro também leva choque de realidade.
0: Sim,
1: o brasileiro chega aqui na Europa e ele acha que é branco. Daí ele descobre que ele não é branco, ele é latino-americano,
0: sim.
1: ou ele é negro, né? A pessoa, porque a gente vive nessa ilusão das narrativas.
0: Sim.
1: Ontem nós estávamos falando das narrativas. Hoje, o uso das narrativas é perverso. Nós somos frutos de narrativas, nós somos completamente iludidos, nós vivemos 360 dias por ano num carnaval de ilusão. E, na verdade, o carnaval, ele vira realmente um momento de reflexão, no momento da inversão, em que eu saio da minha ilusão e começo a criticar. Quer dizer, é paradoxal, mas é muito triste, eu te confirmo isso, mas eu confirmo que nós estamos no mesmo barco, porque os brasileiros são frequentemente alvo de discriminação.
0: Disse eu sei.
1: É inacreditável.
0: Sim.
1: É inacreditável. Quer dizer, é inacreditável que um país como o Brasil, eu digo isso assim, com estupor mesmo. Eu digo com estupor. Eu digo isso, inclusive, porque dentro da minha família acontece a mesma coisa.
0: Sim.
1: Eu fico chocada, porque eu sou de origem africana, né?
0: Sim.
1: Meus ancestrais. E as pessoas não percebem a minha cor. Às vezes as pessoas não percebem a minha cor sendo negras e às vezes as pessoas não percebem a minha cor sendo branca, né? Porque eu estou lá no meio do caminho.
0: Sim.
1: Então a gente precisa aprender muito, a gente precisa conviver muito, a gente precisa ler muito, precisa viajar muito, precisa se dar conta da realidade. Eu costumo contar uma coisa interessante. Que os meus pais, eles, no Natal, eles faziam a gente fazer visitas para as pessoas, porque visitar as pessoas já era um gesto de assim, de cordialidade. Mas não era visitar, assim, os parentes. Era visitar as pessoas mais pobres, naquelas casas que não tinham pavimento. As pessoas cozinhavam no meio do fogo, assim, com as pedras.
0: E
1: daí a minha mãe dizia, tá vendo que é dificuldade? Você reclama que você ganhou só uma boneca durante o ano, eles não ganharam nenhuma, ok? Então, se a gente tivesse oportunidade de fazer isso, eu acredito muito na força da experiência. Se a gente tivesse oportunidade de encontrar o outro, de vivenciar, de tomar um café com o outro, de partilhar uma refeição com o outro e de ver, a gente sairia um pouquinho do nosso conforto e a gente conseguiria, de uma certa forma, compreender. Então, às vezes, quando os brasileiros levam um choque de realidade em Portugal, agora eles são alvo de xenofobia. Mas é uma forma, infelizmente, chocante para perceber que você é uma pessoa. É uma pessoa.
0: Sim.
1: E você não é nem melhor e nem pior. Mas o choque a pessoa leva quando ela achava que ela tinha poder.
0: Sim,
1: e, na verdade, ela não tinha o poder do privilégio. Ela era uma pessoa. Então, vale a pena a gente ser pessoa com pessoas.
0: Porque
1: é muito triste quando a gente é discriminado.
0: Agora, a Unesco, pela primeira vez, foi em 2015, foram introduzidas estas décadas dos afrodescendentes. E depois passou agora o ano e foram renovadas. O que são, por quê e quais são os novos horizontes?
1: Pois é. Então... 10 anos para dedicar a programas, iniciativas, sensibilização em relação aos afrodescendentes. Não bastaram. Imagina quanto trabalho a gente tem pela frente.
0: Sim.
1: Foi renovado por mais 10 anos. Eu costumo dizer que esses projetos, esses programas são muito importantes. Porque, obviamente, são instituições que possuem fundos, que podem ter um impacto importante, né? E que são a linha de frente para iniciar um grande trabalho. Agora, é de uma certa forma chocante que tenha sido renovado, né? Chocante no sentido que, nossa, mas precisava de mais 10 anos.
0: É.
1: Vamos esperar que sejam suficiente mais 10 anos. E que não seja mais necessário renovar. Agora, uma coisa importante é, obviamente, os projetos são complexos e, obviamente, eles são formados por uma série de iniciativas, objetivos e objetivos a serem alcançados, né? E até aí tudo bem. E a gente sabe que isso existe quando existe um problema grande a ser enfrentado. E agora a gente está enfrentando esse problema em 20 anos. Provavelmente os técnicos da Unesco perceberam que esses 350 anos de escravidão, que é o mais longo período de escravidão de massa na história do mundo, porque a escravidão das Américas, do Brasil foi a última a acabar, né? Mas das Américas em geral, ela se transformou no grande sistema econômico do mercantilismo. A Europa não percebia isso porque as pessoas não viam, mas o motor da economia era o sangue escravo. E isso sustentou o regime capitalista, todo o Ocidente. Então, 350 anos, certamente eles perceberam que não foram suficientes 10 anos para que se começasse a estudar e compreender exatamente os efeitos desses 350 anos de escravidão, que são efeitos econômicos, sociais, são efeitos culturais, são efeitos políticos. Bom, renovaram por mais 10 anos. Agora, esperemos que dê tudo certo e que a implementação desses programas consigam aplacar, né, de uma forma substancial esses problemas que nós levantamos antes, discriminação, racismo, xenofobia, que estão disseminados na nossa sociedade. Infelizmente, estão disseminados. Um outro aspecto que não pode acabar é a celebração da memória. Então, o 20 de novembro, o Dia da Consciência Negra, não pode acabar nunca. Porque é como se a gente dissesse que a gente não precisa mais celebrar a democracia. Se a gente não tutelar a democracia, se a gente achar que não é importante porque está consolidada, a gente vê a crise brutal que nós estamos enfrentando. Porque a gente durante muito... O mundo inteiro.
0: Sim, tá.
1: Porque durante muito tempo a gente ficou... Bom, acabou a Segunda Guerra Mundial, agora acabou, né? Tá tudo tranquilo. As pessoas não olhavam para a África, o que estava acontecendo, o apartheid. Não, tão tranquilas. Acabou a Segunda Guerra Mundial. Tá. Não precisa mais me preocupar. Está consolidado. Temos as instituições. E daí as pessoas percebem que não é exatamente assim.
0: É,
1: e as democracias estão... A democracia, né, que nós conhecemos, institucionalizada por meio do voto, não é suficiente. As pessoas têm que ter consciência da cidadania. Têm que participar. Um dos grandes fatos da crise da democracia na Europa não é o fato de ser o governo de direita, de esquerda, desse lado, daquele lado. Não. É o problema que as pessoas acham que não precisam mais votar. Não precisam mais participar. O sistema vai funcionar automaticamente sem voto, sem direita, sem esquerda, sem centro, sem nada. Então, esse é o problema. Por isso que o Dia da Consciência Negra não pode acabar. Porque quando as pessoas acharem que o racismo acabou, é naquele dia que começa o risco de tudo voltar para a estaca zero.
0: E a gravidade também de tudo isso é que o racismo voltou à tona desses dias. Todo mundo fala do líder da Casa Branca que deixa lá essa cena contra alguém que foi presidente e primeira-dama. Do ponto de vista simbólico, né? Para além
1: da grosseria.
0: Da grosseria, etc. O que é que isso significa? Não?
1: Significa que nós estamos permitindo que a grosseria tome o espaço da razão, tome o espaço do bom senso. Qualquer coisa só é publicada com o consenso das massas. E quando um líder político publica algo desse tipo, achando que não vai ter nenhum tipo de
0: consequência,
1: significa que ele tem certeza que ele conseguiu tornar ignorante as pessoas que o seguem. Quer dizer, o esforço para tornar alguém ignorante, é o mesmo esforço para tornar alguém uma pessoa razoavelmente formada, educada e de bom senso. O esforço é o mesmo. O que, que nós estamos decidindo fazer no mundo? Educar ou deseducar? Eu lembro que uma vez um jornalista, agora um jornalista brasileiro, não me lembro o nome dele, ele escreveu um artigo que me marcou muito, porque o título era assim: se você não educar, a Globo vai educar. Era o título do artigo. Ele dizia: presta atenção, eduque bem as suas crianças, porque elas saem da escola e elas têm a televisão. E hoje as nossas crianças têm as redes sociais. E a gente vê como é que os líderes, os piores líderes, eles estão crescendo. Por quê? Porque eles dizem que uma mensagem é simples, fácil e com 30 segundos você pode entender tudo. E, na verdade, eles não disseram uma coisa preciosa, que é difícil da gente fazer com que os estudantes entendam. Mas o esforço é uma oportunidade única que a gente tem. E é a nossa única oportunidade contra a máquina. Eu costumo dizer para os meus alunos, enquanto o Google Translator estiver errando, eu estou vibrando. Mas não basta que o Google Translator não seja bom ao traduzir as palavras. É preciso que, mesmo quando o Google Translator consiga traduzir, ele está traduzindo automaticamente sem pensar. Eu, que sou um ser humano, tenho que saber pensar e tenho que saber dizer por que, que o Google fez aquela escolha e não outra. É, enquanto isso for necessário, o ser humano será necessário. Quando nós acharmos que não é mais necessário dizer por que, que você escolheu essa palavra, por que, que você escolheu esse termo, quando isso for supérfluo, o ser humano vai se transformar em algo supérfluo e o Google vai trabalhar no seu lugar. E você vai ser supérfluo.

0: Louvado seja nosso Senhor Jesus Cristo. Esta é a Rádio Vaticano com Vatican Media e Vatican News. Passamos a transmitir, a partir deste momento, a visita pastoral de Leão XIV à Universidade Sapienza de Roma, esta quinta-feira, 14 de maio de 2026. Nossa saudação aos que nos acompanham pela página web Vatican News em língua portuguesa, web Rádio Vaticano, aqueles que nos acompanham pelo Facebook e pelo YouTube, as emissoras de rádio e televisão em conexão conosco. Nossa saudação aos amigos de língua portuguesa no continente africano, no continente asiático e os amigos de Portugal e de todo o Brasil e nos Estados Unidos. Sejam todos bem-vindos dos estúdios da Rádio Vaticano Vatican News, Raimundo Lima e Camila Moraes, com a coordenação de Alessandro De Carolis, desejando a você, amigo ouvinte, telespectador internauta, uma boa quinta-feira. Como dissemos conosco, temos a companhia de Camila Moraes, a quem temos a satisfação de cumprimentar dando as boas-vindas. Bom dia, Camila.
1: Bom dia, Raimundo. Bom dia a todos que nos acompanham nesta transmissão, nessa visita pastoral do Papa Leão XIV à Universidade La Sapienza.
0: Muito bem, o Santo Padre se encontra agora na Sala Magna da Universidade. Depois de alguns momentos vividos, o Santo Padre já se encontra praticamente a meia hora na Universidade, tendo tido alguns momentos precedentes, inclusive, por último, a visita à exposição Sapienza e o Papado, e agora, portanto, na Sala Magna para o aguardado encontro, o encontro do Santo Padre, como dissemos, nessa visita pastoral. Teremos inicialmente a saudação de boas-vindas da reitora magnífica Antonella Polimeni, que dirigirá, portanto, a sua palavra ao Santo Padre. Acompanhemos.
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0: Assim, uma introdução. A saudação da reitora.
2: In generale, con quanti riconoscono nel suo magistero un richiamo universale ai valori della dignità umana, della fraternità, della solidarietà e del rispetto tra i popoli. Una visita che si svolge in un momento particolarmente delicato della nostra storia recente. Mentre gli echi e le conseguenze delle
1: guerre, os ecos e as consequências das guerras nos chamam a reflexões inevitáveis sobre valores que estão ameaçados, humilhados e esquecidos, mas para que nós são essenciais a liberdade, paz, democracia e solidariedade. No entanto, como diz Agostinho, no sumus tempora, quale sumus talia sum tempora, convidando-nos num contexto tão complexo como o fim do Império Romano do Ocidente a não nos lamentarmos pelas maldades dos tempos, mas nos aprimorarmos para torná-los melhores. Sua presença aqui hoje, seu incansável compromisso com a unidade entre os povos nos anima, nos dá confiança e nos encoraja a fortalecer ainda mais o já forte compromisso da Universidade de Sapienza em construir caminhos de diálogo e compartilhamento. Obrigada. O vínculo entre Sapienza e a Igreja de Roma é indissolúvel, antigo e, ao mesmo tempo, vivo e atual. Um percurso da história que abrange a história da cidade e de todo o país, como tivemos a oportunidade de apreciar na exposição Sapienza e os Papas, realizada nos espaços desta reitoria. A Universidade de Sapienza foi fundada em 20 de abril de 1303, quando Bonifácio VIII estabeleceu o Studium Urbis, com a bula papal em suprema preeminência dignitatis. Desde a sua fundação, nossa universidade tem estado profundamente ligada aos papas, que fizeram dela um reflexo de sua política de educação cultural e promoção do conhecimento. Bento XIV abriu ainda mais a universidade às disciplinas científicas, um compromisso que continuou no século XIX, com a criação e o enriquecimento dos museus universitários dedicados à mineralogia, zoologia e física. Em plena era barroca, o espaço universitário foi renovado com a construção da Igreja de Santo Ivo, a La Sapienza e da Biblioteca Alexandria, ambas projetadas por Francesco Borromini. E não é por acaso que o símbolo histórico da nossa universidade seja o querubim, o antigo ícone de sabedoria inspirado nos símbolos do conhecimento encontrados nos afrescos de Santo Ivo. O querubim continua a zelar simbolicamente por esta aula magna e pelos encontros que acolhe, lembrando-nos que o conhecimento, por ser tanto uma abertura espiritual para os crentes, como a mais alta expressão da capacidade humana de questionar o mundo e compreender a realidade. Com a unificação nacional de 1870 e o reconhecimento de Roma como capital, a Sapienza tornou-se parte do modelo educacional do novo Estado, reafirmando um papel central no estudo da medicina e das ciências exatas, bem como das ciências humanas, filosofia, ciências sociais e direito. Em 1935, mudou-se para sua localização atual, projetada por Marcello Piacentini, a cidade universitária. Isso marcou o início de um período dramático em que a Sapienza foi atravessada pela ascensão do regime fascista e suas formas de organização ideológica e cultural, culminando na aplicação, inclusive em nossa universidade, das leis raciais de 1938, um dos capítulos mais desumanos da história italiana e europeia do século XX. Após a Segunda Guerra Mundial, com o Renascimento Democrático e a Fundação da República, a Sapienza redescobriu plenamente o seu papel como lugar de inclusão, conhecimento e compartilhamento de saber, iniciando um percurso voltado para afirmar a sua identidade como uma universidade pública, laica e generalista. Nesses anos, a cidade de Roma expressou sua vocação universal em um encontro bem-sucedido entre as formas religiosas propostas pela Igreja, como os jubileus e o Concílio Vaticano II, e as expressões plenamente laicas. A Universidade de Sapienza assumiu uma função essencial como ponte entre essas vocações, reunindo e se abrindo para ideias, diálogos e propostas interreligiosas e interculturais. Desde então, nossa bússola sempre foi a Constituição da República, sua estrutura laica capaz de construir uma relação frutífera entre as presenças religiosas e os processos de construção da nação. É importante lembrar disso poucos dias antes das comemorações do 80º aniversário da nascimento da República. Distinção e colaboração entre fé e razão, Igreja e Estado, crença e conhecimento, na busca comum pela ética do conhecimento e do saber fazer. Esse vínculo histórico com a cidade e a Igreja de Roma é nutrido por uma forte compartilha de ideias, culturas e valores. É precisamente nesta perspectiva que a integração do conhecimento assume o seu pleno significado, tema também evocado pela expressão agustiniana Inno Illo Uno Uno, escolhido pelo pontífice como seu lema episcopal. Uma visão que sentimos profundamente máxima da missão de nossa universidade, um lugar onde diferentes ideias, experiências, religiões, identidades e origens coexistem e dialogam na construção de uma comunidade fundada no pluralismo, no respeito e na partilha do conhecimento. Um compromisso que desenvolvemos ao longo dos anos e que se reflete no ensino, na pesquisa e nas atividades de terceiro e quarto mandato de nossos departamentos e faculdades. Essas atividades se baseiam no reconhecimento dos princípios fundamentais da Constituição italiana que inspiram o Estatuto da Universidade, segundo a qual a Sapienza opera garantindo o respeito à dignidade da pessoa humana e o pluralismo de ideias, protegendo a plena liberdade de ideias e a expressão de liberdades políticas, sindicais e religiosas. Tudo isso é parte essencial da função social que a Sapienza desempenha, contribuir para a construção de uma sociedade aberta, democrática e inclusiva, oferecer aos estudantes conhecimento livre e crítico, elevar o conhecimento científico e cultural da humanidade e construir com a cidade de Roma e com todas as entidades com as quais colaboramos o profundo significado de um percurso compartilhado. Uma comunidade educativa para o indivíduo e a comunidade que, através daquilo que chamamos de nossa quarta missão, define o horizonte de um compromisso constante e abrangente com a valorização das diferenças e a construção de uma sociedade solidária, inclusiva e humana. Esses valores e princípios inspiradores que nos unem aos da Igreja de Roma, repetidamente e em múltiplas ocasiões lembrados pelo Papa, se expressam diariamente na vida da nossa universidade. Por uma questão de brevidade, limitarei-me aqui a mencionar apenas dois elementos representativos. A primeira diz respeito ao próprio significado do conhecimento em uma sociedade cada vez mais complexa e fragmentada. Conhecimento é uma das principais infraestruturas estratégicas da sociedade contemporânea, e as universidades são os locais onde essa infraestrutura é construída, mantida, inovada e transmitida. Ele representa o fundamento da liberdade individual e coletiva, porque é capaz de gerar formas de liberdade ligadas aos conceitos de autonomia e responsabilidade para com a comunidade em que vivemos. Nesse sentido, o conhecimento é pedra angular para a construção de sociedades abertas e democráticas, capazes de incluir em vez de excluir. Diante das oportunidades atuais e das crescentes dificuldades em utilizar as novas tecnologias de maneira eticamente correta, que não gere mais desigualdades, a tarefa das universidades não é apenas produzir conhecimento, mas ensinar a interpretar informações, propondo-se como o centro onde se formam mentes capazes de compreender a complexidade do mundo. Nessa visão, os estudantes ocupam um lugar central. O direito à educação representa um dos direitos fundadores das universidades públicas e remete diretamente às disposições do artigo 34 da nossa Constituição. Para reforçar esse princípio, nossa universidade intensificou nos últimos anos suas políticas de apoio aos estudantes menos favorecidos, alocando recursos significativos para esse fim. Esse desejo de aliar conhecimento e equidade tornou-se ainda mais relevante em vista das rápidas mudanças dos últimos anos, a recuperação da pandemia, a invasão russa da Ucrânia, o ressurgimento do conflito no Oriente Médio, o crescimento na Itália e em outras sociedades europeias de fenômenos de intolerância e discriminação, sem mencionar as novas formas de desigualdade geradas pelo acesso desigual e desequilibrado a algoritmos e novas tecnologias. Esses eventos nos impulsionaram a desenvolver ainda mais o nosso papel de responsabilidade social. O conhecimento é sábio se for responsável, respeitoso e honesto, se não se limitar a fornecer respostas, mas tiver a coragem de fazer e ser questionado, e se nunca parar de questionar o significado de suas ações. O segundo elemento que gostaria de recordar brevemente diz respeito ao compromisso que nos une na construção de caminhos de paz e diálogo. Há alguns dias, falando da Pontifícia Academia Eclesiástica, o pontífice lembrou como, na defesa dos direitos humanos, é necessário trilhar o caminho não da oposição, mas da proteção da dignidade da pessoa, do desenvolvimento dos povos e da cooperação internacional, os únicos instrumentos que nos permitem empreender autênticos caminhos de paz. Obrigado, sua entidade, porque suas palavras nos lembram com força de uma responsabilidade que transcende interesses particulares, filiações e oposição e nos reconduz ao valor universal da dignidade humana, do diálogo e da paz. Tudo isso faz parte da nossa missão e é um pilar da nossa identidade. Se é verdade que o conhecimento e a educação são o único caminho para sermos verdadeiramente livres, é igualmente verdade que a liberdade se torna frágil em um mundo sem paz. Isso é ainda mais evidente para uma instituição como a nossa, porque a liberdade de pesquisa científica, ensino, colaboração e troca de conhecimento pressupõe contextos em que desacordos e conflitos não se traduzem em violência, mas em confronto. Não há conhecimento sem paz, porque o conhecimento surge do diálogo, da capacidade de compartilhar ideias, testar hipóteses, e reconhecer nos outros não um adversário a ser derrotado, mas um interlocutor com quem construir e testar convicções provisórias. As muitas iniciativas para a paz e a cooperação implementadas pela Universidade de Sapienza caminham nessa direção. O Doutorado Nacional em Estudos da Paz, o acolhimento de docentes e estudantes de países em guerra, ameaçados ou discriminados em diferentes partes do planeta, o acordo com a Universidade de Belém, o concerto realizado na última segunda-feira nessa sala magna, que contou com a participação de músicos do Conservatório Magnífica de Jerusalém e da Escola de Música de Escampia, incluindo o som dos instrumentos do mar. feitos com a madeira de barcos de imigrantes que abortaram na costa do Mediterrâneo e se tornaram símbolos de memória, diálogo e esperança. A colaboração com a Diocese de Roma e a comunidade de Santo Egídio para estudantes da Palestina, cujos primeiros 4 jovens que chegaram a Roma na última terça-feira, estão aqui conosco hoje.

0: Estas são apenas algumas das iniciativas mais recentes através das quais a nossa universidade optou por promover concretamente uma cultura de diálogo, cooperação e paz. A Universidade Sapienza também se colocou ao serviço de mulheres, crianças e jovens que vivenciaram os horrores da guerra, prestando assistência a menores e famílias da faixa de Gaza na nossa policlínica. Fazemos tudo isso porque temos consciência da responsabilidade específica das universidades, onde o conflito pode e deve ser transformado em diálogo, a diferença tornar-se um recurso, a complexidade é compreendida e não trivializada, onde a paz não é apenas invocada, mas praticada, através do diálogo entre disciplinas, da cooperação internacional que não isola nem humilha nenhuma universidade ou pesquisador. Fazemos tudo isso porque contribuir para a construção de uma sociedade pacífica é o contributo mais importante que a universidade pode oferecer, trabalhando diariamente para consolidar a cultura do diálogo e do respeito contra o ódio e a discriminação. Agradeço mais uma vez a Vossa Santidade, o Papa Leão XIV, que no exercício do seu Munus Petrinum, agraciou nossa comunidade com sua visita pastoral. Esta visita fortalece ainda mais o vínculo entre a Universidade de Sapienza e a Igreja de Roma e renova uma mensagem compartilhada de diálogo entre culturas, religiões e gerações. Uma mensagem de paz e esperança para o futuro da humanidade. Podemos ter esperança, devemos ter esperança.
1: Esta, portanto, a saudação da magnífica reitora Antonella Palomini, que em seguida vai até o Santo Padre, o cumprimenta, depois das palavras de boas-vindas ao ilustre visitante. Na sequência, temos o discurso do Santo Padre. Acompanhemos. Magnífica reitora, autoridades políticas e civis, ilustres professores, pesquisadores e equipe técnico-administrativa e, sobretudo, queridos estudantes. Aceitei com grande alegria o convite para encontrar a comunidade universitária da Sapienza, Universidade de Roma. A vossa universidade se destaca como um polo de excelência em diversas disciplinas e, ao mesmo tempo, pelo seu empenho em favor do direito ao estudo, inclusive para aqueles com menor disponibilidade econômica, para pessoas com deficiência, para detentos e para quem fugiu de zonas de guerra. Por exemplo, aprecio muito que a Diocese de Roma e a Sapienza tenham assinado um acordo para a abertura de um corredor humanitário universitário da Faixa de Gaza.

Diariamente por tantos jovens, movidos por sentimentos contrastantes. Imagino-vos, às vezes, despreocupados, felizes com a própria juventude que, mesmo em um mundo conturbado e marcado por terríveis injustiças, vos permite sentir que o futuro ainda está por escrever e que ninguém vos pode roubar. Assim, os estudos que realizais, as amizades que surgem nestes anos e o encontro com diversos mestres do pensamento são a promessa do que pode mudar para melhor a nós mesmos, antes mesmo que a realidade ao nosso redor. Quando o desejo de verdade se transforma em busca, nossa audácia no estudo testemunha a esperança de um mundo novo. Sabeis que estou espiritualmente ligado a Santo Agostinho, que foi um jovem inquieto. Ele também cometeu graves erros, mas nada se perdeu de sua paixão pela beleza e pela sabedoria. A esse respeito, fiquei feliz em receber de vós um grande número de perguntas, centenas. Obviamente, não é possível responder a todas, mas vou levá-las em conta, desejando a cada um que busque mais oportunidades de diálogo. É também por isso que existem na universidade as capelanias, onde a fé encontra as vossas perguntas. A inquietação, porém, tem também um lado triste. Não podemos ignorar que muitos jovens estão sofrendo. Todos passamos por momentos difíceis. Para alguns, porém, pode parecer que eles nunca acabam. Hoje, isso depende cada vez mais da pressão, das expectativas e da exigência de desempenho. É a mentira generalizada de um sistema distorcido que reduz as pessoas a números, exacerbando a competitividade e nos abandonando a espirais de ansiedade. Justamente esse mal-estar espiritual de muitos jovens nos lembra que não somos a soma do que possuímos, nenhuma matéria aleatoriamente reunida de um cosmos mudo. Somos um desejo, não um algoritmo. Justamente essa nossa dignidade especial me leva a compartilhar convosco duas perguntas. A vós, jovens, esse mal-estar pergunta: quem és? Ser nós mesmos, de fato, é o compromisso característico da vida de cada homem e de cada mulher. Quem és? É a pergunta que fazemos uns aos outros, a pergunta que silenciosamente colocamos a Deus, a pergunta à qual só nós podemos responder por nós mesmos, mas à qual nunca podemos responder sozinhos. Somos nossos laços, nossa linguagem, nossa cultura. Por isso, é ainda mais vital que os anos da universidade sejam o tempo dos grandes encontros. Por isso, aos mais velhos, o mal-estar juvenil lança a pergunta: que mundo estamos deixando? Um mundo, infelizmente, deformado pelas guerras e pelas palavras de guerra. Trata-se de uma contaminação da razão que, a partir do plano geopolítico, invade todas as relações sociais. A simplificação que cria inimigos deve, portanto, ser corrigida, especialmente nas universidades, com atenção à complexidade e ao exercício sensato da memória. Em particular, o drama do século XX não deve ser esquecido. O grito "Nunca mais a guerra" dos meus antecessores, tão em sintonia com o repúdio à guerra consagrado na Constituição italiana, nos impele a uma aliança espiritual com o senso de justiça que habita o coração dos jovens, com a sua vocação de não se fecharem entre ideologias e fronteiras nacionais.

Por exemplo, no último ano, o aumento dos gastos militares no mundo, e em particular na Europa, foi enorme. Não se chame de defesa um rearmamento que aumenta as tensões e a insegurança, empobrece os investimentos em educação e saúde, desmente a confiança na diplomacia, enriquece elites a quem nada importa o bem comum. É preciso, além disso, vigiar o desenvolvimento e a aplicação da inteligência artificial nos âmbitos militar e civil, para que ela não retire a responsabilidade das escolhas humanas e não agrave a tragédia dos conflitos. O que está ocorrendo na Ucrânia, em Gaza e nos territórios palestinos, no Líbano e no Irã, ilustra a evolução desumana da relação entre a guerra e as novas tecnologias, em uma espiral de aniquilação. Que o estudo, a pesquisa e os investimentos sigam na direção oposta, que sejam um sinal radical, que seja um sim radical à vida, sim à vida inocente, sim à vida jovem, sim à vida dos povos que clamam por paz e justiça.

0: Um segundo fronte,
1: uma segunda frente de compromisso comum diz respeito à ecologia. Como nos disse o Papa Francisco na encíclica Laudato Si, existe um consenso científico muito consistente que indica que estamos diante de um preocupante aquecimento do sistema climático. Mais de uma década se passou desde então e, para além das boas intenções e de alguns esforços nesse sentido, a situação não parece ter melhorado. Neste cenário, encorajo sobretudo vós, queridos jovens, a não ceder à resignação, transformando, em vez disso, a inquietação em profecia. Especialmente quem acredita sabe que a história não cai irremediavelmente nas mãos da morte, mas é sempre guardada, aconteça o que acontecer, por um Deus que cria a vida do nada, que dá sem receber, que partilha sem consumir. Hoje, justamente a implosão de um paradigma possessivo e consumista abre caminho para o novo que já brota. Estudai, cultivai, guardai a justiça. Juntamente comigo e com tantos irmãos e irmãs, sede artesãos da verdadeira paz, paz desarmada e desarmante, humilde e perseverante.

0: Você lavorando alla concordia tra
1: trabalhando pela concórdia entre os povos e pela guarda da terra. É necessária toda a vossa inteligência e audácia. Vós, de fato, podeis ajudar aqueles que vos precederam a restabelecer um horizonte autêntico de sentido, para não nos determos na enésima e rápida fotografia da situação em que nos encontramos. É preciso passar da hermenêutica à ação. Tão pouco considerados por uma sociedade com cada vez menos filhos, testemunhai que a humanidade é capaz de futuro quando o constrói com sabedoria. A vossa universidade, que traz um nome divino, é um lugar de estudo e um centro de experimentação que há séculos forma o pensamento crítico. Em particular, vós, professores, podeis cultivar um contato proveitoso com as mentes e os corações dos jovens. Trata-se de uma responsabilidade exigente, sem dúvida, mas também entusiasmante. É de extrema importância acreditar nos vossos alunos e alunas. Por isso, perguntai-vos frequentemente: tenham confiança neles? Ensinar é uma forma de caridade, tanto quanto deve sê-lo socorrer um migrante no mar, um pobre na rua, uma consciência desesperada. Trata-se de amar sempre e em qualquer circunstância a vida humana, de valorizar suas possibilidades, de modo a falar ao coração dos jovens, sem se concentrar apenas em seus conhecimentos. Ensinar torna-se, então, testemunhar valores com a vida. É cuidado com a realidade, é senso de acolhimento para com o que ainda não se compreende, é dizer a verdade. Que sentido teria, aliás, formar um pesquisador ou profissional que, porém, não cultiva a própria consciência, o senso de justiça e o respeito pelo que não se pode nem se deve dominar? O saber, de fato, não serve apenas para alcançar objetivos profissionais, mas para discernir quem se é, por meio das aulas, dos estágios, da interação com a cidade, das teses, dos doutorados. Cada aluno pode sempre encontrar novas motivações, colocando ordem entre estudo e vida, entre meios e fins. Queridos, ao encorajar-vos a esse exercício diário, minha visita pretende ser um sinal de uma nova aliança educativa entre a Igreja que está em Roma e a vossa prestigiosa universidade, que nasceu e cresceu precisamente no seio da Igreja. Asseguro a todos vós, que vos tenho presentes em minhas orações e de coração, de todo o coração, invoco sobre toda a comunidade da Sapienza a bênção do Senhor. Obrigado. Esse, portanto, o discurso do Santo Padre nesta visita pastoral à Universidade Sapienza de Roma. Neste momento, cumprimento mais uma vez entre o Santo Padre e a reitora magnífica Antonella Polimeni. Um discurso bastante aguardado, selando assim este encontro nesta manhã de quinta-feira, 14 de maio. Um discurso amplo e bastante articulado, podemos dizer.
2: Isso mesmo, e essa que é uma universidade, uma das mais antigas aqui de Roma, que tem uma ligação profunda com a Igreja Católica, foi fundada em 1303 pelo Papa Bonifácio VIII, e ela fortaleceu então o ensino superior em Roma, lá em 1303. Então essa ligação com a Igreja Católica, com a Igreja em Roma, com a Diocese de Roma.
1: Após o longo aplauso ao término do discurso do Santo Padre, a comunidade da Universidade Sapienza de Roma doa ao Santo Padre, Leão XIV, a reprodução de um raro exemplo epigráfico em língua grega que traz uma citação absoluta de uma passagem das Sagradas Escrituras, do Evangelho segundo Lucas, capítulo 23, versículo 42. Mneste dimu, Kyrie, otaneltes ente basileia su.
3: Signore, ricordati di me.
1: Senhor, recorda-te de mim quando entrarás no paraíso.
3: L'iscrizione databile fra la seconda metà del
1: quinto. Uma descrição da segunda metade do quinto e do sexto século que foi encontrada no complexo do Santo Sepulcro de Jerusalém, num contexto que evoca a crucifixão, a qual o texto se une particularmente significativamente. A doação realizada pelo laboratório do Polo de Museu da Sapienza Cultura, custodida numa caixa de oliveira. Desde 2022, esta instituição se encontra empenhada num projeto de pesquisa no sítio arqueológico do Santo Sepulcro. O projeto se destaca por uma abordagem fortemente interdisciplinar pela aplicação de sistêmica de metodologia integral. E representa um modelo de cooperação internacional fundado no equilíbrio institucional, coração científico e no respeito da tradição. Assim, o presente do Papa Leão à Universidade Sapiência, facsímile manuscrito trazendo a tradução latina do texto grego relacionada à geografia de Ptolomeu, segundo século depois de Cristo.
3: Cosmografia.
1: Assim, a cosmografia, o tema escolhido,
3: sulla base dell'uso di altri autori latini per opere dello stesso tipo. Il codice fu vergato in elegante scrittura umanistica.
1: Assim, a descrição deste presente, por sua vez, nessa troca de dons, por sua vez, do Santo Padre à Universidade La Sapienza.
3: E opere geografiche. Preziosa l'ornamentazione, a cominciare dal frontespizio.
1: Assim, uma descrição detalhada do presente, neste momento da troca de dons.
3: Motivo ricorrente anche nelle iniziali del testo, e medaglioni, e dalla miniatura raffigurante il traduttore che offre l'opera a Papa Alessandro V. L'incipit di ciascun libro è marcato da splendide iniziali miniate. Cornici colorate inquadrano i testi introduttivi che precedono le carte geografiche. Il codice faceva parte della biblioteca di Federico da Montefeltro.
1: Sì, il codex di Federico di Urbino, do Papa Alessandro VII. 1657, a datação. Portanto, após os discursos, inicialmente a saudação da magnífica reitora Antonella Palomini, o discurso do Santo Padre, neste momento, após a ampla descrição que foi feita, a troca, então, de presentes. O Santo Padre e a reitora, ladeados, acompanham, então, ao abrir as caixas contendo os referidos presentes, a apresentação do Santo Padre, deste dom à Universidade La Sapienza, e assim, este momento que se reveste de grande solenidade, a troca de dons. Podemos dizer, Camila, um momento assim em que a instituição e, por sua vez, o Santo Padre também receberá esta recordação como um momento assim memorável desta visita.
2: Com certeza, selando esse encontro quase já ao fim dessa manhã do Papa Leão XIV na Universidade de Sapienza, uma universidade que normalmente é reconhecida por um pensamento cético. A gente percebe aí a ligação com a igreja, o pensamento cristão e os valores cristãos tão presentes. E agora o Papa, então, oferecendo o presente para a universidade na pessoa da reitora.
1: Exatamente. Destacamos que se trata da primeira visita do Pontífice a esta renomada instituição. Destacamos uma das mais prestigiosas e antigas da Europa, de fato, com 723 anos de fundação. Aqueles que nos acompanham tendo as imagens geradas pelo Centro Televisivo Vaticano podem ver esta obra que foi precedentemente descrita. Esta valorosa obra, como recordação, podemos dizer, memorável, portanto, desta visita do Santo Padre, sendo então folheado este álbum,
2: E visivelmente
1: enorme.
2: A reitora muito feliz com o presente que ganhou, não é mesmo?
1: Muito contente, sim. Certamente é uma obra de grande valor e que se reveste de um valor maior ainda, com esta doação. Destacávamos precedentemente que antes deste encontro na Sala Magna da Universidade, o Santo Padre pôde visitar a exposição A Sabedoria e o Papado, justamente percorrendo e reconstruindo a história desta universidade, deste centro de estudo, que desde a sua fundação, como destacado em 1303, a Sapiência tem estado profundamente ligada aos papas, que a tornaram um reflexo da sua política de educação cultural e promoção do conhecimento. Segue um momento de canto. Assim, o Santo Padre pôde apreciar documentos, pergaminhos, gravuras, bustos e fotografias que ilustram a ligação entre a Sapiência e o Papado, isso também destacado na saudação da reitora, reconstituindo uma história que abrange mais de 700 anos. A exposição assim reconstrói o papel dos bispos de Roma na evolução do Studium Urbis, através de fases frutíferas e momentos de crise, exibindo materiais dos arquivos de Estado de Roma, da Biblioteca da Universidade de Alexandria e das coleções de arte da Universidade. Santo Padre detém-se neste momento a cumprimentar alunos desta instituição antes de deixar a Sala Magna da Universidade Sapienza. A exposição segue uma ordem cronológica, focando nos protagonistas, temas e momentos significativos da complexa história da Universidade Romana, começando com o ato de fundação, sancionado como destacado por Bonifácio VIII. O percurso continua com um exame aprofundado de Pomponio Leto e Lorenzo Valla, famosos homens de letras da Roma do século XV, que testemunham a entrada da cultura humanista na universidade, revivida no início do século XVI por Leão X. Assim, no auge do período barroco, graças a Urbano VIII, Inocêncio X e Alexandre VII, a sede do Studium Urbis do século XVI foi renovada com a construção da Igreja de Sant'Ivo alla Sapienza, famosa por sua arquitetura simbólica, e da Biblioteca Alexandrina, projetada por Francesco Borromini, também esta passagem destacada na saudação da reitora. Na era do Iluminismo, Bento XIV definiu a reforma mais significativa da universidade, com um novo foco nas disciplinas científicas, que foi ainda mais aprimorado no século XIX, com a criação e o enriquecimento dos museus universitários dedicados à mineralogia, zoologia e física. Destacamos, o Santo Padre continua cumprimentando os alunos da universidade, Camila.
2: Isso mesmo, nesse momento ele cumprimenta então todos os alunos que estão presentes na aula magna. A universidade, ela é a maior da Europa, são 125 mil alunos de todo o mundo, um trabalho destacado também em parceria com a comunidade Sant'Egidio, a universidade que acolhe e integra também imigrantes que chegam aqui nessa região da Europa. Então, o trabalho social da universidade aliada à igreja, incluindo os imigrantes. A reitora pôde falar também na sua fala, no seu momento de acolhimento do Santo Padre, do trabalho que é feito também com os pobres e com as pessoas em situação de vulnerabilidade social. A reitora trouxe um apanhado de todo o trabalho que a universidade realiza e tem realizado nesses últimos anos aqui em Roma.
1: Assim, o Santo Padre continua cumprimentando alunos da universidade e assim também uma saudação ao corpo docente e discente desta instituição, ainda destacando a história desta universidade a partir de 1870, com a anexação de Roma ao Reino da Itália, a unificação da Itália em 1861, e em 1870, com a anexação de Roma ao Reino da Itália, a universidade, que tem a sua origem pontifícia, deixou de ser uma instituição pontifícia, portanto, afirmando a natureza laica do novo Estado Estado unificado. A partir de 1935, a reitoria, os escritórios e a maioria das faculdades foram transferidos para a nova cidade universitária, projetada por Marcello Piacentini. Somente após a Segunda Guerra Mundial se sentiu a necessidade de reafirmar a relação secular entre o Studium Urbis e o Papado com a construção da Capela da Divina Sabedoria, apoiada por Pio XII. Podemos destacar, Camila, particularmente aqueles que nos acompanham não tendo as imagens, o Santo Padre acaba de deixar a Sala Magna e está deixando a universidade.
2: Isso mesmo, retorna então daqui a pouco aqui para o Vaticano, depois dessa visita pastoral, e o Papa que tem feito essa visita pastoral em tantas paróquias, vamos ouvir.
1: Exatamente, a saudação do Santo Padre aos alunos na entrada da universidade. Obrigado a todos. Uma saudação após a visita essa manhã. Gostaria de fazer um convite a todos vocês. Colaboremos juntos. Sejamos todos construtores de paz no mundo. Trabalhemos, estudamos, tudo fazemos. Das relações entre os amigos, em nossas palavras, nosso modo de pensar, construir a paz no mundo. Tenham sempre esperança. A possibilidade de construir um mundo novo. Muito obrigado por estarem aqui. E até a próxima. Santo Padre, com uma saudação, já tinha feito precedentemente a este encontro na Sala Magna, e agora, antes de deixar a universidade, uma saudação aos demais alunos e também pessoas que puderam ter acesso à universidade, familiares, podemos supor, para, mesmo que distante, ver o Santo Padre. O Santo Padre teve essa delicadeza, esse carinho, esse afeto com o pastor da Diocese de Roma, de dirigir também uma palavra a todos esses que não puderam se encontrar na Sala Magna. Podemos dizer, Camila, um encontro marcado por este afeto, por este carinho. O Santo Padre, que sempre que pode, dedica um espaço para a visita a instituições de ensino, assim como fez na sua recente visita à África, por ocasião da etapa da visita à República de Camarões, visitou a Universidade Católica da África Central em Yaoundé. E na última etapa dos quatro países visitados em Guiné Equatorial, visitou também a universidade na qual teve a inauguração de um campus dedicado justamente a Leão XIV.
2: Isso mesmo. E o Papa que mais uma vez falou sobre a paz, sobretudo nesse ambiente onde vamos ter aí o futuro das próximas gerações, as pessoas que estão se dedicando aos saberes científicos, e o Papa pede então mais uma vez a paz desarmada e desarmante. Na última fala, de novo, repete o pedido pela paz.
1: Muito bem. O tempo à nossa disposição já acabou. Não nos resta que agradecer a você, amigo ouvinte, telespectador, internauta que esteve conosco, desejando uma boa quinta-feira, mais uma vez agradecendo a presença e a preciosa participação da nossa colega Camila Moraes, ela que é de São José dos Campos, jornalista da TV Aparecida, com quem tivemos a alegria de ter a participação e a colaboração. Muito obrigado, Camila.
2: Muito obrigada, Raimundo. Obrigada a você que nos acompanhou nesta transmissão. Uma excelente quinta-feira.
1: Mais uma vez a todos, nosso muito obrigado. Dos estúdios da Rádio Vaticano, Vatican News, Raimundo Lima
2: e Camila Moraes.
1: Louvado seja Nosso Senhor Jesus Cristo.

Louvado seja Nosso Senhor Jesus Cristo. 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De todo o Brasil e do continente africano, nós estamos juntos com o noticiário da Rádio Vaticano, Vatican News, em língua portuguesa, nesta quinta-feira, 14 de maio, trazendo as últimas notícias do Papa, da Igreja e do mundo. Nos estúdios, Silvonei José, com a assessoria técnica de Daniele Giorgi. Uma saudação a você no Brasil e nos países de língua portuguesa. Tempo bom na cidade do Vaticano e a temperatura, nesse momento, na Praça São Pedro, em torno dos 20 graus Celsius. E vamos aos destaques do programa de hoje. Papa aos universitários, sejam artesãos de paz. O rearmamento enriquece as elites. O Papa Leão pronunciou hoje um discurso eloquente diante do corpo docente e discente na Aula Magna da Universidade Sapienza de Roma. Trata-se da primeira visita do Pontífice a essa renomada instituição, uma das mais prestigiosas e antigas da Europa, com 723 anos de fundação. Nos estúdios, o cardeal de Brasília, o arcebispo de Brasília, Dom Paulo César. Junto conosco também o bispo auxiliar de Brasília, Dom Denilson Geraldo. Essas e outras notícias, a partir de agora.

0: Bom dia mais uma vez a você nos estúdios comigo também, Camila Moraes. Bom dia, Camila.
1: Bom dia, Silvana e José. Bom dia aos nossos ouvintes.
0: E o nosso santo de hoje?
1: Hoje é dia de São Matias. Matias, que significa dom de Deus. São Matias foi um dos numerosos discípulos que seguiram Jesus desde o começo de sua vida pública. Testemunhou e viveu todo o drama da paixão, morte e ressurreição do Senhor. Eleito mediante sorteio para ocupar o lugar de Judas Iscariotes, o traidor, Pedro, que sugeriu seu nome, fixou três requisitos para o ministério apostólico: pertencer desde o início ao grupo dos seguidores de Jesus, ter sido chamado e enviado. Pouco se sabe sobre a sua vida e também sobre a sua morte. Uma antiga tradição conta que ele foi decapitado com um machado e, por isso, o seu patrocínio especial aos açougueiros e carpinteiros.
0: E hoje também é a Ascensão do Senhor, uma solenidade litúrgica comum em todas as igrejas cristãs, que se celebra no 40º dia após a Páscoa da Ressurreição. São João Crisóstomo e Santo Agostinho já se referiam a essa solenidade, mas uma influência incisiva na sua difusão deve-se provavelmente a São Gregório Nazianzeno. Visto que esse dia cai uma quinta-feira, a sua solenidade foi transferida em muitos países, como do Brasil, para o próximo domingo. O Papa Leão XIV pronunciou um discurso eloquente na manhã desta quinta-feira diante do corpo docente e discente na aula magna da Universidade La Sapienza de Roma. Trata-se da primeira visita do pontífice a essa renomada instituição, uma das mais prestigiosas e antigas da Europa, com 723 anos de fundação. Ao chegar, o Santo Padre rezou na Capela Universitária Divina Sapienza. Na sequência, saudou um grupo de estudantes. No prédio do reitorado, manteve um colóquio privado com a magnífica reitora Antonella Polimeni e assinou o livro de honra. Houve também a inauguração de uma placa de recordação da visita, a saudação aos membros do Senado Acadêmico e aos funcionários da universidade. Ainda houve tempo para conhecer a mostra La Sapienza e os Papas. Já na aula magna, Leão XIV falou dessa universidade como um polo de excelência em diversas disciplinas e enalteceu seu empenho em favor do direito ao estudo e manifestou seu apreço pelo acordo assinado entre o Instituto e a Diocese de Roma para a abertura de um corredor humanitário universitário com a Faixa de Gaza. E a primeira mensagem do pontífice foi dirigida aos estudantes. Imagino-os às vezes despreocupados, felizes com a própria juventude que, mesmo em um mundo conturbado e marcado por terríveis injustiças, lhes permite sentir que o futuro ainda está por escrever e que ninguém pode roubá-lo de vocês. Jovens como Santo Agostinho, irrequietos, como demonstram as centenas de perguntas que os estudantes dirigiram ao Papa. Esta inquietude, todavia, esconde também um lado triste. Muitos sofrem com a pressão das expectativas e a exigência de desempenho, exacerbando a competitividade.
2: Proprio questo malessere spirituale di molti giovani ci ricorda che non siamo la somma di quel che abbiamo, né una materia casualmente assemblata di un cosmo muto.
0: É justamente esse mal-estar espiritual de muitos jovens que nos lembra que não somos a soma do que possuímos, nenhuma matéria aleatoriamente agrupada de um cosmos mudo. Somos um desejo, não um algoritmo. E justamente essa dignidade conduz a duas perguntas. Uma de caráter existencial: quem sou? E a outra, relacional: que mundo estamos deixando? Sobre essa segunda questão, o pontífice se deteve de maneira mais contundente para responder que, infelizmente, se trata de mundo deformado pelas guerras e pelas palavras de guerra. Trata-se de uma contaminação da razão que, a partir do plano geopolítico, invade todas as relações sociais, explicou o Santo Padre. A simplificação que cria inimigos deve, portanto, ser corrigida. O grito "Nunca mais a guerra" dos antecessores deve se aliar com o senso de justiça que habita o coração dos jovens, com a sua vocação de não se fecharem entre ideologias e fronteiras nacionais. Ao falar da ecologia e do aumento com os gastos militares, Leão XIV entrou no coração do seu discurso.
2: Non si chiami difesa un riarmo che aumenta tensione e insicurezza, depaupera di investimenti in educazione e salute, smentisce fiducia nella diplomazia, arricchisce elite cui nulla importa del bene comune.
0: Non si può chiamare di difesa un riarmamento che aumenta as tensões e a insegurança, empobrece os investimentos em educação e saúde, desmente a confiança na diplomacia e enriquece elites que nada se importam com o bem comum. É preciso, além disso, vigiar o desenvolvimento e aplicação da inteligência artificial nos âmbitos militar e civil, para que ela não retire a responsabilidade das escolhas humanas e não agrave a tragédia dos conflitos. O que está a acontecer na Ucrânia, em Gaza e nos territórios palestinos, no Líbano e no Irã, ilustra a evolução desumana da relação entre a guerra e as novas tecnologias, numa espiral de aniquilação. O estudo, a investigação e os investimentos devem seguir na direção oposta, que sejam um sim radical à vida. Sim à vida inocente, sim à vida jovem, sim à vida dos povos que clamam por paz e justiça.
2: In questo scenario, incoraggio soprattutto voi, cari giovani, a non cedere alla rassegnazione, trasformando invece l'inquietudine in profezia.
0: Eis então a exortação do Papa aos jovens: não ceder à resignação, transformando a inquietação em profecia. Estudar, cultivar e zelar pela justiça. Ser artesãos da verdadeira paz, usando a própria inteligência e coragem.
2: Insegnare è una forma di carità, quanto deve esserlo soccorrere un migrante in mare, un povero per la strada, una coscienza disperata.
0: Já os professores ouviram de Leão XIV palavras exaltantes ao comparar o ensino a uma forma de caridade. É como socorrer um migrante no mar, um pobre na rua, uma consciência desesperada. Trata-se de amar sempre e em todas as circunstâncias a vida humana, de valorizar suas possibilidades, de modo a falar ao coração dos jovens, sem se concentrar apenas em seus conhecimentos. Ensinar torna-se, então, testemunhar valores com a vida. É cuidado com a realidade, é senso de acolhimento para com o que ainda não se compreende, e dizer a verdade. O conhecimento, acrescentou o Papa, não serve apenas para alcançar objetivos profissionais, mas para discernir quem se é. E o Papa então concluiu: a minha visita pretende ser um sinal de uma nova aliança educativa entre a Igreja, que está em Roma, e esta prestigiosa universidade, que nasceu e cresceu precisamente no seio da Igreja.
2: Assicuro a tutti voi il ricordo nella preghiera e di cuore invoco sull'intera comunità della Sapienza la benedizione del Signore.
0: Asseguro a todos vocês que os terei presentes em minhas orações e de todo o coração invoco sobre toda a comunidade de La Sapienza a bênção do Senhor. Meus amigos de todo o Brasil, é com alegria que nós estamos recebendo aqui nos nossos estúdios o arcebispo de Brasília, cardeal Dom Paulo César. Dom Paulo, que alegria poder recebê-lo. Bom dia.
3: Bom dia, Silvonei. Bom dia a todos os ouvintes do Brasil e de língua portuguesa. Uma alegria estar aqui com você.
0: Bom dia também, Dom Demilson Geraldo, nosso auxiliar de Brasília. Dom Demilson, primeira vez aqui, né, Dom Demilson?
4: Bom dia, Silvonei, bom dia a todos. Aqui na rádio, acho que é a segunda.
0: Segunda.
4: Eu estive aqui por ocasião da minha nomeação lá para Brasília, né? E logo porque eu estava aqui em Roma e eu tive a oportunidade de estar aqui um momento.
0: Que coisa boa.
4: Sim.
0: Seja bem-vindo, a casa é sua.
4: Obrigado.
0: Bom, Paulo, começo pelo nosso Papa, que foi que a gente estava vindo antes, ele foi a La Sapienza, uma das instituições mais importantes na Europa, falamos de instituição universitária, e foi falar, seja com os estudantes, mas também com os professores, né? E o Papa, nesse discurso, ele falava, eu sei que o senhor gosta muito sobre, quando a gente fala de filosofia e teologia, falando que jovens inquietos, como demonstram as centenas de perguntas que os estudantes dirigiram, isso, palavras do Papa, né? Inquietude que esconde também um lado triste. Muitos sofrem com a pressão, falando dos universitários, né? Muitos sofrem com a pressão das expectativas e da exigência de desempenho, exacerbando a competitividade. Quer dizer, quando você quer tanto de um aluno, o que é tanto de um estudante, o que é tanto de um filho que está na universidade. O Papa toca nessa tecla. O senhor, por muitos anos, foi professor também em universidade. Sentia isso?
3: Sim, é uma questão central na vida humana, né? Aquilo que, por exemplo, o Papa é um agostiniano, aquilo que está, de certa forma, foi a vida de Agostinho. Agostinho foi um homem inquieto, um homem que buscava, buscou Deus de diversas formas, buscou por diversos caminhos, né? Porque assim é o coração humano. E nessa busca há toda uma inquietude, e nessa inquietude, né, muitas vezes vem a solidão do jovem, vem as expectativas, que a vida do jovem é pesada. Né? É pesada por quê? Porque o futuro começa a se abrir diante dele. E é um futuro que traz esperança, mas ao mesmo tempo traz muitas incertezas. Não é? É a própria vida acadêmica do jovem que numa universidade que é pesada, no sentido de que ele tem que responder, ele tem que cumprir, ele é avaliado, não é? É todo o peso que o jovem vive também na vida do dia a dia, seja na vida acadêmica e seja também diante do futuro, diante de um futuro a ser construído, diante de um futuro profissional, não é? É a angústia que o jovem vive, é a segurança, mas ao mesmo tempo a angústia que o jovem vive. E é toda a inquietude do coração humano que faz com que se busque Deus, se busque sentido, se busque realização, não é? Se busque uma realização profissional, e nessa inquietude do coração há realizações, mas há a inquietude, há o peso da busca, o peso da vida, o peso da existência, o peso, não é, de ser um universitário, que é uma alegria, mas ao mesmo tempo é uma grande responsabilidade. Não é? Eu, quando era professor na PUC-Rio, eu gostava muito de andar pelo campus da universidade, e sempre me chamava muito a atenção ver a vida do jovem, ver como a juventude é uma juventude séria, como a juventude é uma juventude que busca, como a juventude, aqueles meninos, né? Às vezes na PUC-Rio era muito interessante, porque até às vezes a forma de vestir, bem do carioca, de bermuda, de chinelo, mas assim você via que eram jovens que levavam a vida acadêmica a sério. Você ia à biblioteca, o jovem estava lá, biblioteca lotada, jovem estudando, né? Você via a seriedade com que o jovem conduz a vida, e ao mesmo tempo angústia, não é? A seriedade, mas ao mesmo tempo angústia, porque é o que a gente experimenta hoje no encontro com os jovens, no encontro, a incerteza diante do mundo profissional, a incerteza, eu vou conseguir um emprego, eu vou conseguir me realizar na vida, o peso que o jovem traz na sua existência, né? A insegurança diante de um futuro que está aí, e que é a responsabilidade que ele tem de achar que ele tem que ter um emprego, de que ele tem que garantir um futuro, de que ele tem que, né, ele quer construir uma família, ele quer se realizar. E essa insegurança e esse peso da responsabilidade que o jovem
5: traz em si.
0: Então, a exortação do Papa aos jovens, não ceder à resignação, transformando a inquietação em profecia. Estudar, cultivar e zelar pela justiça. Ser artesãos da verdadeira paz e usando a própria inteligência e coragem. E falou também os professores, né? Palavras exaltantes ao comparar o ensino a uma forma de caridade. É como socorrer o migrante no mar, um pobre na rua, uma consciência desesperada.
5: É uma imagem bonita, né, para falar do papel do docente. O docente é aquele como um pedagogo que vai buscando conduzir o jovem hoje, que vai buscando conduzir o educando hoje. Não é que é um caminho, é um caminho bonito, mas um caminho desafiador. Né, porque é o caminho de encontrar o jovem onde ele está, de propor um caminho que às vezes tem, é um caminho da ciência, né, que é um caminho de buscar educar o jovem no todo, mas antes de tudo é um caminho, o professor universitário é alguém que busca fazer com que o jovem cresça no conhecimento científico, cresça nas diversas áreas específicas da ciência, né. É um caminho desafiador, mas um caminho bonito, e a imagem que o Papa usa é uma imagem poética para falar da beleza de ensinar, mas ao mesmo tempo da responsabilidade.
0: Aproveita então, Dom Denilson, como é que estão os nossos jovens lá em Brasília?
4: Pois bem, Brasília é uma igreja muito viva, com a presença muito grande da juventude nas paróquias, tem uma vivência através das pastorais, os movimentos juvenis muito interessante e que, de fato, a Igreja de Brasília é uma igreja jovem, se vê, não? Muito forte, muito marcante. Em termos de juventude nacional, então, agora na CNBB, eu também componho a Comissão da Juventude e será preparado um novo documento para a juventude. E, se Deus quiser, teremos isso em breve, não? A Assembleia pediu para que fosse revista algumas coisas na última Assembleia, porque a dimensão juventude da conferência é fundamental, e principalmente considerando, depois da Christus Vivit, né, do Papa Francisco, nos deu assim uma grande direção após o sínodo sobre a juventude, sobre essa temática, considerando também já todas as novas realidades que vão aparecendo, porque o mundo da juventude é muito dinâmico, né? Muito dinâmico, e quando a igreja se aproxima da juventude, a igreja também entra nessa dinâmica, e é bonito isso, se movimenta e nós vamos acompanhando e agradecendo a Deus por isso, porque a afirmação teológica da Christus Vivit, Deus é jovem, é muito bonito. Então, a juventude, de fato, essa visita do Papa à Sapienza, como disse o Dom Paulo, esse contato com a juventude, as inquietações da juventude, com o corpo docente também, isso é fundamental, porque a igreja está nas universidades e a igreja tem as universidades também, demonstrando que o ensino, como disse, né, é um modo também de como cuidar do pobre na rua, salvar o migrante no mar. É uma boa aula, um bom ensino, de fato, é um grande ato de caridade.
0: Que professor foi Dom Paulo? Exigente, tranquilo, como era?
5: Olha, eu sempre busquei...
0: Eu digo isso porque eu vi uma aula dele, por isso que...
5: Eu sempre acho que a vida acadêmica é um ambiente primeiro educativo, né, de encontro com a juventude, de encontro com... Agora, sempre acho que a vida acadêmica implica sempre seriedade. Você dar sua aula com seriedade, você abrir, não só dar conteúdos ao estudante, mas você abrir a mente do estudante, ajudar o estudante a pensar, ajudar o estudante a ir construindo o seu caminho, né? Acho que esse é o grande desafio do professor, onde ele dá conteúdo, onde ele permite ao aluno buscar, ele permite ao aluno ser um pesquisador, ele permite ao aluno ir galgando caminhos maiores, onde ele vai abrindo os horizontes do estudante no caminho da ciência. mas onde ele vai também formando o estudante para a vida, ele vai educando, como pedagogo ele vai conduzindo, ele vai auxiliando, ele vai permitindo, dando condições para que o aluno faça o seu caminho. Não é? Eu acho que esse é o grande educador. E por isso, como dizia Dom Denilson, né, a imagem do Papa é um ato de uma profunda caridade, porque é um ato de encontrar, é um ato de acompanhar, é um ato de formar, é um ato de ajudar com que o estudante vá tirando daquilo que tem de melhor no seu ser, e vá dando possibilidades a ele de crescendo, dando possibilidades a ele de fazendo o seu caminho.
0: Bom, nosso tempo está correndo, mas comemoramos agora um ano, né, do pontificado do nosso querido Papa Leão. Que ano foi esse?
5: Eu acho que um ano um ano assim, onde ele pegou um jubileu. Um ano jubilar pela metade, onde ele continuou o ano jubilar, não é? Onde ele foi também peregrino da esperança, ensinou a igreja a peregrinar na esperança, onde ele buscou propor ao mundo a mensagem da paz. Logo que ele chegou na sacada, ele já saudou logo: a paz esteja convosco, né? A paz do ressuscitado, a paz que deve estar sempre no centro da vida da igreja e no centro da vida da sociedade. Acho que aos poucos ele vai assim se tornando uma figura também que se impõe no mundo, a partir do momento em que ele também, numa linha de continuidade, na descontinuidade com o Papa Francisco, ele propõe o caminho do diálogo, né? Ele mostra que não são as armas que resolvem os problemas e os conflitos do mundo, mas é o diálogo. Eu acho que aos poucos ele vai encontrando o caminho do seu pontificado e aquilo que ele quer para a igreja, né? Aquilo que ele quer propor também, que a igreja, através dele, quer propor para o mundo.
0: Papa Leão é amado no Brasil.
4: Muitíssimo, Silvonei. Papa Leão, porque também ele viveu boa parte da sua vida na América Latina, no Peru, e muito benquisto, e também visitou o Brasil como geral dos agostinianos muitas vezes, então ele conhece o Brasil e muito benquisto. A gente vê assim, de fato, o semblante do Papa Leão nos provoca uma verdadeira uma atenção a ele e um amor por ele, não? Porque é um homem sereno, o semblante de um homem sereno, de um homem que de fato vive a sua fé como cristão, e isso nos ensina muito. Portanto, eu acho que gostar do Papa Leão é uma consequência de olhar para ele, né? Olhar para ele e já começa a gostar do Papa.
0: Isso é bom. Eu acho que nos brindou com uma mensagem para o Dia Mundial das Comunicações agora, né? Do rosto e da voz, né? Estamos vivendo um momento em que as máquinas podem tomar o lugar, né? Desumanizamos a nossa comunicação, e recebê-los aqui nos estúdios é sempre bom, é profecia, ok? Dom Paulo, que alegria tê-lo conosco, obrigado pela presença, né? Sei que a gente se encontra ainda nesses dias, né?
5: Se Deus quiser, eu que agradeço a graça de estar aqui com vocês, sou um grande amigo, e a graça também de poder dizer uma palavra a todas as pessoas de língua portuguesa que nos assistem, que nos ouvem.
0: Dom Denilson, obrigado mais uma vez também, e um bom trabalho, uma boa missão.
4: Eu que agradeço, Ivonei, e todo o seu trabalho também na rádio, tantos anos, levando essa comunicação da igreja ao mundo todo.
0: Muito obrigado. Pois aí, a gente chega... Eu não queria parar de terminar aqui de falar, não, mas como dizia uma vez, o satélite vai cair daqui a pouco, né? Não temos mais essa, mas... A gente termina por aqui e a gente volta amanhã, neste mesmo horário, com mais informações direto do Vaticano para você. Um abraço e uma boa quinta.

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0: Independência total. É o que a poeta e combatente pela liberdade da África, Alda Espírito Santo, sonhava para São Tomé e Príncipe e que exprimiu já no hino nacional, de cuja letra foi autora. 2026 é o ano centenário do seu nascimento, ocorrido a 30 de abril de 1926. Vários os eventos para marcar a efeméride dentro e fora do país. De 2 a 6 de julho próximo, terá lugar, por exemplo, em São Tomé, uma conferência internacional sobre ela, com a participação de vários países de expressão portuguesa. A Rádio Vaticano não fica atrás nessa homenagem à matriarca da independência de São Tomé e Príncipe, como ela era conhecida. Para o efeito, propomos hoje uma entrevista com a professora Inocência Mata, santomense, especialista em literaturas africanas, docente na Faculdade de Letras da Universidade de Lisboa e, naturalmente, também a crónica de Filintilísio sobre o percurso daquela que ele define de património vivo do Renascimento africano. Eu sou Dulce Araújo e, saudando-vos, vos convido desde já a entrar em atmosfera santomense com esta peça musical de Sérgio Fonseca, São Tomé e Príncipe.

0: Vamos agora até Lisboa, onde o também poeta e editor Filintelizio, Rosa de Porcelana Editora, nos diz quem era Alda Espírito Santo.
1: Em tempo de celebração do centenário de nascimento da escritora, poetisa e política, Alda Espírito Santo é por todos lembrada como uma figura de referência maior da luta pela independência e da reconstrução nacional da República de São Tomé e Príncipe. Nascida em 30 de abril de 1926, na cidade de São Tomé, Alda Neves da Graça de Espírito Santo, filha de uma professora primária e de um funcionário dos Correios, fez seus estudos primários em São Tomé e estudos secundários em Portugal, onde também frequentou a universidade, que não completou, em parte devido às suas atividades políticas. Na sua passagem por Lisboa, foi marcante o seu ativismo na tomada de consciência anticolonial, ao lado de alguns contemporâneos como Amílcar Cabral, Mário Pinto de Andrade, Agostinho Neto, Marcelino dos Santos, Francisco José Tenreiro e outras figuras do nacionalismo africano, designadamente na emblemática Casa dos Estudantes do Império. Notável foi a sua verticalidade, coerência e coragem, enquanto parte do movimento pela libertação de São Tomé e Príncipe. Em 1975, após a independência do seu país, ocorrida em 12 de junho, exerce diversas funções de Estado, entre as quais de Ministra da Educação e Cultura, Ministra de Informação e Cultura e Presidente da Assembleia Nacional em duas legislaturas, para além de Secretária-Geral da União Nacional de Escritores e Artistas de São Tomé e Príncipe. Em 1976, publica um livro de poemas intitulado O Jugral das Ilhas e, em 78, o livro de poemas É o Nosso Solo Sagrado da Terra, uma coletânea dos poemas produzidos por Alda entre os anos de 1950 e 1970. Segundo o poeta português Manuel Alegre, a sua poesia teve importância em todo o movimento anticolonial e em todos os países da expressão portuguesa. Todos os anos, desde a independência de São Tomé, uma voz feminina recita o poema Trindade, um dos mais emblemáticos com que a escritora imortalizou o massacre em São Tomé em 1953. Aliás, todo o seu discurso poético exalta a luta do povo santomense e as tradições culturais do seu país. É autora do Hino Nacional e de várias obras literárias em que se destacam Mataram o Rio da Minha Cidade, Mensagens do Solo Sagrado e Cantos do Solo Sagrado, entre outras. Os seus poemas aparecem nas mais variadas antologias, nomeadamente em Poesia Negra de Expressão Portuguesa, de 1958, Poetas de São Tomé e Príncipe, de 1963, No Reino de Caliban II, de 1976, Sonha Mamana África, 1988, O Coro dos Poetas e Prosadores de São Tomé, em 1992, entre outros, bem como em jornais e revistas lusófonas. Alda Espírito Santo, uma das vozes mais conhecidas da poesia africana da língua portuguesa, morreu aos 82 anos, em 9 de março de 2010, em Luanda, deixando um legado multifacetado de compromisso cívico, palavra poética e engajamento patriótico. O governo santomense decretara na altura o luto oficial de 5 dias. No ano passado, a escritora santomense Alda de Barros fez uma vibrante homenagem à sua conterrânea, Alda Espírito Santo, na 7ª edição do Festival de Literatura Mundo do Sal, em tributo aos 50 anos da independência de Angola, Cabo Verde, Moçambique e São Tomé e Príncipe, através das figuras literárias de Agostinho Neto, Onésimo Silveira, Noémia de Sousa e Alda Espírito Santo. Neste ano de 2026, o seu centenário convida a uma reflexão sobre o papel da mulher africana na luta anticolonial e na afirmação de uma África renascida. Alda Espírito Santo, convoca a exigese em prol de ideais da soberania, liberdade e prosperidade que devem acompanhar a arte e a escrita.

0: Professora Inocência Mata, muito obrigada por estar mais uma vez connosco na Rádio Vaticano, no programa África Enclave Cultural, Personagens e Eventos.
1: Eu agradeço o convite mais uma vez.
0: Portanto, professora Inocência Mata, 30 de abril de 2026 marca o centenário de nascimento de Alda Espírito Santo, poeta, combatente, considerada matriarca da nação santomense, primeira mulher presidente do Parlamento no país e em África. Portanto, como sua ilustre conterrânea, estudiosa de literaturas africanas e que, portanto, conhece Alda Espírito Santo também como poeta, é também ativista e pessoa muito atenta e crítica em relação ao seu país. Portanto, tendo em conta tudo isso, o que é que se lhe oferece dizer às nossas e aos nossos ouvintes sobre a Alda Espírito Santo?
1: Mais uma vez, obrigada, Dulce, pelo convite para falar de uma das consciências fundadoras do país, no caso de São Tomé e Príncipe, mas também dos cinco países africanos de língua oficial portuguesa e de África. Alda Espírito Santo é uma mulher de ação, de pensamento, uma mulher de palavra política, literária, cívica, educativa, enfim. Ela soube reunir, como poucos, a criação literária, o compromisso político e a pedagogia de esperança. Ela faz parte daquela geração que Mário Pinto de Andrade designou geração de Cabral, de Amílcar Cabral, portanto, e esse grupo, como nós sabemos, é o grupo dos ilustres que levaram, claro que continuaram, eles não caíram do céu, continuaram um trabalho que vinha sendo feito desde finais do século XIX e princípios do século XX, mas levaram a contestação nacionalista, teve rosto, palavra, teve ação, enfim. E ela faz parte dessa geração, de um diálogo contínuo entre o político e o humano, entre o ideológico e o poético, entre a sala de aula, no caso dela, e a praça pública, entre o sonho de libertação e o trabalho cotidiano pela dignidade. O legado dela, assim como o legado de todos eles, ou quase todos, eu diria mesmo todos, atravessa múltiplas dimensões, portanto, política em primeiro lugar, cívica também e também literária. Ela é autora do hino nacional, ela é, como professora primária que ela foi sobretudo educadora, ela é educadora de uma geração, essa geração que hoje tem 70 anos, é uma geração que ela foi tutora, podemos assim dizer, no país, porque ela é, dentro dessa geração de Cabral, dos poucos que não saiu do país, não é? E a sua obra poética, a sua obra ensaística, está firmemente ancorada na experiência colonial, na utopia da libertação, trazendo da língua portuguesa território de pertença plural e de resistência feminina. E então eu estou convencida de que comemorar o seu centenário é revisitar não apenas a história desta mulher, mas a história dos outros desta geração, Amílcar Cabral, Mário Pinto de Andrade, Agostinho Neto, Maria Helena Vilhena, que é a primeira mulher de Amílcar Cabral, Vasco Cabral, Marcelino dos Santos, Noémia de Sousa, portanto, é uma geração que abre horizontes e que reconhece a força da palavra, da escrita, e hoje, ainda hoje, continua a ensinar-nos, diferentemente de outras gerações, né? Porque eu faço uma diferença entre a geração de Cabral e a geração da utopia, diferentemente da geração da utopia, que é muito nos desiludiu, como nós vemos no livro A Geração da Utopia, de Pepe Tela, a geração de Cabral é uma geração que, eu costumo dizer, morreu de pé com os seus ideais.
0: A geração da utopia é aquela que vem imediatamente aos independentistas, não é?
1: É. A geração da utopia também é independentista, mas é uma geração, na verdade, dos anos 70. 65, esses jovens são jovens que Pabatella designou como a geração da utopia e que grande parte do Mar Independência desiludiram em muitos aspectos, não é? Enquanto a geração de Cabral é uma geração que realmente acreditou, é a geração que, portanto, que está a fazer 100 anos, não é? Entre 2021 e 2030, 28, não é? Os últimos são de 28. É uma geração que, portanto, que realmente muito convicta dos seus ideais, nós até podemos dizer, e eu digo, bastante ortodoxa, não é? Mas que acreditava puramente naquilo que apregoava, não é? A geração de Alva Espírito Santo, da Mica Cabral, que fosse vivo, Mário Pinto de Andrade, Agostinho Neto, Lúcio Lara, Matilde Santos, Mondlane, se fosse vivo. Portanto, uma geração, na verdade, uma geração muito coerente, não é? É uma geração que morreu pobre, não é? Enquanto muitos da geração da utopia são os grandes, muitos, não todos, como é óbvio, são os grandes milionários, não é, desses países.
0: Professora Inocência Mata, para além desse olhar de estudiosa e crítica em relação à Alda Espírito Santo e aos da sua geração, chegou a conhecê-la pessoalmente?
1: Ah, sim, sim. Conheci a Alda Espírito Santo e tive o privilégio de privar com a Alda Espírito Santo, aliás, com a Alda Espírito Santo, com o Mário Pinto de Andrade, com Manuela Margarido, Alfredo Margarido, com Noémia de Sousa, tive o privilégio de privar e realmente eram pessoas extraordinárias, pessoas que realmente, para quem a questão da dignidade humana vinha sempre em primeiro lugar.
0: Portanto, é esta recordação que lhe fica quando, quando estava próxima dela.
1: E no caso particularmente de Alva Espírito Santo, era uma pessoa que eu digo era bastante ortodoxa, mas era de uma bondade extraordinária, não é? Eu costumo dizer, aliás, escrevi uma vez um texto sobre Alva Espírito Santo e comecei o texto com aquela frase de Che Guevara, né? Endurecer sem perder a ternura. Realmente era uma pessoa generosa, uma pessoa boa, uma pessoa afetiva, uma pessoa atenta ao social, atenta aos outros, uma pessoa extremamente humana, não é? E que nem sempre os políticos são, como nós sabemos.
0: É precisamente, ela não só tinha essa atitude, mas também no hino que ela escreveu, o hino nacional, fala de independência total de São Tomé e pensando também na África em geral. Se tivesse de comparar o São Tomé de hoje com o São Tomé sonhado pela Alda, o que é que diria? Sobretudo, estou a pensar nessa geração a que se referia há pouco e que são os milionários, nem todos, claramente.
1: Eu acho que, aliás, ela já morreu bastante desencantada, não é? Eu só vou contar um episódio, não é? Não estou a apontar baterias para ninguém, mas eu costumo dizer que ela começou a morrer em agosto de 2009 e estive com ela. Ela estava extremamente triste, revoltada por causa de um episódio que tinha a ver com que ela tem poemas sobre o massacre de Batepá, não é? O massacre que começou no dia 3 de fevereiro de 1953. Ela estava em São Tomé e foi ela que passou informação aos seus companheiros. Ela tinha regressado tempo antes. E logo, o primeiro poema sobre o massacre de Batepá é precisamente de Agostinho Neto, não é? O massacre de São Tomé. Ele não se chamava massacre de Batepá, não é? Foi porque ele escreveu esse poema em cima do acontecimento. E ela tinha conseguido passar mensagem e o Mário Pinto de Andrade escreve um artigo em Paris sobre esse massacre. E foi um massacre, né, que demorou, foi uma coisa que demorou cerca de um mês, sempre a matar pessoas, não é? Começou no dia 3 de fevereiro. As pessoas eram atiradas, mortas eram atiradas numa praia que é a praia de Fernão Dias. Uhum. Todas as pessoas sabem, porque isto é assinalado todos os anos, desde a independência, que aquela praia, a praia de Fernão Dias, é a praia onde os corpos eram atirados. Isso aparece nos poemas, aparece nos contos, nos romances. Entretanto, depois da independência, fez-se um monumento de homenagem às vítimas do massacre de Batepá. E em 2009, houve um governo, tomado pela febre neoliberal de desenvolvimento do país, aquilo que chamavam de desenvolvimento do país, quiseram fazer um porto de águas profundas. E então o que é que fizeram? Havia um projeto, e o projeto tinha que ser na praia de Fernão Dias. E o que é que fizeram? Partiram o monumento. Partiram o monumento que já estava pronto. Ela ficou apoplética. A dona Alda não conseguia entender. Quer dizer, então não havia um outro lugar para fazer o tal porto de águas profundas. Tinha que ser precisamente onde estava o monumento. Ela estava apoplética. E pior que foi em 2009. E pior que tudo, né, é que nem sequer construíram o tal porto de águas profundas. Quando eu estive com ela, ela estava apoplética. Ela não entendia essa viragem neoliberal. De repente, a dona Alda era uma pessoa pobre. Houve uma vez, só para ter uma ideia, estava a falar com um político, ela era pobre, não tinha dinheiro, né? Porque ela não roubou, está a perceber? Ela pertenceu àquela geração que achava realmente que o povo vinha em primeiro lugar. E um político, desses que andam por aí e que acham que a ética do ter é que é a ética que deve prevalecer, não é? Nesses países, a ética do ter substituiu a ética do ser. E um político desses teve-me assim, ai, mas ela também esteve no poder tanto tempo, como é que ela ficou assim? E eu volto para ele, pois, né? Ela devia ter roubado, não é verdade? Ela devia ter roubado.
0: Incrível.
1: É isso. Teve a coragem de dizer isso. Ela teve tanto tempo no poder, como é que ela... Portanto, ela era uma pessoa realmente que vivia da sua parte reforma, portanto, que vivia da, como é que eu ia dizer, da boa vontade de pessoas que reconheciam nela. Ela não conseguia comprar um carro, não é? Teve que ser o Estado a dar-lhe um carro, no que eu acho muito bem, não é? Quer dizer, quando nós vemos essa gente que não fez nada pelo país, com altos jipes, topo de gama, não é? Ela não tinha dinheiro para comprar um carro. E eu penso que essa geração, por tudo que a gente possa dizer deles, eu tenho muita coisa que se diga, não é? Eu tenho muita coisa a dizer sobre esta geração de Cabral. Por tudo que se possa dizer deles, eram pessoas que acreditavam naquilo que diziam. E ela realmente... Ela morreu bastante desencantada com o país.
0: Professora Inocência Mata, há uma série de eventos para celebrar o centenário de nascimento da Alda Espírito Santo. Vai haver em São Tomé, no mês de julho, que é o mês da independência, uma grande conferência, etc. Há algum evento, algum aspecto que, a seu ver, deve ser tomado em consideração nessas celebrações, tanto dentro como fora do país?
1: Tem havido muita, muita coisa, né? Tem havido muita coisa. Mesmo aqui em Portugal, já houve um evento que nós fizemos no dia 29. Vai haver no dia 15 de maio, estou a falar só aqui em Portugal. Em São Tomé e Príncipe tem havido muita coisa, um envolvimento. A comissão de que eu faço parte, nós fizemos uma coisa diferente, que é levar a Alda Espírito Santo para as escolas. E com a Alda Espírito Santo, levar a palavra dessa geração de Cabral. Porque os jovens, os meninos, não conhecem a luta da independência. Os meninos não conhecem, não sabem, como diz um poema de Manuel Rui, não sabem quanto custou a independência. A história não é estudada. É uma história ainda muito facciosa. Ela não é estudada. E então, o que é que eu penso que deve-se aproveitar esses centenários? Quem diz Alda Espírito Santo, e também este é o ano de centenário de Vasco Cabral, daqui a 2 anos vai ser o centenário de Nélio Pinto de Andrade, em 24 foi do Amílcar, em 22 foi de Agostinho Neto, enfim, deve-se levar aos jovens, às crianças, a palavra dessa geração, né? Que fez a independência, com muitos erros, mas que fez a independência. Deve-se levar. E no caso particular de Alda Espírito Santo, para além disso, nós estamos a pugnar pela restauração da sua casa de chácara para que essa casa se transforme numa casa-museu. Não está a ser fácil, não é? Não está a ser fácil mesmo, porque parece que a família está mais interessada em usufruir daquilo que ela deixou, do material, daquele material que ela deixou, mas vai-se conseguir, porque felizmente há um depositário que é bastante consciente daquilo que ela realmente queria. Então, que essa casa-museu seja uma casa, portanto, uma espécie de museu da resistência, que não existe em São Tomé e Príncipe. E com isso, poder-se também fazer com que seja também um espaço onde se possam discutir, porque foi nessa casa, foi nesse espaço que ela ideologizou esses jovens que, quando se deu 25 de Abril, abandonaram os estudos e regressaram ao país para ajudarem a construir o país. E então, eu penso que, no caso de Alba Espírito Santo, essas duas vertentes, a vertente material, patrimonial, melhor dito, e a vertente do conhecimento, levar a palavra, levar ao conhecimento dos jovens o que custou a independência.
0: E quanto à recuperação do monumento na Praia de Fernão Dias, está fora de questão, aquilo que tanto amargurou, está fora de questão a recuperação dessa...
1: Não, foi feito, houve um governo que voltou a fazer
0: o monumento,
1: porque aquilo realmente revoltou muita gente ficou revoltada, os engenheiros, mas era necessário, estão a confundir progresso com desenvolvimento, isto não é desenvolvimento, não é uma coisa já feita que se parte para construir algo que nunca se construiu. Felizmente, o memorial, não é? O memorial foi construído um outro memorial, não é reconstruído, hein? Foi construído um outro memorial, porque o outro foi completamente destruído. Mas ela já não chegou a ver. Ela morreu em 2010. Eu penso que esse memorial, o novo, acho que foi inaugurado para aí 5 ou 6 anos depois.
0: Para concluirmos, professora Inocência Mata, Alda Espírito Santo continua a ser uma fonte de inspiração também para si, que já é adulta, que tem uma vasta cultura e uma consciência forte daquilo que deve ser a África de hoje e do futuro.
1: Sim. Alda e o Mário Pinto de Andrade também. Já estamos a preparar o centenário de Mário Pinto de Andrade, não é? Com eventos que começam este ano. Aliás, começaram o ano passado. O ano passado já participei no Brasil, na USP. Este ano vou participar em 2. Estamos a fazer a questão de ler livros, etc. Mas a grande comemoração do centenário de Mário Pinto de Andrade será em 2028. Sim, eles continuam a inspirar, sobretudo, pela sua postura, não é? Porque eles continuam a dizer-nos que, assim como foi possível a independência, quando, enfim, quase ninguém acreditava, não é? Também é possível, não é? Refundar o país. É preciso refundar o país. Eu não digo reconstruir o país, é preciso refundar o país. E eles continuam a dizer-nos isso, pelo seu exemplo, não é? Há muitas coisas com as quais nós podemos não estar de acordo, mas eles deixaram uma aura de certeza que vem com a convicção de que estamos a fazer a coisa certa. E essa coisa certa é pôr o coletivo em primeiro lugar, coisa que desapareceu completamente nos nossos países. O coletivo ficou, na melhor das hipóteses, no quarto lugar. Primeiro eu, segundo a minha família, terceiro o meu círculo de amigos, quarto os clientes e o povo vem em décimo lugar. Então, o que eles nos estão a dizer, o exemplo dessa gente, é que para haver paz social, o coletivo tem que vir em primeiro lugar.
0: Muito bem, professora Inocência Mata, muito obrigada.
1: Obrigada eu pelo convite.
0: Chegamos assim ao fim da nossa emissão de hoje, dedicada à figura de Alda Espírito Santo, membro de uma geração que morreu de pé, defendendo com coerência o bem da África. África Enclave Cultural, Personagens e Eventos volta na próxima quinta-feira, sempre aqui na Rádio Vaticano, com Filinto Elísio, da Rosa de Porcelana Editora, e Dulce Araújo, que vos saúda.

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2: Alô, você! Que bom saber que você está sintonizado com a Rádio Vaticano em 93.3 FM. E esse momento é dedicado à música popular brasileira. Nos estúdios da Rádio Vaticano, Silvonei José. E começamos com a alegria de Bete Carvalho, Andança. Depois é a vez do balanço de Fafá de Belém com o seu Vermelho.

Você ouviu aí um pouquinho de Dilermando Reis, Cochilando, antes Gonzaguinha, e a toda a sua energia com o grito de alerta. Terminamos assim o nosso espaço de hoje, convidando você a estar mais uma vez com a gente amanhã para a nossa MPB. Um bom início de tarde e até lá. Tchau, tchau.

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1: Sintonizam a Rádio Vaticano a transmitir o seu rádio jornal em língua portuguesa para os ouvintes que nos escutam no continente europeu e pelo mundo fora. Em incisivo discurso na Universidade La Sapienza de Roma, o Papa Leão XIV falou da vocação dos jovens de não se fecharem entre ideologias e fronteiras nacionais e fez uma dura crítica diante do aumento dos gastos militares. Não se chame de defesa um rearmamento que aumenta as tensões e a insegurança, empobrece os investimentos em educação e saúde, desmente a confiança na diplomacia, enriquece elites a quem nada importa, o bem comum. Eu sou Filomeno Lopes. Através de um telegrama, o Papa Leão XIV encarregou o secretário de Estado, Cardeal Pietro Parolin, de transmitir as suas cordiais saudações aos participantes da inauguração da 38ª edição do Salão Internacional do Livro de Turim, que se realiza de 14 a 18 de maio. Trata-se do maior evento literário da Itália, reunindo editores, autores e leitores para mais de 1.200 eventos. O tema desta edição, afirma o Pontífice, é particularmente significativo e atual: o mundo salvo pelas crianças. Numa época que parece sufocada pelo horror da guerra e pelo gelo da indiferença, as crianças, com a sua capacidade inata de olhar o mundo com olhos novos, acendem na sociedade uma luz de esperança. Leão XIV defende a necessidade de uma literatura que ajude a reconhecer a dignidade de cada pessoa, especialmente dos mais vulneráveis, e que se torne cada vez mais uma escola de fraternidade e de paz. Ao desejar que o evento suscite uma renovada consciência sobre a importância da cultura na construção do diálogo e da concórdia, o Sumo Pontífice invoca abundantes luzes celestiais sobre todos os que participarão do evento e, de bom grado, concede a bênção apostólica. Como dizíamos num incisivo discurso pronunciado na manhã desta quinta-feira, dia 14 de maio, na Universidade La Sapienza de Roma, o Papa Leão XIV falou da vocação dos jovens de não se fecharem entre ideologias e fronteiras nacionais e fez uma dura crítica diante do aumento dos gastos militares. Mais pormenores com o colega Silvonei José.
2: O Papa Leão XIV pronunciou um discurso eloquente na manhã desta quinta-feira diante do corpo docente e discente na aula magna da Universidade La Sapienza de Roma. Trata-se da primeira visita do pontífice a esta renomada instituição, uma das mais prestigiosas e antigas da Europa, com 723 anos de fundação. Ao chegar, o Santo Padre rezou na Capela Universitária Divina Sapienza. Na sequência, saudou um grupo de estudantes. No prédio do reitorado, manteve um colóquio privado com a magnífica reitora Antonella Polimeni e assinou o livro de honra. Houve também inauguração de uma placa de recordação da visita, a saudação aos membros do Senado Acadêmico e aos funcionários da universidade. Ainda houve tempo para conhecer a mostra La Sapienza e os Papas. Já na aula magna, Leão XIV falou dessa universidade como um polo de excelência em diversas disciplinas e enalteceu seu empenho em favor do direito ao estudo e manifestou seu apreço pelo acordo assinado entre o Instituto e a Diocese de Roma para a abertura de um corredor humanitário universitário com a Faixa de Gaza. E a primeira mensagem do pontífice foi dirigida aos estudantes. Imagino-os às vezes despreocupados, felizes com a própria juventude que, mesmo em um mundo conturbado e marcado por terríveis injustiças, lhes permite sentir que o futuro ainda está por escrever e que ninguém pode roubá-lo de vocês. Jovens como Santo Agostinho, irrequietos, como demonstram as centenas de perguntas que os estudantes dirigiram ao Papa. Esta inquietude, todavia, esconde também um lado triste. Muitos sofrem com a pressão das expectativas e a exigência de desempenho exacerbando a competitividade.
3: Proprio questo malessere spirituale di molti giovani ci ricorda che non siamo la somma di quel che abbiamo, né una materia casualmente assemblata di un cosmo muto.
2: È justamente esse mal-estar espiritual de muitos jovens que nos lembra que não somos a soma do que possuímos, nenhuma matéria aleatoriamente agrupada de um cosmos mudo. Somos um desejo, não um algoritmo. E justamente essa dignidade conduz a duas perguntas. Uma de caráter existencial: quem sou? E a outra, relacional: que mundo estamos deixando? Sobre essa segunda questão, o pontífice se deteve de maneira mais contundente para responder que, infelizmente, se trata de mundo deformado pelas guerras e pelas palavras de guerra. Trata-se de uma contaminação da razão que, a partir do plano geopolítico, invade todas as relações sociais, explicou o Santo Padre. A simplificação que cria inimigos deve, portanto, ser corrigida. O grito "nunca mais a guerra" dos antecessores deve se aliar com o senso de justiça que habita o coração dos jovens, com a sua vocação de não se fecharem entre ideologias e fronteiras nacionais. Ao falar da ecologia e do aumento com os gastos militares, Leão XIV entrou no coração do seu discurso.
3: Non si chiami difesa un riarmo che aumenta tensione e insicurezza, depaupera gli investimenti in educazione e salute, smentisce fiducia nella diplomazia, arricchisce elite cui nulla importa del bene comune.
2: Non si può chiamare di difesa un riarmamento che aumenta as tensões e a insegurança, empobrece os investimentos em educação e saúde, desmente a confiança na diplomacia e enriquece elites que nada se importam com o bem comum. É preciso, além disso, vigiar o desenvolvimento e aplicação da inteligência artificial nos âmbitos militar e civil, para que ela não retire a responsabilidade das escolhas humanas e não agrave a tragédia dos conflitos. O que está a acontecer na Ucrânia, em Gaza e nos territórios palestinos, no Líbano e no Irã, ilustra a evolução desumana da relação entre a guerra e as novas tecnologias, numa espiral de aniquilação. O estudo, a investigação e os investimentos devem seguir na direção oposta, que sejam um sim radical à vida. Sim à vida inocente, sim à vida jovem, sim a vida dos povos que clamam por paz e justiça.
3: In questo scenario, incoraggio soprattutto voi, cari giovani, a non cedere alla rassegnazione, trasformando invece l'inquietudine in profezia.
2: Eis então a exortação do Papa aos jovens: não ceder à resignação, transformando a inquietação em profecia. Estudar, cultivar e zelar pela justiça. Ser artesãos da verdadeira paz, usando a própria inteligência e coragem.
3: Insegnare è una forma di carità, quanto deve esserlo soccorrere un migrante in mare, un povero per la strada, una coscienza disperata.
2: Já os professores ouviram de Leão XIV palavras exaltantes ao comparar o ensino a uma forma de caridade. É como socorrer um migrante no mar, um pobre na rua, uma consciência desesperada. Trata-se de amar sempre e em todas as circunstâncias a vida humana, de valorizar suas possibilidades, de modo a falar ao coração dos jovens, sem se concentrar apenas em seus conhecimentos. Ensinar torna-se, então, testemunhar valores com a vida. É cuidado com a realidade, é senso de acolhimento para com o que ainda não se compreende. É dizer a verdade. O conhecimento, acrescentou o Papa, não serve apenas para alcançar objetivos profissionais, mas para discernir quem se é. E o Papa então concluiu: a minha visita pretende ser um sinal de uma nova aliança educativa entre a Igreja, que está em Roma, e esta prestigiosa universidade, que nasceu e cresceu precisamente no seio da Igreja.
3: Assicuro a tutti voi, eu ricordo nella preghiera.
2: Asseguro a todos vocês que os terei presentes em minhas orações e de todo o coração invoco sobre toda a comunidade de La Sapienza a bênção do Senhor.
1: O presidente da Conferência Episcopal de Moçambique e arcebispo metropolitano de Nampula, Dom Inácio Sauri, afirmou que o conflito armado em Cabo Delgado continua a preocupar a Igreja Católica no país, apesar da redução da atenção pública sobre a situação. De Nampula, Cremildo Alexandre.
4: Falando em entrevista à Rádio Vaticano, à margem da recente Assembleia Plenária dos Bispos Moçambicanos, realizada em Maputo, Dom Inácio Sauri sublinhou que a violência permanece ativa no norte do país. Segundo Dom Inácio Sauri, esta realidade exige atenção contínua das autoridades nacionais e solidariedade para com as populações afetadas.
5: O que se disse é que, de facto, o conflito continua, mesmo se aparentemente não se fala muito e praticamente, como sabem, só se fala quando há um ataque estrondoso, como agora o ataque da missão de mesa, não é? Mas, de fato, o conflito está presente e, portanto, merece toda a nossa atenção, merece a atenção em particular, né, das autoridades do país, aqueles que têm o diabo nas suas mãos, a responsabilidade de defender este povo, que o problema ainda é real e que precisa de ser resolvido.
4: O drama vivido em Cabo Delgado esteve igualmente no centro da peregrinação da infância e adolescência missionária da Arquidiocese de Nampula, realizada no último final de semana no Santuário Maria Mãe do Redentor de Mekanta. Centenas de crianças participaram no encontro missionário presidido por Dom Inácio Sauri, marcado por momentos de oração, celebração e apelos à paz. Durante a celebração, um dos destaques foi o repúdio aos recentes ataques contra missões e comunidades cristãs em Cabo Delgado.
6: A Virgem Maria, quando apareceu às crianças, uma das coisas que disse, né? Ele disse rezar, fazer penitência, para que o mundo se converta, mas também disse que você deve aprender a ler e escrever. Lembra disso, né? Ler e escrever, estudar. É por isso que nós ficamos tristes quando vimos dizer que queimaram a escolinha. Como é que queimam a escolinha? As crianças precisam de estudar.
4: Na mensagem apresentada durante a peregrinação, os participantes apelaram ao fim dos ataques e pediram paz para as famílias afetadas pelo terrorismo no norte de Moçambique.
7: Condenamos com todas as nossas forças, energia e destruição da escolinha dos nossos amiguinhos de mesa. E apelamos que parem de destruir o futuro dos nossos amiguinhos de mesa.
4: A Igreja Católica continua a insistir na necessidade de diálogo, reconciliação e proteção da dignidade humana, num contexto em que milhares de famílias permanecem marcadas pela insegurança e deslocamento forçado em Cabo Delgado. De Nampula, Moçambique, para a Rádio Vaticano, Cremildo Alexandre.
1: E ponto final nesta nossa edição de hoje. Nós voltamos amanhã, sempre à mesma hora. Fiquem bem e até amanhã, se Deus quiser. Ali, Laudetur Jesus Christus.

Bem, amigos de todo o Brasil, estamos de volta com o nosso Em Romaria, caminhando juntos nesse terceiro milênio. Nos estúdios da Rádio Vaticano, Silvone José.

0: Bem, amigos de todo o Brasil, com alegria nós estamos recebendo aqui nos nossos estúdios o irmão Edgar Nicodem, lassalista que vem de Porto Alegre. Ele é diretor do noviciado em Porto Alegre, faz parte da equipe de teólogos da Clara, Confederação Latino-Americana de Religiosos, e amigo da Rádio Vaticano. Bom, irmão Edgar, que alegria tê-lo conosco. Seja bem-vindo.
1: Para mim também é uma grande alegria poder estar aqui. Recordo os outros anos, quando eu visitava aqui, quando vinha aqui seguidamente para Roma, e eu disse, bom, pelo menos precisa visitar a Rádio Vaticano, precisa visitar o Silvonei, sempre é bom rever os amigos, isso é muito bacana.
0: Vamos falar um pouquinho do trabalho, como é que estamos indo lá em Porto Alegre?
1: Estamos indo bem, eu estou no noviciado com jovens que vêm de diversos países da América Latina, portanto, para nós a língua passou a ser o português e o espanhol. Todo mundo pode falar a sua língua, mas tem que entender qualquer uma dessas. E hoje eu tenho jovens que vêm de perspectiva indígena, afro e tudo isso. Então é um mundo cultural bem bonito, muito bacana do trabalho que estamos fazendo lá.
0: Vocações?
1: Vocações, nós temos diminuído um pouquinho na América Latina, mas temos vocações e nós estamos caminhando para termos um noviciado único para toda a América Latina e, em princípio, vai funcionar em Porto Alegre. Então, para o Brasil, assim, os demais latino-americanos vão ter que, pelo menos, aprender o português, porque a gente coloca eles em contato com as crianças e com as crianças não tem como, ou você sabe e elas te corrigem.
0: Tá certo. Vamos aprender o gauchês um pouco, então.
1: É, isso também é o gauchês, né? Eles vão aprender, tá lá? Isso sem dúvida nenhuma. Né?
0: Irmão, o senhor faz parte da equipe de teólogos da Clara, Confederação Latino-Americana de Religiosos. Vamos falar um pouquinho sobre isso.
1: Sim, eu faço parte da equipe, chama-se ETAP, na equipe de teólogos. A equipe de teólogos tem a função de assessorar a diretoria da CLAR em todos os projetos. Claro que nós, a CLAR, nos últimos anos, muito sintonizada com o magistério do Papa Francisco e toda com a perspectiva da sinodalidade, com todos os projetos, as comissões que a gente acompanha e também nessa perspectiva toda. E agora, uma grande preocupação é tudo aquilo que a gente já vem conversando, como é que essa sinodalidade passa para o chão da igreja, mas também ela encontra eco, espaço, luzes, caminho dentro da própria vida religiosa a serviço da igreja. Então, a sinodalização da vida religiosa é o grande projeto da CLAR para esse período. E estamos organizando nesse sentido o Congresso da Vida Religiosa, que vai ser em novembro, em Lima, e cujo tema exatamente é esse.
0: E o tema da subsidiariedade dentro da sinodalidade?
1: É uma questão central, né? A gente sente assim, muita participação, muita colaboração. A CLAR está conectado com, não somente com organismos da Igreja Católica, mas também com outros organismos civis, e se sente uma grande sintonia com os movimentos populares, com as universidades, com tudo isso que caminha. E isso é muito importante para a gente poder responder as grandes demandas que tem hoje a igreja, que tem hoje a própria sociedade latino-americana, nesse tempo que nós estamos vivendo, também de tensões e de conflitos.
0: Esse encontro de Lima, como é que vai se desenvolver?
1: Vai ser um congresso. Uhum. Esse congresso, basicamente, é perceber como é que a sinodalidade perpassa o todo da vida religiosa, ou seja, na espiritualidade, nas estruturas, nas relações, em tudo isso. Também, que novas alternativas estão sendo construídas a partir do documento final da sinodalidade, com todos esses desafios que ele nos coloca, mas também tendo sempre presente que a igreja está caminhando para a Assembleia de 2028, a Assembleia que tem exatamente a temática da sinodalidade, onde se vai recolhendo o caminho que toda a igreja está fazendo.
0: A questão da sinodalidade, a temática, entrou nas nossas comunidades?
1: Eu diria assim. Há muitos lugares onde ela entrou bem, em outros lugares falta entrar. Acho que há, assim, eu diria, talvez nem tanto resistência, mas há uma passividade, assim, né, nesse sentido. Então, realmente, nós achamos que a equipe teológica e a própria CLAR e as Conferências Nacionais da Vida Religiosa têm uma função importante, realmente, de retomar constantemente o tema para que ele não caia, bom, um tema importante, mas, bom, a gente vai caminhando, né? Não basta isso. Tem que dar vida e, por isso, se todos os projetos que se tem, a CLAR tem 14 comissões diferentes. em todas as 14 dimensões. Todos os projetos têm como a perspectiva de fundo a sinodalidade, desde a sua organização, a temática, os eixos que ela traz e como é que essa perspectiva vai avançando, né?
0: No próximo dia 15 de maio, nós temos a festa do educador, né? Uhum. São João Batista de La Salle, o padroeiro. Como é que a gente vive esse dia?
1: É, isso é muito importante, muito bacana, num mundo que precisa tanto de educação, penso especificamente no nosso querido Brasil, né? É, La Salle foi alguém que conseguiu inovar, que conseguiu mostrar a educação como um campo importante de ação, não somente dos irmãos ou dos religiosos, mas de toda a igreja. Trouxe essa temática, La Salle sempre uniu educação de qualidade com evangelização. Toda essa perspectiva de valores. Então é um dia para celebrar, mas uma celebração que tem que levar a um compromisso cada vez maior com a perspectiva da educação, tudo isso que a gente está vivendo e os desafios que hoje é frente à educação nesse mundo tecnológico, da inteligência artificial, com novas perspectivas, as novas tecnologias, por um lado, são um horizonte muito bacana, mas também que põe desafios educativos e éticos muito fortes e muito importantes, né?
0: O senhor, como educador também, como vê, então, a inteligência artificial agora?
1: Eu vejo de duas perspectivas. Primeiro, ela, de fato, ela traz instrumento, é um instrumento. Vejo como um instrumento que tem, que pode nos ajudar, que nos pode facilitar, mas também que a gente precisa se educar. Precisamos realmente absorvê-la, mas também estar ciente dos riscos que ela nos coloca de manipulação, de tirar a privacidade, essas coisas todas, né? Isso já vinha acontecendo também em termos de redes sociais. Mas eu vejo um instrumento que precisamos também olhar criticamente, mas também não é rejeição, muito pelo contrário, mas com criticidade e gradualmente também criarmos critérios éticos e elementos de uso adequado da inteligência artificial. Porque, pelo que eu vi e entendi, acho que não tem volta, né? Mas é preciso, pode ser um instrumento, mas como as outras tecnologias, precisamos realmente uma absorção crítica, criteriosa, com valores e valores evangélicos, claro, no nosso caso.
0: E não podemos desumanizar a nossa sociedade.
1: É, eu acho que esse é o grande desafio que a gente percebe assim, que de repente a coisa, eu vejo desde até os pequeninhos, eu vivo ao lado de um colégio que tem 2.000 alunos, e a gente vê, por exemplo, como isso com facilidade acontece, a desumanização, ela perpassa as famílias e precisamos ter o espaço humanizador, o espaço humano, do diálogo, da acolhida da vida, da valorização da vida, também do tempo de convivência, do espaço livre, né? Eu acho tão bacana quando num campo de futebol você vê sete partidas de futebol quase ao mesmo tempo e as crianças conseguem se entender. Isso para mim é um símbolo de fraternidade que é fantástico, né? De crianças e com tudo isso, crianças e jovens, né?
0: Para a gente concluir, vivemos ainda aquelas imagens que atingiram Porto Alegre, Rio Grande do Sul, das enchentes, né? O que sobrou de tudo aquilo lá?
1: Olha, sobrou grande desafio. Eu creio que, em grande parte, a limpeza da cidade, isso foi um esforço grande. Eu destacaria também a grande solidariedade que houve. Isso movimentou um país, até internacionalmente veio ajuda. A solidariedade foi algo impressionante para a cidade, ficou um impacto, né? Agora, estão prevendo os especialistas que provavelmente no início da primavera vai haver outro momento de fortes chuvas no sul do Brasil. Dizem que não será do mesmo tamanho como foi essa enchente, esperamos que não seja, mas é um desafio. Então, há uma preparação também para isso. A cidade está mais limpa, está organizada, mas as obras estruturais básicas, que são mais complexas, mais custosas, ainda estão lentamente começando. Portanto, há preocupação.
0: A solidariedade se sentiu realmente de modo concreto.
1: Creio que a coisa fantástica que existiu, de todo o país, de todos os lugares, toda a movimentação. Eu morei perto lá onde não foi inundado, mas era praticamente o único caminho de entrada de toda ajuda para a Grande Porto Alegre, Avenida Bento Gonçalves. O que a gente viu de ajuda chegando, a solidariedade, foi algo assim que realmente não faltou comida, não faltou água, graças à solidariedade, porque os supermercados centrais começaram a se desabastecer, mas a solidariedade supriu isso.
0: Modigar, obrigado pela sua presença, pelo seu trabalho, né? Pela sua doação. Deus
1: muito
0: abençoe.
1: Obrigado. Que agradeço. Obrigado.

0: Bem, amigos de todo o Brasil, recebemos hoje aqui nos estúdios da Rádio Vaticano Padre Paulo Henrique Almeida, de Goiás. Padre Paulo, seja bem-vindo. Bom dia.
1: Bom dia a todos os brasileiros. Uma grande graça estar aqui com vocês.
0: Padre Paulo estuda em Roma, mora no Pio Brasileiro e frequenta a Faculdade de Santa Cruz, é isso?
1: Exatamente. Tem um ano que eu estou aqui em Roma fazendo mestrado em comunicação institucional pela Pontifícia Universidade de Santa Cruz e moro lá no Colégio Pio Brasileiro, com mais 97 padres diocesanos.
0: Uma experiência nova.
1: Fantástica. Experiência cultural, espiritual, humana, um grande crescimento.
0: Bom, Padre Paulo passou os últimos dias uma realidade um pouquinho diferente. Foi a Irlanda. Por quê, Padre Paulo?
1: Exatamente. Nós tivemos a oportunidade de pregar um retiro na cidade de Kilbegan, bem no centro da Irlanda, lá junto à comunidade brasileira. Tem as cidades irlandesas, quase todas têm comunidades brasileiras. O Itamaraty estima que 70 mil brasileiros estejam na Irlanda e muitos deles participam de comunidades vivendo a fé, reunidos nessas cidades. A gente tem padres que celebram, padres brasileiros, e eles me convidaram para pegar um retiro. Foi uma graça esse final de semana, com aproximadamente 60 brasileiros e alguns irlandeses casados com brasileiros e alguns irlandeses filhos de brasileiros também participaram do retiro lá na cidade de Kilbegan, na diocese de Meath, centro da Irlanda.
0: Motivo desse retiro?
1: O motivo, muitos brasileiros vêm de realidades eclesiais distintas. Tem brasileiros do Nordeste, tem do Centro, tem do Sul, e eles queriam algo que começasse a comunidade pregando a base, né, da fé católica. Então, nós optamos por seguir o caminho do querigma, os conteúdos iniciais da fé cristã, aquelas verdades que os apóstolos anunciaram após a ressurreição e ascensão de Jesus. E esse conteúdo dos Atos dos Apóstolos foi a pregação, o trabalho, né? Então, partir do querigma, do amor que Deus tem por nós, da pessoa de Jesus Cristo como nosso Senhor e Salvador, da liberdade em que nós fomos constituídos, criados por Deus, para recusar ou para acolher esse amor dele, e para a experiência do Espírito, que é uma experiência de comunidade, a importância de viver a fé com os irmãos, ainda mais uma realidade ali onde eles estão em outros países, com desafios novos, e precisam estar fortalecidos numa comunidade brasileira que vive a fé católica. Isso foi muito bonito testemunhar ali.
0: Quem são esses brasileiros?
1: Esses brasileiros têm três levas de brasileiros. Tem aqueles que chegaram no final dos anos 90, tem alguns que chegaram em 2010 a 2012 e tem outros agora após pandemia. Então são brasileiros que estão tentando fazer a vida ali, a maioria deles trabalhando em frigoríficos, trabalhando com cargas horárias, né, altas, segundo o padrão brasileiro, e se esforçando por dar aos seus familiares que estão no Brasil uma oportunidade de vida melhor e ali constituindo, né, com todo o esforço, uma vida comunitária ali, uma vida em condições melhores que eles tinham no Brasil. Então eles estão esparramados por várias cidades de 5 mil habitantes, 10 mil habitantes. A maioria da comunidade está em Cork e também em Waterford, que são cidades do sul da Irlanda, que são realidades de família, diferente da capital Dublin, que são mais jovens brasileiros que frequentam a comunidade brasileira em Dublin, que são universitários, pessoas que estão fazendo intercâmbio, e por isso há uma rotatividade muito grande. Mas aqueles que estão no interior, geralmente são brasileiros que foram para lá, estabeleceram, estão agora comprando as suas casas e têm projetos de continuar ali, de criar seus filhos. Muitos deles já têm filhos nascidos na Irlanda, fazem parte do sistema de educação irlandês e por isso pensam em continuar ali. Mas a prática religiosa, a expressão da fé em outra língua é um desafio para eles. Por isso tem padres brasileiros ou, em alguns lugares, padres irlandeses que trabalharam no Brasil, que dão essa assistência religiosa para eles. Então eles se reúnem na paróquia irlandesa, mas celebram em português e vivem a fé nessas comunidades, fazendo novenas, fazendo procissões, que são realidades muito brasileiras, mas que eles vivem ali. Por exemplo, me partilhavam na festa de Nossa Senhora Aparecida, uma realidade bonita. Eles fizeram, todas as comunidades brasileiras se reuniram em Dublin para fazer uma procissão ali próxima à catedral. E também, agora no próximo mês, no dia 13, todas as comunidades brasileiras vão a Knock, que é onde tem o santuário de Nossa Senhora do Silêncio, lá em Knock. Eles vão para lá também fazer uma peregrinação e ali expressar o amor deles à Nossa Senhora, mesmo estando em outro país, mesmo estando distante de casa, mas a fé permanece no coração deles.
0: São felizes os nossos brasileiros conversando com eles?
1: Sim, partilhando, são felizes, carregam muita esperança e possuem vínculos com seus familiares. E a grande busca deles é para ter condição de visitar sempre o Brasil, de levar os pais. Por exemplo, tinha uma família de Governador Valadares que estava lá. Então, a mãe dessa família, a matriarca dessa família, veio agora da Diocese de Governador Valadares para visitá-los, vai ficar lá 2 meses, e alegria tanto dessa senhora quanto também da família em acolher a avó, a mãe, a sogra ali na Irlanda. Então há esse intercâmbio, o governo favorece também essa comunicação para que esses brasileiros, mesmo os que moram no Brasil, possam ali visitar seus parentes que agora estão vivendo na Irlanda.
0: Você falava da questão da igreja. Caminha junto também com esses nossos irmãos. Como é a presença, então, da igreja?
1: É um testemunho muito bonito, porque é uma, primeiro, a acolhida. Então, quando você chega em outro país, você acaba perdendo um pouco as raízes, os vínculos. Então, a igreja acaba sendo um instrumento para a constituição de vínculos, de amizade, de apoio. E, por exemplo, um casal que foi para lá e depois a mulher descobriu que tinha câncer. Então, todos os brasileiros se uniram. Eles tinham 3 meses que eles tinham chegado na Irlanda. Os brasileiros dali da comunidade católica se uniram para ajudar, para amparar, para consolar, para que eles pudessem ser amparados, mesmo estando longe da família, mas tivesse ali uma família. O que eu vejo são essas comunidades funcionando de fato como família, e isso é muito bonito, a igreja como família, uma família de fé, uma família que sustenta, que apoia, que está junto, que consola. Então, as realidades, por exemplo, no Natal, na Páscoa, estão sempre juntos, celebrando essa experiência de fé, celebrando a cultura brasileira também, para que não perca a identidade, né? A base das suas raízes em que foram criados e cresceram ali no nosso país.
0: A saudade faz recordar as raízes.
1: Com certeza, a saudade faz recordar. E a fé constitui um elo, né, um vínculo entre eles e o país, a nação brasileira. É muito interessante isso. Por mais que essas crianças que estão nascendo lá estudam inglês, estudam em escolas onde se fala inglês, mas em casa os pais brasileiros falam português para que as crianças aprendam português e não percam o vínculo com o Brasil, mesmo tendo nascido na Irlanda.
0: Experiência bela.
1: Experiência bela, com certeza, uma graça de Deus.
0: Obrigado. Obrigado. Bom retorno aos estudos.
1: Obrigado, vamos em frente.
0: No dia de Nossa Senhora de Fátima, o Papa Leão deu continuidade ao ciclo sobre o Concílio Vaticano II, dedicando sua catequese a Maria. Na catequese da audiência geral desta quarta-feira, Leão XIV refletiu sobre o tema A Virgem Maria, modelo da Igreja, inspirando-se no último capítulo da Constituição Dogmática Lumen Gentium, dedicado à Mãe de Jesus. Nesse documento, ela é saudada como membro eminente e inteiramente singular da Igreja. Seu tipo e exemplar perfeitíssimo na fé e na caridade.
2: Queste parole ci invitano a comprendere come in Maria, che sotto l'azione dello Spirito Santo ha accolto e generato il Figlio di Dio venuto nella carne.
0: Essas palavras, afirmou o Papa, nos convidam a compreender como em Maria, que sob a ação do Espírito Santo acolheu e gerou o Filho de Deus feito carne. se pode reconhecer tanto o modelo como o membro excelente e a mãe de toda a comunidade eclesial. O Santo Padre explicou, ao deixar-se moldar pela obra da graça que veio a realizar-se nela e ao acolher o dom do Altíssimo com a sua fé e o seu amor virginal, Maria é o modelo perfeito daquilo que toda a Igreja é chamada a ser, isto é, criatura da palavra do Senhor e mãe dos filhos de Deus, gerados na docilidade à ação do Espírito Santo. Na medida em que é a fiel por excelência, na qual nos é oferecida a forma perfeita da abertura incondicional ao mistério divino na comunhão do povo santo de Deus, Maria é membro excelente da comunidade eclesial. Por fim, na medida em que gera filhos no Filho, amados no amado eterno que veio entre nós, Maria é mãe de toda a Igreja, que pode dirigir-se a ela com confiança filial, na certeza de ser ouvida, guardada e amada. Maria também pode ser considerada a mulher ícone do mistério.
2: Com o termine donna, si evidencia la concretezza storica di questa giovane figlia di Israele.
0: Com o termo mulher, destaca-se a realidade histórica desta jovem filha de Israel, a quem foi concedido viver a extraordinária experiência de se tornar a mãe do Messias. Com a expressão ícone, sublinha-se que nela se realiza o duplo movimento de descida e de ascensão, tanto a eleição gratuita por parte de Deus, como o livre consentimento da fé nele. Outro ensinamento do Concílio, ressaltado por Leão, é sobre o lugar singular reservado à Virgem Maria na obra da redenção. Jesus é único mediador da salvação e a sua Santíssima Mãe, de modo algum, ofusca ou diminui esta única mediação de Cristo. Manifesta, antes, a sua eficácia. Na Virgem Maria, acrescentou o Papa, reflete-se também o mistério da Igreja.
2: In lei, il popolo di Dio trova rappresentati la sua origine, il suo modello e la sua patria. Nella Madre del Signore, la Chiesa contempla il proprio mistero.
0: Nela, o povo de Deus encontra representadas a sua origem, o seu modelo e a sua pátria. Na Mãe do Senhor, a Igreja contempla o seu próprio mistério, não só porque nela encontra o modelo da fé virginal, da caridade materna e da aliança esponsal a que é chamada, mas também e sobretudo porque reconhece nela o seu próprio arquétipo, a figura ideal daquilo a que é chamada a ser. Como se pode ver, disse por fim o Papa, as reflexões sobre a Virgem Mãe reunidas na Lumen Gentium ensinam-nos a amar a Igreja e a servir nela a realização do Reino de Deus. E convidou a questionar. Vivo com fé humilde e ativa a minha pertença à Igreja? Reconheço nela a comunidade da aliança que Deus me deu para corresponder ao seu amor infinito? Sinto-me parte viva da Igreja em obediência aos pastores dados por Deus? Olho para Maria como modelo, membro excelente e mãe da Igreja?
2: Sorelle e fratelli, lo Spirito Santo disceso su Maria e invocato da noi con umiltà e fiducia, ci doni di vivere pienamente queste stupende realtà.
0: Irmãs e irmãos, que o Espírito Santo nos conceda viver plenamente essas maravilhosas realidades. E depois de termos aprofundado a Constituição Lumen Gentium, peçamos à Virgem que nos obtenha este dom, que cresça em todos nós o amor pela Santa Mãe Igreja. Assim seja.

E assim chegamos ao final do nosso Em Romaria desta semana, agradecendo mais uma vez a sua presença. Voltamos na próxima semana com mais um Em Romaria, caminhando juntos neste terceiro milênio.

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1: Amigos de todo o Brasil e demais países lusófonos, está no ar o programa em língua portuguesa da Rádio Vaticano Vatican News desta quinta-feira, 14 de maio. Traremos para você que está sintonizado conosco as últimas notícias sobre as atividades do Papa, da Santa Sé e da Igreja no Mundo. Nos estúdios, Raimundo Lima. A assessoria técnica de hoje é de Daniele Giorgi. E passamos ao pensamento bíblico que escolhemos para você. Fizeram um sorteio entre os dois e a sorte caiu em Matias, que se juntou aos 11 apóstolos. Do livro dos Atos dos Apóstolos, capítulo 1, versículo 26. E vamos aos destaques do nosso programa de hoje. Sede artesãos de paz, o rearmamento enriquece as elites a quem nada importa o bem comum. A exortação do Papa aos estudantes na histórica visita à Universidade Sapienza de Roma, uma das mais prestigiosas e antigas da Europa. A universidade existe para promover a formação integral da pessoa, disse Leão XIV em mensagem à Universidade Católica Boliviana de São Pablo, por ocasião de seu 60º aniversário. Os pobres são a bússola para o caminho da igreja, afirma o esmoleiro do Papa. Peregrinação da imagem e relíquia de Anchieta em diversas cidades do Brasil. Líbano, mais bombardeios das forças de defesa de Israel no sul, 7 aldeias evacuadas. E ainda, documento do Vaticano para viver a ecologia integral na família. Essas e outras notícias a partir de agora. O programa em língua portuguesa da Rádio Vaticano Vatican News desta quinta-feira está apenas começando. O Papa aos universitários, sejam artesãos de paz, o rearmamento enriquece as elites. Vamos ouvir com o colega Silvanei José.
0: O Papa Leão XIV pronunciou um discurso eloquente na manhã desta quinta-feira diante do corpo docente e discente na aula magna da Universidade La Sapienza de Roma. Trata-se da primeira visita do pontífice a essa renomada instituição, uma das mais prestigiosas e antigas da Europa, com 723 anos de fundação. Ao chegar, o Santo Padre rezou na Capela Universitária Divina Sapienza. Na sequência, saudou um grupo de estudantes. No prédio do reitorado, manteve um colóquio privado com a magnífica reitora Antonella Polimeni e assinou o livro de honra. Houve também inauguração de uma placa de recordação da visita, a saudação aos membros do Senado Acadêmico e aos funcionários da universidade. Ainda houve tempo para conhecer a mostra La Sapienza e os Papas. Já na aula magna, Leão XIV falou dessa universidade como um polo de excelência em diversas disciplinas e enalteceu seu empenho em favor do direito ao estudo, e manifestou seu apreço pelo acordo assinado entre o Instituto e a Diocese de Roma para a abertura de um corredor humanitário universitário com a Faixa de Gaza. E a primeira mensagem do pontífice foi dirigida aos estudantes. Imagino-os às vezes despreocupados, felizes com a própria juventude que, mesmo em um mundo conturbado e marcado por terríveis injustiças, lhes permite sentir que o futuro ainda está por escrever e que ninguém pode roubá-lo de vocês. Jovens como Santo Agostinho, irrequietos, como demonstram as centenas de perguntas que os estudantes dirigiram ao Papa. Esta inquietude, todavia, esconde também um lado triste. Muitos sofrem com a pressão das expectativas e a exigência de desempenho, exacerbando a competitividade.
2: Proprio questo malessere spirituale di molti giovani ci ricorda che non siamo la somma di quel che abbiamo, né una materia casualmente assemblata di un cosmo muto.
0: É justamente esse mal-estar espiritual de muitos jovens que nos lembra que não somos a soma do que possuímos, nenhuma matéria aleatoriamente agrupada de um cosmos mudo. Somos um desejo, não um algoritmo. E justamente essa dignidade conduz a duas perguntas. Uma de caráter existencial: quem sou? E a outra relacional: que mundo estamos deixando? Sobre essa segunda questão, o pontífice se deteve de maneira mais contundente para responder que, infelizmente, se trata de mundo deformado pelas guerras e pelas palavras de guerra. Trata-se de uma contaminação da razão que, a partir do plano geopolítico, invade todas as relações sociais, explicou o Santo Padre. A simplificação que cria inimigos deve, portanto, ser corrigida. O grito "nunca mais a guerra" dos antecessores deve se aliar com o senso de justiça que habita o coração dos jovens, com a sua vocação de não se fecharem entre ideologias e fronteiras nacionais. Ao falar da ecologia e do aumento com os gastos militares, Leão XIV entrou no coração do seu discurso.
2: Non si chiami difesa un riarmo che aumenta tensione e insicurezza, depaupera di investimenti in educazione e salute, smentisce fiducia nella diplomazia, arricchisce elite cui nulla importa del bene comune.
0: Non si può chiamare di difesa un riarmamento che aumenta as tensões e a insegurança, empobrece os investimentos em educação e saúde, desmente a confiança na diplomacia e enriquece elites que nada se importam com o bem comum. É preciso, além disso, vigiar o desenvolvimento e aplicação da inteligência artificial nos âmbitos militar e civil, para que ela não retire a responsabilidade das escolhas humanas e não agrave a tragédia dos conflitos. O que está a acontecer na Ucrânia, em Gaza e nos territórios palestinos, no Líbano e no Irã, ilustra a evolução desumana da relação entre a guerra e as novas tecnologias, numa espiral de aniquilação. O estudo, a investigação e os investimentos devem seguir na direção oposta, que sejam um sim radical à vida. Sim à vida inocente, sim à vida jovem, sim à vida dos povos que clamam por paz e justiça.
2: In questo scenario, incoraggio soprattutto voi, cari giovani, a non cedere alla rassegnazione, trasformando invece l'inquietudine in profezia.
0: Eis então a exortação do Papa aos jovens: não ceder à resignação, transformando a inquietação em profecia. Estudar, cultivar e zelar pela justiça. Ser artesãos da verdadeira paz, usando a própria inteligência e coragem.
2: Insegnare é uma forma de carità, quanto deve esserlo soccorrere un migrante in mare, un povero pela strada, una coscienza disperata.
0: Já os professores ouviram de Leão XIV palavras exaltantes ao comparar o ensino a uma forma de caridade. É como socorrer um migrante no mar, um pobre na rua, uma consciência desesperada. Trata-se de amar sempre e em todas as circunstâncias a vida humana, de valorizar suas possibilidades, de modo a falar ao coração dos jovens, sem se concentrar apenas em seus conhecimentos. Ensinar torna-se, então, testemunhar valores com a vida. É cuidado com a realidade, é senso de acolhimento para com o que ainda não se compreende. É dizer a verdade. O conhecimento, acrescentou o Papa, não serve apenas para alcançar objetivos profissionais, mas para discernir quem se é. E o Papa então concluiu: a minha visita pretende ser um sinal de uma nova aliança educativa entre a Igreja, que está em Roma, e esta prestigiosa universidade, que nasceu e cresceu precisamente no seio da Igreja.
2: Assicuro a tutti voi il ricordo nella preghiera e di cuore invoco sull'intera comunità della Sapienza la benedizione del Signore.
0: Asseguro a todos vocês que os terei presentes em minhas orações e de todo o coração invoco sobre toda a comunidade de La Sapienza a bênção do Senhor.
1: O Papa, a universidade existe para promover a formação integral da pessoa. Os detalhes com a colega Mariângela Jaguraba.
3: O Papa Leão XIV enviou uma mensagem nesta quinta-feira à Universidade Católica Boliviana, São Pablo, por ocasião de seus 60 anos de fundação. Ao saudar a todos que fazem parte dessa instituição, o Papa escreve que a universidade, em sua identidade mais profunda, não se limita a ser um centro de formação técnica ou um mero espaço para a produção de conhecimento utilitário. Antes de tudo, ela é uma comunidade acadêmica que, de um modo rigoroso e crítico, contribui para a defesa e desenvolvimento da dignidade humana e para a herança cultural mediante a pesquisa, o ensino e os diversos serviços prestados às comunidades locais, nacionais e internacionais, ressalta o pontífice citando um trecho da Constituição Apostólica Ex Corde Ecclesiae de São João Paulo II. A universidade existe para promover a formação integral da pessoa, visto que a verdadeira educação deve promover a formação da pessoa humana em ordem ao seu fim último e, ao mesmo tempo, ao bem das sociedades de que o homem é membro, escreve o Papa Leão, recordando um passo da declaração Gravissimum Educationis. Nesse contexto, cultivam-se harmoniosamente as faculdades intelectuais e morais, a liberdade responsável e o compromisso com o bem comum, formando pessoas capazes de pensar rigorosamente, dialogar abertamente e agir com retidão, ressalta ainda Leão XIV. A seguir, o Papa recorda a expressão Veritas in Caritate como uma síntese eloquente da missão universitária assumida com base na fé. Para a tradição cristã, a verdade não é apenas um ideal intelectual ou um conceito abstrato, mas encontra a sua identidade na própria pessoa de Jesus Cristo, que se revela como a verdade. Dessa perspectiva, a verdade buscada com rigor intelectual e honestidade científica encontra seu horizonte cristão. Critério último na caridade, visto que dizer a verdade é, para o cristão, um ato de amor que identifica, cura e orienta a pessoa rumo à sua plenitude, escreve ainda o Papa Leão. De acordo com o pontífice, reconhecer que a verdade tem um rosto pessoal e uma dimensão relacional preserva o conhecimento, impedindo que se torne um instrumento de dominação, exclusão ou mera utilidade, direcionando-o ao serviço da justiça, da dignidade de todo ser humano, especialmente dos mais vulneráveis. Segundo Leão XIV, a Veritas in Caritate expressa a vocação de uma comunidade acadêmica que aspira a integrar conhecimento e vida, inteligência e ética, fé e razão, excelência acadêmica e responsabilidade cívica. A pesquisa, o ensino e a formação profissional são concebidos como serviços e não como fins autorreferenciais e visam construir uma sociedade mais humana, mais justa e mais aberta ao transcendente, onde o conhecimento esteja sempre a serviço da pessoa. Ao comemorar 60 anos de existência, a Universidade Católica Boliviana é chamada a olhar com gratidão para o caminho percorrido e a renovar corajosamente o seu compromisso com esta missão, sublinha o Papa. Num contexto cultural marcado pela fragmentação do saber, pelo relativismo e pela instrumentalização do saber, a Veritas in Caritate continua sendo um critério de discernimento acadêmico e pastoral e um programa exigente para o futuro, no qual vocês são chamados a ser luz do mundo, conclui a mensagem do Papa Leão aos membros da Universidade Católica Boliviana, São Pablo.
0: Esmoleiro do Papa, os pobres são a bússola para o caminho da Igreja. Dom Luiz Marim de São Martim falou à mídia vaticana sobre seus dois primeiros meses como prefeito do Dicastério para o Serviço da Caridade. É um desafio importante que abrange diversos âmbitos, das bênçãos apostólicas à clínica para os pobres. Há uma fila na esmolaria apostólica. a instituição da Caridade do Papa, localizada perto da entrada da Porta de Sant'Anna no Vaticano. O pátio é adornado com flores e a escultura Jesus Sem Teto, do artista canadense Timothy Smalls, que retrata um homem pobre dormindo num banco, com as feridas da crucificação nos pés, revelam sua identidade. Enquanto isso, se vê o vai e vem perto da casa de Jaqueu, informalmente conhecida assim, localizada em frente à entrada do dicastério para o serviço da caridade. Ali, diáconos acolhem as pessoas e ouvem seus pedidos de segunda a sábado. A fila no dicastério para o serviço da caridade é mais longa durante esses dias de maio, mês frequentemente dedicado às primeiras comunhões. As pessoas aguardam para preencher um formulário e agendar uma bênção apostólica para um momento importante em suas vidas, seja um aniversário, um batismo ou um casamento. O arcebispo agostiniano Dom Luiz Marim de San Martín, nomeado prefeito pelo Papa Leão XIV em 12 de março, circula por essas salas há 2 meses. E perguntado sobre a sua nomeação 2 meses atrás, o que se lembra daquele momento? A emoção, diz ele, certamente, mas acima de tudo eu diria a alegria. Alegria porque esta missão me coloca em contato com o Evangelho e com a caridade concreta, fazendo de mim um pastor. Sou bispo, portanto, um ministro, um servo. Diria também que sinto muita gratidão pela confiança que o Papa depositou em mim ao me designar para este dicastério tão grande, tão importante, tão aberto a todas as necessidades. Nesses 2 meses, cresceu em mim também um senso de responsabilidade de querer dar o meu melhor, de fazer o meu melhor no serviço direto aos pobres. O centro, o ponto de referência, destacou, são sempre eles, os mais vulneráveis. Estou sempre disponível, ofereço a minha plena disponibilidade ao Santo Padre, à Igreja, porque esta é a minha vida e este é o meu ministério, servir. Aqui posso verdadeiramente servir a Igreja, nos mais pobres, nos mais necessitados. Falando sobre o dicastério, destacou que a esmolaria, desde a Predicata Evangelium, tornou-se dicastério, um dicastério para o serviço da caridade. É um dicastério enorme, amplo, o âmbito mais conhecido é o das bênçãos, uma pequena dádiva que vai diretamente aos mais pobres. Quem faz o pedido contribui para o serviço da caridade. Há também a área médico-sanitária, com 2 clínicas na Praça São Pedro, dedicadas aos mais necessitados, muitas vezes sem documentos. 120 médicos voluntários e a possibilidade de realizar exames diagnósticos específicos para os mais pobres. Ainda a área de higiene, com chuveiros na Praça São Pedro e o acolhimento na Domus Maria, administrada pelas missionárias da caridade. O Palácio Migliore, da comunidade de Santo Egídio, o dormitório na Via dei Penitenzieri. Tudo isso gira em torno do cuidado aos mais vulneráveis, oferecendo-lhes assistência médica, um refeitório comunitário, banheiros e dormitório. Sobre os desafios do futuro, então, para o dicastério, os desafios, disse, são sempre colocados pelos mais pobres. Eles, os excluídos, os marginalizados, são o ponto de referência. É preciso entender como devemos enfrentar esse desafio. O que os mais pobres pedem especificamente? O que precisa ser organizado? Qual estrutura? Para então nos unirmos, caminharmos juntos com todos os colaboradores, nos ouvir mutuamente, ouvir os mais necessitados. Esses são desafios práticos de serviço que representam o sentido e a missão deste dicastério. Peregrinação da imagem e relíquia de Anchieta em diversas cidades do Brasil. A cidade de Bertioga será palco no próximo dia 17 de maio de um momento de profunda expressão de fé e cultura. A abertura oficial da peregrinação anual do Grupo de Devotos de São José de Anchieta, com a acolhida de uma relíquia do santo e apresentação de seu ícone. A iniciativa tem como objetivo fortalecer a devoção de São José de Anchieta, jesuíta, missionário e um dos principais evangelizadores do Brasil, por meio de uma proposta de catequese viva, encarnada e missionária, em sintonia com as diretrizes da Igreja no Brasil. A programação inclui momentos de oração, celebração e apresentação pública do ícone de São José de Anchieta, obra do artista plástico Sandro Bueno Justo, concebido como instrumento de evangelização e contemplação. O ícone, inspirado na tradição da arte sacra, traduz em imagem a espiritualidade, a missão e o legado do santo, favorecendo uma experiência de fé acessível e profunda. Outro destaque do evento é a presença da relíquia de São José de Anchieta, sinal concreto da comunhão da Igreja com seus santos. As relíquias, na tradição católica, não são objeto de veneração por si mesmas, mas remetem à vida santa daqueles que testemunharam o Evangelho de forma exemplar. Sua presença entre os fiéis é entendida como convite à conversão, à oração e ao seguimento de Cristo. O grupo de devotos de São José de Anchieta nasceu de forma espontânea e tem desenvolvido suas ações a partir dos estudos do padre César Augusto dos Santos, que faleceu em abril de 2025 e foi um dos responsáveis pela redação do programa brasileiro da Rádio Vaticano, vice-postulador da causa de canonização do santo e reconhecido como um de seus maiores estudiosos. O trabalho também conta com a colaboração formativa ligada ao Instituto para Missões Católicas do professor padre Altieres dos Santos. E após a abertura, ainda no dia 17 de maio, terá início a peregrinação pela cidade de Bertioga, levando a relíquia e o ícone a diferentes espaços, promovendo momentos de evangelização e encontro com a comunidade.
1: As Forças de Defesa de Israel emitiram novas ordens de evacuação na manhã desta quarta-feira para 7 aldeias localizadas no sul do Líbano. Os moradores de Mashouk, Jarjoua, Yanou, Burj al-Shamali, Al-Ouzieh, Al-Faouka, Debaal e Abaziyeh foram intimados a se afastarem pelo menos 1 quilômetro em antecipação a uma intervenção armada enérgica após violações do cessar-fogo pelo Hezbollah, alertou o porta-voz militar israelense Avishai Andrei. Ao mesmo tempo, fontes libanesas relataram ataques em Al-Jieh e no distrito de Tiro, resultando em 8 vítimas, incluindo 2 crianças. Segundo a Save the Children, uma média de mais de 4 crianças foram mortas ou feridas por dia desde o início do cessar-fogo. As tropas israelenses entraram em algumas áreas da vila de Deir Mimas, às margens do rio Litani, explodindo uma estação de bombeamento de água movida à energia solar que abastece a cidade. Na terça-feira, 13 pessoas tiveram suas mortes confirmadas após ataques das Forças de Defesa de Israel, incluindo 2 paramédicos da Defesa Civil Libanesa na área de Nabatieh, além da pessoa que eles tentavam socorrer e transportar para o hospital. Por sua vez, o Hezbollah lançou diversos foguetes e drones contra as tropas israelenses posicionadas no sul do Líbano. Um alvo aéreo suspeito foi interceptado. Na terça-feira, o grupo islamista teria lançado 25 ataques. As forças de paz da ONU, da missão UNIFIL, também relataram um aumento preocupante na atividade de drones, particularmente no setor ocidental, segundo o porta-voz adjunto do secretário-geral da ONU, Farhan Haqqi. Em nível diplomático, a solicitação que os negociadores libaneses levarão a Washington na segunda rodada de negociações diretas com Israel, agendada para esta quinta e sexta-feira, será por um cessar-fogo permanente e não por uma prorrogação da trégua atual, que expira à meia-noite desta quinta-feira. Fontes libanesas próximas à presidência relataram isso, enfatizando que este é um dos 5 pontos-chave que o Líbano pretende abordar. Ecologia Integral na Vida Familiar é o título do documento produzido em conjunto pelos dicastérios para o Serviço do Desenvolvimento Humano Integral e para os leigos A Vida e a Família, a fim de transmitir o cuidado com a criação e a vida humana no seio da família. Um comunicado informa que teólogos, consultores e casais participaram da elaboração do texto, que visa acolher os apelos dos papas Francisco e Leão XIV para ouvir o clamor dos pobres e da terra e oferecer uma resposta concreta, colocando em prática os ensinamentos da exortação apostólica pós-sinodal Amoris Laetitia e da encíclica Laudato Si. Os valores que se formam e crescem na família constituem o terreno fértil de onde brota a vida da sociedade. As famílias são, portanto, fundamentais para desenvolver e transmitir o valor do cuidado com a nossa casa comum e com cada pessoa, escreve os cardeais Michael Czerny e Kevin Farrell, prefeito do os dois dicastérios, em sua introdução. Muitas famílias, continuam os dois purpurados, já vivem essa vocação com o coração aberto e com a esperança que é Cristo Jesus. Na família, aprendemos a doação de si, a paciência e a dedicação, a aceitação e a proteção da vida, para que ela possa florescer e se desenvolver plenamente, bem como a complementaridade e a reciprocidade, o intercâmbio intergeracional e a solidariedade com outras famílias, juntamente com a transmissão de conhecimentos e tradições. O documento oferece reflexões úteis para famílias, grupos eclesiais e leitores individuais para abordar os desafios ambientais atuais e promover o desenvolvimento integral de cada pessoa. A primeira parte reúne conceitos fundamentais baseados nos escritos mais significativos do Papa Francisco. A segunda contém capítulos temáticos que refletem 7 objetivos extraídos da Laudato Si: ouvir o clamor da terra, dos pobres e dos vulneráveis, promover uma economia ecológica, adotar estilos de vida adequados, ecologia integral e educação, espiritualidade ecológica numa perspectiva familiar e famílias que participam na vida comunitária. E assim chegamos ao final do nosso programa de hoje. Como sempre, agradecendo pelo carinho da sintonia, prometemos estar de volta amanhã neste mesmo horário, se Deus quiser. Você, como sempre, o nosso forte abraço e até lá.

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1: Amigas e amigos ouvintes, saudações sororais e fraternais, sintonizam a Rádio Vaticano a transmitir o seu programa em língua portuguesa para os ouvintes que nos escutam no continente africano e pelo mundo fora. Convosco hoje a microfone, Rui Saraiva e Filomeno Lopes. Num incisivo discurso pronunciado na Universidade La Sapienza de Roma, o Papa Leão XIV falou da vocação dos jovens de não se fecharem entre ideologias e fronteiras nacionais e fez uma dura crítica diante do aumento dos gastos militares. Não se chame de defesa, disse, um rearmamento que aumenta as tensões e a insegurança, empobrece os investimentos em educação e saúde, desmente a confiança na diplomacia e enriquece elites a quem nada importa o bem comum. O presidente da Conferência Episcopal de Moçambique e arcebispo metropolitano de Nampula, Dom Inácio Sauri, afirmou que o conflito armado em Cabo Delgado continua a preocupar a Igreja Católica no país, apesar da redução da atenção pública sobre a situação. Estes e outros os principais temas para desenvolver já, nesta nossa edição de hoje. Através de um telegrama, o Papa Leão XIV encarregou o secretário de Estado, Cardeal Pietro Parolin, de transmitir as suas cordiais saudações aos participantes da inauguração da 38ª edição do Salão Internacional do Livro de Turim, que se realiza de 14 a 18 de maio. Trata-se do maior evento literário da Itália, reunindo editores, autores e leitores para mais de 1.200 eventos. O tema desta edição, afirma o Pontífice, é particularmente significativo e atual. O mundo salvo pelas crianças. Numa época que parece sufocada pelo horror da guerra e pelo gelo da indiferença, as crianças, com a sua capacidade inata de olhar o mundo com olhos novos, acendem na sociedade uma luz de esperança. Leão XIV defende a necessidade de uma literatura que ajude a reconhecer a dignidade de cada pessoa, especialmente dos mais vulneráveis, e que se torne cada vez mais uma escola de fraternidade e de paz. Ao desejar que o evento suscite uma renovada consciência sobre a importância da cultura na construção do diálogo e da concórdia, o Sumo Pontífice invoca abundantes luzes celestiais sobre todos os que participarão do evento e de bom grado concede a bênção apostólica. Conclui-se o texto assinado pelo Cardeal Secretário de Estado Pietro Parolin. Como dizíamos num incisivo discurso pronunciado na manhã desta quinta-feira, dia 14 de maio, na Universidade La Sapienza de Roma, o Papa Leão XIV falou da vocação dos jovens de não se fecharem entre ideologias e fronteiras nacionais e fez uma dura crítica diante do aumento dos gastos militares. Não se chame de defesa, disse, um rearmamento que aumenta as tensões e a insegurança, empobrece os investimentos em educação e saúde, desmente a confiança na diplomacia e, sobretudo, enriquece elites a quem nada importa o bem comum. Mais pormenores com o colega Silvonei José.
2: O Papa Leão XIV pronunciou um discurso eloquente na manhã desta quinta-feira diante do corpo docente e discente na aula magna da Universidade La Sapienza de Roma. Trata-se da primeira visita do pontífice a essa renomada instituição, uma das mais prestigiosas e antigas da Europa, com 723 anos de fundação. Ao chegar, o Santo Padre rezou na Capela Universitária Divina Sapienza. Na sequência, saudou um grupo de estudantes. No prédio do reitorado, manteve um colóquio privado com a magnífica reitora Antonella Polimeni e assinou o livro de honra. Houve também a inauguração de uma placa de recordação da visita, a saudação aos membros do Senado Acadêmico e aos funcionários da universidade. Ainda houve tempo para conhecer a mostra La Sapienza e os Papas. Já na aula magna, Leão XIV falou dessa universidade como um polo de excelência em diversas disciplinas e enalteceu seu empenho em favor do direito ao estudo e manifestou seu apreço pelo acordo assinado entre o Instituto e a Diocese de Roma para a abertura de um corredor humanitário universitário com a Faixa de Gaza. E a primeira mensagem do pontífice foi dirigida aos estudantes. Imagino-os às vezes despreocupados, felizes com a própria juventude que, mesmo em um mundo conturbado e marcado por terríveis injustiças, lhes permite sentir que o futuro ainda está por escrever e que ninguém pode roubá-lo de vocês. Jovens como Santo Agostinho, irrequietos, como demonstram as centenas de perguntas que os estudantes dirigiram ao Papa. Esta inquietude, todavia, esconde também um lado triste. Muitos sofrem com a pressão das expectativas e a exigência de desempenho, exacerbando a competitividade.
3: Proprio questo malessere spirituale di molti giovani ci ricorda che non siamo la somma di quel che abbiamo, né una materia casualmente assemblata di un cosmo muto.
2: É justamente esse mal-estar espiritual de muitos jovens que nos lembra que não somos a soma do que possuímos, nenhuma matéria aleatoriamente agrupada de um cosmos mudo. Somos um desejo, não um algoritmo. E justamente essa dignidade conduz a duas perguntas. Uma de caráter existencial: quem sou? E a outra, relacional: que mundo estamos deixando? Sobre essa segunda questão, o pontífice se deteve de maneira mais contundente para responder que, infelizmente, se trata de mundo deformado pelas guerras e pelas palavras de guerra. Trata-se de uma contaminação da razão que, a partir do plano geopolítico, invade todas as relações sociais, explicou o Santo Padre. A simplificação que cria inimigos deve, portanto, ser corrigida. O grito "nunca mais a guerra" dos antecessores deve se aliar com o senso de justiça que habita o coração dos jovens, com a sua vocação de não se fecharem entre ideologias e fronteiras nacionais. Ao falar da ecologia e do aumento com os gastos militares, Leão XIV entrou no coração do seu discurso.
3: Non si chiami difesa un riarmo che aumenta tensione e insicurezza, depaupera di investimenti in educazione e salute, smentisce fiducia nella diplomazia, arricchisce elite cui nulla importa del bene comune.
2: Non si può chiamare di difesa un riarmamento che aumenta as tensões e a insegurança, empobrece os investimentos em educação e saúde, desmente a confiança na diplomacia e enriquece elites que nada se importam com o bem comum. É preciso, além disso, vigiar o desenvolvimento e aplicação da inteligência artificial nos âmbitos militar e civil, para que ela não retire a responsabilidade das escolhas humanas e não agrave a tragédia dos conflitos. O que está a acontecer na Ucrânia, em Gaza e nos territórios palestinos, no Líbano e no Irã, ilustra a evolução desumana da relação entre a guerra e as novas tecnologias, numa espiral de aniquilação. O estudo, a investigação e os investimentos devem seguir na direção oposta, que sejam um sim radical à vida. Sim à vida inocente, sim à vida jovem, sim à vida dos povos que clamam por paz e justiça.
3: Em questo cenário, incoraggio soprattutto voi, cari giovani, a non cedere alla rassegnazione, trasformando invece l'inquietudine in profezia.
2: Eis então a exortação do Papa aos jovens: não ceder à resignação, transformando a inquietação em profecia. Estudar, cultivar e zelar pela justiça. Ser artesãos da verdadeira paz, usando a própria inteligência e coragem.
3: Insegnare è una forma di carità, quanto deve esserlo soccorrere un migrante in mare, un povero per la strada, una coscienza disperata.
2: Já os professores ouviram de Leão XIV palavras exaltantes ao comparar o ensino a uma forma de caridade. É como socorrer um migrante no mar, um pobre na rua, uma consciência desesperada. Trata-se de amar sempre e em todas as circunstâncias a vida humana, de valorizar suas possibilidades, de modo a falar ao coração dos jovens, sem se concentrar apenas em seus conhecimentos. Ensinar torna-se, então, testemunhar valores com a vida. É cuidado com a realidade, é senso de acolhimento para com o que ainda não se compreende. E dizer a verdade. O conhecimento, acrescentou o Papa, não serve apenas para alcançar objetivos profissionais, mas para discernir quem se é. E o Papa então concluiu: a minha visita pretende ser um sinal de uma nova aliança educativa entre a Igreja, que está em Roma, e esta prestigiosa universidade, que nasceu e cresceu precisamente no seio da Igreja.
3: Assicuro a tutti voi il ricordo nella preghiera e di cuore invoco sull'intera comunità della Sapienza la benedizione del Signore.
2: Asseguro a todos vocês que os terei presentes em minhas orações e de todo o coração invoco sobre toda a comunidade de la Sapienza a bênção do Senhor.
1: Reconhecer as próprias quedas e esquecimentos em relação a Deus que, no fundo do nosso ser, se sabe ser o único capaz de acontentar os desejos e aplacar as nossas inquietações interiores. Portanto, voltar-se para o Senhor com a ousadia de quem pede proximidade para realizar o projeto de um mundo novo, onde reinem a paz e a unidade, habitado por uma multidão de homens e, ainda assim, um só homem, porque, embora havendo muitos cristãos, um só é o Cristo. Esses são alguns dos temas abordados pelo Papa Leão XIV na mensagem em vídeo publicada nesta quinta-feira, dia 14 de maio, por ocasião do evento ecumênico de oração de Kingdom Come, Venha o Teu Reino. O nome se refere ao movimento que nasceu em 2016 a partir de um convite estendido à Igreja da Inglaterra pelos arcebispos de Canterbury e New York. Ao longo dos anos, evoluiu uma iniciativa internacional que convida cristãos de todo o mundo a rezar para que cada vez mais pessoas conheçam Jesus. O pontífice situa a sua reflexão precisamente nesse sentido, recordando a invocação do Advento. Vem Emmanuel. Com grande urgência pedimos o cumprimento da profecia de Isaías, o nascimento de Emmanuel, cujo nome significa Deus conosco. Uma oração que se torna cada vez mais urgente porque é forte o desejo de sermos salvos dos nossos pecados, da nossa insensatez e de tudo o que nos possa fazer mal. Ademais, é invocada a presença do Senhor para curar o que está desperdiçado dentro de nós e no mundo. Desejamos que Ele cure o que está despedaçado dentro de nós e aquilo que está despedaçado no nosso mundo. Mesmo sabendo que Deus é onipotente e transcendente, tenhamos a ousadia de lhe pedir que esteja verdadeiramente conosco. Não distante, mas próximo. Sejamos bastante audazes para clamar com o profeta: quem dera fendesses os céus e descesses.
4: Um ano de pontificado de Francisco a Leão. A análise é do sacerdote português e professor de teologia Jorge Teixeira da Cunha, numa iniciativa da Agência Eclésia. Eu sou Rui Saraiva e esta é a rubrica Sal da Terra, Luz do Mundo.

0: Numa entrevista concedida ao jornalista Otávio Carmo, para o programa rádio da Agência Eclésia, no âmbito do ciclo de Francisco a Leão, o padre Jorge Teixeira da Cunha analisa o legado do Papa Francisco e o primeiro ano de Leão XIV. Francisco fez descer o serviço de Pedro à terra, diz o professor de Teologia da Universidade Católica Portuguesa.
1: Eu creio que o pontificado do Papa Francisco foi um pontificado muito marcante. Eu creio que ele introduziu um estilo que vai ficar para todo sempre, porque ele, de certo modo, colocou o papado e o serviço de Pedro na nossa... desceu à terra, aquilo tudo. Desceu à terra e, portanto, isso vai ficar para todo sempre. Nunca mais nenhum Papa pode desempenhar o papel de Pedro com todo aquele conjunto de circunstâncias que fazia dele um ser humano fora da humanidade. Não, o Francisco fez de ser o serviço de Pedro à terra e, portanto, ele é um de nós que está no centro da nossa vida. Portanto, ele não quis ser diferente do que era antes, não quis modificar o seu estilo de pessoa. Ele foi Papa como era bispo e como tinha sido padre e como tinha sido um ser humano. Isso é a grandeza dele. Ele era simultaneamente próximo do centro da Igreja, próximo de Deus, se quiser, e também próximo dos outros. Ele manteve sempre o seu estilo de quem andava no autocarro, de quem usava os mesmos sapatos, de quem pagava a sua conta no hotel. Isso foi uma desmontagem, uma desconstrução da ideia do papado, que eu acho que vai ficar para todo sempre. Nunca mais nenhum Papa pode usar a tiara, pode usar todos aqueles adereços. Isso é o legado dele, portanto, é o legado dele. Ele não fez do seu serviço de Pedro uma coisa artificial, fez dela uma coisa sobrenatural e uma coisa natural ao mesmo tempo, que é aquilo, é o lugar onde nós estamos, é o lugar onde Deus nos encontra. E, portanto, isso é que eu acho que é o mais importante dele, foi essa mudança de estilo, essa humanização do papado, no sentido bom desta expressão, no sentido de que a humanização significa encarnação. Deus foi que inaugurou a encarnação. Nós não sabíamos o que isso era. E, portanto, o Francisco fez isso de uma maneira exemplar. E todos os outros aspectos do seu pontificado têm de ser lidos, acho eu, a essa imagem. Portanto, ele não quis nenhuma representação da vida. Ele quis a vida simplesmente. Não quis nenhuma ostentação no sentido de ser um serviço construído. Ele quis estar onde está a humanidade.
0: Sobre o Papa Leão XIV, que completou recentemente um ano de pontificado, o sacerdote da Diocese do Porto refere que, sobretudo do ponto de vista da ética social, o Papa Leão continua na linha de Francisco. Destaca a clareza, coragem e serenidade de Leão XIV, que vem do mundo periférico da América Latina, mas também do centro do mundo, porque é norte-americano.
1: Vem-nos o Papa Leão, que por um lado é das periferias da América Latina, mas também podemos dizer que era das periferias da elite, não é? Ele é um norte-americano do país que tem sido o mais poderoso do mundo, que talvez esteja agora em causa. E, portanto, esse aspecto é também de ter em conta. Ele não vem só do mundo periférico, vem também do centro do mundo. Isso pode ser uma vantagem para ele. E, portanto, ele tem mostrado que ele não quis repetir, de certo modo, o Francisco. Não, mostrou que ele queria romper, portanto, todas as tensões que havia, que queria ser um Papa diferente, que não queria imitar. E fez muito bem, fez isso muito bem. Portanto, este aqui tem-se preocupado principalmente com manter a unidade da Igreja, acho que sim, rebentaram-lhe nas mãos alguns problemas, não é? Esses problemas das periferias de litúrgicas que querem reivindicar os seus direitos. Ele tem conduzido esse processo com sabedoria, Tudo bem, nenhum Papa quer um cisma no seu pontificado. E, portanto, ele tem se esforçado de todo modo. Não sei se os outros também se têm esforçado da mesma maneira. Eu creio que ele tem se esforçado mais do que os outros. Portanto, ele tem feito essa tarefa de tentar manter o tecido eclesial inconsútil, como se diz, da túnica do Cristo. Tem mantido não dividido e, portanto, tem feito todo o esforço para isso. Eu admiro muito por isso. Tem-se mantido muito de pé. Eu acho que ele tem feito um trabalho de dizer aos grandes do mundo, sim, eu estou aqui, não estou como prevosto, eu estou como Pedro, estou como servidor de Pedro e continuador de Pedro. E, portanto, aquele que diz, é como Pedro da primeira hora, diz, é mais importante obedecer a Deus do que aos homens. E, portanto, tem feito com muita clareza, com uma coragem e com uma serenidade. Portanto, ele não se tem posto em bicos de pés, de maneira nenhuma, diante dos grandes da terra, mas tem dito, estou aqui. Se quiserem pleitear comigo, estou aqui. Depois, enquanto ele ainda não produziu muitos textos, mas os textos dele, para mim, são muito interessantes do ponto de vista da ética social. E nisso aí ele continua com o Francisco, sim, continua a linha do Francisco. Ele diz, o ponto de vista do pensamento da Igreja começa sempre no pobre. No pobre, certamente no pobre sociológico, mas para lá disso. O pobre é o Cristo em primeiro lugar. No pobre da carta aos Filipenses, naquele que desceu à nossa condição, à condição de escravo, e aí nos encontrou. E, portanto, é isso aí. Se formos ver a primeira exortação que ele criou sobre o pobre, se virmos a mensagem do Dia Mundial dos Pobres, são textos que, não sei quem lhes ajudou a escrever, mas são textos de grandíssima valia, pelo que se situam nessa plataforma abaixo da qual nós não podemos descer ou na plataforma em que Deus nos encontra e nós encontramos Deus, que é o lugar, é o lugar da pobreza, não temos outra palavra, mas é o lugar da indigência existencial diante da qual Deus clama por nós e nós clamamos por Deus. E, portanto, nesse ponto, ele tem-nos orientado muito bem. E, portanto, o Papa Leão tem desempenhado um papel que tem levado aos quatro cantos do mundo, foi à África e testemunhou isso. Portanto, ele resolveu ir ao continente africano, que é um continente de grandes virtualidades. Para o continente, a África ensina-nos algumas coisas, ensina-nos a fé em Deus como fator importantíssimo da nossa humanidade, ensina-nos o valor da família, mas ele também foi dizendo que é necessário que a fé em Deus seja purificada. Todos os elementos que ele disse agora em Angola, precisamente, temos de purificar a fé da superstição, temos de melhorar a família, porque a África tem a grandeza da família, mas tem alguns problemas com a família também. Tem o problema da mulher, tem o problema da criança, tem várias coisas que funcionam mal na família africana. E, portanto, é necessário. A África é um continente de uma reserva inesgotável de humanidade, mas que é um continente que tem de se confrontar com o Evangelho. Tem de se confrontar com o Evangelho e tem de perceber que, portanto, as suas representações da vida não são definitivas e tem de se abrir continuamente ao Evangelho que nos eleva, que nos orienta, que nos abre perspectivas insuspeitadas, não é? Portanto, o Papa Leão tem feito isso de maneira muito excelente.
0: Era o padre Jorge Teixeira da Cunha que analisou, para a Agência Eclésia, o legado do Papa Francisco e o primeiro ano do Papa Leão. Laudetur Jesus Christus.
2: O presidente da Conferência Episcopal de Moçambique e arcebispo metropolitano de Nampula, Dom Inácio Sauri, afirmou que o conflito armado em Cabo Delgado continua a preocupar a Igreja Católica no país, apesar da redução da atenção pública sobre a situação. De Nampula, Cremildo Alexandre.
3: Falando em entrevista à Rádio Vaticano, à margem da recente Assembleia Plenária dos Bispos Moçambicanos, realizada em Maputo, Dom Inácio Saúr sublinhou que a violência permanece ativa no norte do país. Segundo Dom Inácio Saúr, esta realidade exige atenção contínua das autoridades nacionais e solidariedade para com as populações afetadas.
4: O que se disse é que, de facto, o conflito continua, mesmo se aparentemente não se fala muito e praticamente, como sabem, só se fala quando há um ataque estrondoso, como agora o ataque da missão de mesa, não é? Mas, de fato, o conflito está presente e, portanto, merece toda a nossa atenção, merece a atenção em particular, né, das autoridades do país, aqueles que têm, digamos, nas suas mãos a responsabilidade de defender este povo. E, portanto, é esta abordagem do problema, que o problema ainda é real e que precisa de ser resolvido.
3: O drama vivido em Cabo Delgado esteve igualmente no centro da peregrinação da infância e adolescência missionária da Arquidiocese de Nampula, realizada no último final de semana no Santuário Maria Mãe do Redentor de Mekanta. Centenas de crianças participaram no encontro missionário presidido por Dom Inácio Saúr, marcado por momentos de oração, celebração e apelos à paz. Durante a celebração, um dos destaques foi o repúdio aos recentes ataques contra missões e comunidades cristãs em Cabo Delgado.
5: A Virgem Maria, quando apareceu às crianças, uma das coisas que disse, né? Ele disse rezar, fazer penitência, para que o mundo se converta, mas também disse que você deve aprender a ler e escrever. Lembra disso, não é? Ler e escrever, estudar. É por isso que nós ficamos tristes quando vimos dizer que queimaram a escolinha. Como é que queimaram a escolinha? As crianças precisam de estudar.
3: Na mensagem apresentada durante a peregrinação, os participantes apelaram ao fim dos ataques e pediram paz para as famílias afetadas pelo terrorismo no norte de Moçambique.
6: Condenamos com todas as nossas forças a energia e destruição da escolinha dos nossos amiguinhos de mesa. E apelamos que parem de destruir o futuro dos nossos amiguinhos de mesa.
3: A Igreja Católica continua a insistir na necessidade de diálogo, reconciliação e proteção da dignidade humana, num contexto em que milhares de famílias permanecem marcadas pela insegurança e deslocamento forçado em Cabo Delgado. De Nampula, Moçambique, para a Rádio Vaticano, Cremil Alexandre.
2: E ponto final nesta nossa edição de hoje. Nós voltamos amanhã, sempre à mesma hora. Fiquem bem e até amanhã, se Deus quiser. Ali, Laudetur Jesus Christus.

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0: Independência total. É o que a poeta e combatente pela liberdade da África, Alda Espírito Santo, sonhava para São Tomé e Príncipe e que exprimiu já no Hino Nacional, de cuja letra foi autora. 2026 é o ano centenário do seu nascimento, ocorrido a 30 de abril de 1926. Vários os eventos para marcar a efeméride dentro e fora do país. De 2 a 6 de julho próximo, terá lugar, por exemplo, em São Tomé, uma conferência internacional sobre ela, com a participação de vários países de expressão portuguesa. A Rádio Vaticano não fica atrás nessa homenagem à matriarca da independência de São Tomé e Príncipe, como ela era conhecida. Para o efeito, propomos hoje uma entrevista com a professora Inocência Mata, santomense, especialista em literaturas africanas, docente na Faculdade de Letras da Universidade de Lisboa e, naturalmente, também a crónica de Filintilísio sobre o percurso daquela que ele define de património vivo do Renascimento africano. Eu sou Dulce Araújo e, saudando-vos, vos convido desde já a entrar em atmosfera santomense com esta peça musical de Sérgio Fonseca, São Tomé e Príncipe.

0: Vamos agora até Lisboa, onde o também poeta e editor Filinto Elísio, Rosa de Porcelana Editora, nos diz quem era Alda Espírito Santo.
1: Em tempo de celebração do centenário de nascimento da escritora, poetisa e política Alda Espírito Santo, é por todos lembrada como uma figura de referência maior da luta pela independência e da reconstrução nacional da República de São Tomé e Príncipe. Nascida em 30 de abril de 1926, na cidade de São Tomé, Alda Neves da Graça de Espírito Santo, filha de uma professora primária e de um funcionário dos Correios, fez seus estudos primários em São Tomé e estudos secundários em Portugal, onde também frequentou a universidade, que não completou, em parte devido às suas atividades políticas. Na sua passagem por Lisboa, foi marcante o seu ativismo na tomada de consciência anticolonial, ao lado de alguns contemporâneos como Amílcar Cabral, Mário Pinto de Andrade, Agostinho Neto, Marcelino dos Santos, Francisco José Tenreiro e outras figuras do nacionalismo africano, designadamente na emblemática Casa dos Estudantes do Império. Notável foi a sua verticalidade, coerência e coragem, enquanto parte do movimento pela libertação de São Tomé e Príncipe. Em 1975, após a independência do seu país, ocorrida em 12 de junho, exerce diversas funções de Estado, entre as quais de Ministra da Educação e Cultura, Ministra da Informação e Cultura e Presidente da Assembleia Nacional em duas legislaturas, para além de Secretária-Geral da União Nacional de Escritores e Artistas de São Tomé e Príncipe. Em 1976, publica um livro de poemas intitulado O Jugral das Ilhas e, em 78, o livro de poemas É o Nosso Solo Sagrado da Terra, uma coletânea dos poemas produzidos por Alda entre os anos de 1950 e 1970. Segundo o poeta português Manuel Alegre, a sua poesia teve importância em todo o movimento anticolonial e em todos os países da expressão portuguesa. Todos os anos, desde a independência de São Tomé, uma voz feminina recita o poema Trindade, um dos mais emblemáticos com que a escritora imortalizou o massacre em São Tomé em 1953. Aliás, todo o seu discurso poético exalta a luta do povo santomense e as tradições culturais do seu país. É autora do Hino Nacional e de várias obras literárias em que se destacam Mataram o Rio da Minha Cidade, Mensagens do Solo Sagrado e Cantos do Solo Sagrado, entre outras. Os seus poemas aparecem nas mais variadas antologias, nomeadamente em Poesia Negra de Expressão Portuguesa, de 1958, Poetas de São Tomé e Príncipe, de 1963, No Reino de Caliban II, de 1976, Sonha Mamana África, 1988, O Coro dos Poetas e Prosadores de São Tomé, em 1992, entre outros, bem como em jornais e revistas lusófonas. Alda Espírito Santo, uma das vozes mais conhecidas da poesia africana da língua portuguesa, morreu aos 82 anos, em 9 de março de 2010, em Luanda, deixando um legado multifacetado de compromisso cívico, palavra poética e engajamento patriótico. O governo santomense decretara na altura o luto oficial de 5 dias. No ano passado, a escritora santomense Alda de Barros fez uma vibrante homenagem à sua conterrânea, Alda Espírito Santo, na 7ª edição do Festival de Literatura Mundo do Sal, em tributo aos 50 anos da independência de Angola, Cabo Verde, Moçambique e São Tomé e Príncipe, através das figuras literárias de Agostinho Neto, Onésimo Silveira, Noémia de Souza e Alda Espírito Santo. Neste ano de 2026, o seu centenário convida a uma reflexão sobre o papel da mulher africana na luta anticolonial e na afirmação de uma África renascida. Alda Espírito Santo, convoca a exigese em prol de ideais da soberania, liberdade e prosperidade que devem acompanhar a arte e a escrita.

0: Professora Inocência Mata, muito obrigada por estar mais uma vez connosco na Rádio Vaticano, no programa África Enclave Cultural, Personagens e Eventos.
1: Eu agradeço o convite mais uma vez.
0: Portanto, professora Inocência Mata, 30 de abril de 2026 marca o centenário de nascimento de Alda Espírito Santo, poeta, combatente, considerada matriarca da nação santomense, primeira mulher presidente do Parlamento no país e em África. Portanto, como sua ilustre conterrânea, estudiosa de literaturas africanas e que, portanto, conhece Alda Espírito Santo também como poeta, é também ativista e pessoa muito atenta e crítica em relação ao seu país. Portanto, tendo em conta tudo isso, o que é que se lhe oferece dizer às nossas e aos nossos ouvintes sobre a Alda Espírito Santo?
1: Mais uma vez, obrigada, Dulce, pelo convite para falar de uma das consciências fundadoras do país, no caso de São Tomé e Príncipe, mas também dos cinco países africanos de língua oficial portuguesa e de África. Alda Espírito Santo é uma mulher de ação, de pensamento, uma mulher de palavra política, literária, cívica, educativa, enfim, ela soube reunir como poucos a criação literária, o compromisso político e a pedagogia de esperança. Ela faz parte daquela geração que Mário Pinto de Andrade designou geração de Cabral, de Amílcar Cabral, portanto, e esse grupo, como nós sabemos, é o grupo dos ilustres que levaram, claro que continuaram, eles não caíram do céu, continuaram um trabalho que vinha sendo feito desde finais do século XIX e princípios do século XX, mas levaram a contestação nacionalista, teve rosto, palavra, teve ação, enfim. E ela faz parte dessa geração, de um diálogo contínuo entre o político e o humano, entre o ideológico e o poético, entre a sala de aula, no caso dela, e a praça pública, entre o sonho de libertação e o trabalho cotidiano pela dignidade. O legado dela, assim como o legado de todos eles, ou quase todos, eu diria mesmo todos, atravessa múltiplas dimensões, portanto, política em primeiro lugar, cívica também e também literária. Ela é autora do hino nacional, ela é, como professora primária que ela foi sobretudo educadora, ela é educadora de uma geração, essa geração que hoje tem 70 anos, é uma geração que ela foi tutora, podemos assim dizer, no país, porque ela é, dentro dessa geração de Cabral, dos poucos que não saiu do país, não é? E a sua obra poética, a sua obra ensaística, está firmemente ancorada na experiência colonial, na utopia da libertação, trazendo da língua portuguesa território de pertença plural e de resistência feminina. E então eu estou convencida de que comemorar o seu centenário é revisitar não apenas a história desta mulher, mas a história dos outros desta geração, Amílcar Cabral, Mário Pinto de Andrade, Agostinho Neto, Maria Helena Vilhena, que é a primeira mulher de Amílcar Cabral, Vasco Cabral, Marcelino dos Santos, Noémia de Sousa. Portanto, é uma geração que abre horizontes e que reconhece a força da palavra, da escrita, e hoje, ainda hoje, continua a ensinar-nos, diferentemente de outras gerações, né? Porque eu faço uma diferença entre a geração de Cabral e a geração da utopia, diferentemente da geração da utopia, que é muito nos desiludiu, como nós vemos no livro A Geração da Utopia, de Pepe Tela. A geração de Cabral é uma geração que, eu costumo dizer, morreu de pé com os seus ideais.
0: A geração da utopia é aquela que vem imediatamente aos independentistas, não é?
1: É. A geração da utopia também é independentista, mas é uma geração na verdade, dos anos 70, 75. Esses jovens são jovens que Pabatella designou como a geração da utopia e que grande parte tomaram independência e desiludiram em muitos aspectos, não é? Enquanto a geração de Cabral é uma geração que realmente acreditou, a geração que, portanto, que está a fazer 100 anos, não é? Entre 2021 e 2030, 28, não é? Os últimos são de 28. É uma geração que, portanto, que realmente muito convicta dos seus ideais. Nós até podemos dizer, e eu digo, bastante ortodoxa, não é? Mas que acreditava puramente naquilo que apregoava, não é? A geração de Alva Espírito Santo, da Mica Cabral, que fosse vivo, Mário Pinto de Andrade, Agostinho Neto, Luís de Lara, Matilde Santos, Mondlane, se fosse vivo. Portanto, uma geração, na verdade, uma geração muito coerente, não é? É uma geração que morreu pobre, não é? Enquanto muitos da geração da utopia são os grandes, muitos, não todos, como é óbvio, são os grandes milionários, não é, desses países.
0: Professora Inocência Mata, para além desse olhar de estudiosa e crítica em relação à Alda Espírito Santo e aos da sua geração, chegou a conhecê-la pessoalmente?
1: Ah, sim, sim. Conheci a Alda Espírito Santo e tive o privilégio de privar com a Alda Espírito Santo, aliás, com a Alda Espírito Santo, com Mário Pinto de Andrade, com Manuela Margarido, Alfredo Margarido, com Noémia de Sousa, tive o privilégio de privar e realmente eram pessoas extraordinárias, pessoas que realmente, para quem a questão da dignidade humana vinha sempre em primeiro lugar.
0: Portanto, é esta recordação que lhe fica quando, quando estava próxima dela.
1: E no caso particularmente de Alva Espírito Santo, era uma pessoa que eu digo era bastante ortodoxa, mas era de uma bondade extraordinária, não é? Eu costumo dizer, aliás, escrevi uma vez um texto sobre Alva Espírito Santo e comecei o texto com aquela frase de Che Guevara, né? Endurecer sem perder a ternura. Realmente era uma pessoa generosa, uma pessoa boa, uma pessoa afetiva, uma pessoa atenta ao social, atenta aos outros, uma pessoa extremamente humana, não é? E que nem sempre os políticos são, como nós sabemos.
0: Precisamente ela não só tinha essa atitude, mas também no hino que ela escreveu, o hino nacional, fala de independência total de São Tomé e pensando na África em geral. Se tivesse de comparar o São Tomé de hoje com o São Tomé sonhado pela Alda, o que é que diria? Sobretudo, estou a pensar nessa geração a que se referia há pouco e que são os milionários, nem todos, claramente.
1: Eu acho que, aliás, ela já morreu bastante desencantada, não é? Eu só vou contar um episódio, não é? Não estou a apontar baterias para ninguém, mas eu costumo dizer que ela começou a morrer em agosto de 2009 e com ela estava extremamente triste, revoltada por causa de um episódio que tinha a ver com que ela tem poemas sobre o massacre de Batepá, não é? O massacre que começou no dia 3 de fevereiro de 1953. Ela estava em São Tomé e foi ela que passou informação aos seus companheiros. Ela tinha regressado tempo antes. E logo, o primeiro poema sobre o massacre de Batepá é precisamente de Agostinho Neto, não é? O massacre de São Tomé. Ainda não se chamava Massacre de Batepá, não é? Foi porque ele escreveu esse poema em cima do acontecimento. E ela tinha conseguido passar mensagem e o Mário Pinto de Andrade escreve um artigo em Paris sobre esse massacre. E foi um massacre, né, que demorou, foi uma coisa que demorou cerca de um mês, sempre a matar pessoas, não é? Começou no dia 3 de fevereiro. As pessoas eram atiradas, mortos eram atirados numa praia que é a praia de Fernão Dias. Uhum. Todas as pessoas sabem, porque isto é assinalado todos os anos, desde a independência, que aquela praia, a praia de Fernão Dias, é a praia onde os corpos eram atirados. Isso aparece nos poemas, aparece nos contos, nos romances. Entretanto, depois da independência, fez-se um monumento de homenagem às vítimas do massacre de Batepá. E em 2009 houve um governo tomado pela febre neoliberal de desenvolvimento do país, aquilo que chamavam de desenvolvimento do país, quiseram fazer um porto de águas profundas. E então o que é que fizeram? Havia um projeto e o projeto tinha que ser na praia de Fernão Dias. E o que é que fizeram? Partiram o monumento. Partiram o monumento que já estava pronto. Ela ficou apoplética. A dona Alda não conseguia entender. Quer dizer, então não havia um outro lugar para fazer o tal porto de águas profundas. Tinha que ser precisamente onde estava o monumento. Ela estava apoplética. E pior que foi em 2009. E pior que tudo, né, é que nem sequer construíram o tal porto de águas profundas. Quando eu estive com ela, ela estava apoplética. Ela não entendia essa viragem neoliberal. De repente, a dona Alda era uma pessoa pobre. Houve uma vez, só para ter uma ideia, estava a falar com um político, ela era pobre, não tinha dinheiro, né? Porque ela não roubou, está a perceber? Ela pertenceu àquela geração que achava realmente que o povo vinha em primeiro lugar. E um político, desses que andam por aí e que acham que a ética do ter é que é a ética que deve prevalecer, não é? Nesses países, a ética do ter substituiu a ética do ser. E um político desses fez-me assim: ai, mas ela também esteve no poder tanto tempo, como é que ela ficou assim? E eu volto para ele: pois, né? Ela devia ter roubado, não é verdade? Ela devia ter roubado.
0: Incrível.
1: É isso. Teve a coragem de dizer isso. Ela teve tanto tempo no poder, como é que ela... Portanto, ela era uma pessoa realmente que vivia da sua parte reforma, portanto, que vivia da, como é que eu ia dizer, da boa vontade das pessoas que reconheciam nela. Ela não conseguia comprar um carro, não é? Teve que ser o Estado a dar-lhe um carro, no que eu acho muito bem, não é? Quer dizer, quando nós vemos essa gente que não fez nada pelo país, com altos jipes, topo de gama, não é? Ela não tinha dinheiro para comprar um carro. E eu penso que essa geração, por tudo que a gente possa dizer deles, eu tenho muita coisa que se diga, não é? Eu tenho muita coisa a dizer sobre esta geração de Cabral. Por tudo que se possa dizer deles, eram pessoas que acreditavam naquilo que diziam. E ela realmente... Ela morreu bastante desencantada com o país.
0: Professora Inocência Mata, há uma série de eventos para celebrar o centenário de nascimento da Alda Espírito Santo. Vai haver em São Tomé, no mês de julho, que é o mês da independência, uma grande conferência, etc. Há algum evento, algum aspecto que, a seu ver, deve ser tomado em consideração nessas celebrações, tanto dentro como fora do país?
1: Tem havido muita, muita coisa, né? Tem havido muita coisa. Mesmo aqui em Portugal, já houve um evento que nós fizemos no dia 29. Vai haver no dia 15 de maio, estou a falar só aqui em Portugal. Em São Tomé e Príncipe tem havido muita coisa, um envolvimento, a comissão de que eu faço parte. Nós fizemos uma coisa diferente, que é levar a Alda Espírito Santo para as escolas. E com algo do Espírito Santo, levar a palavra dessa geração de Cabral. Porque os jovens, os meninos, não conhecem a luta da independência. Os meninos não conhecem, não sabem, como diz um poema de Manuel Rui, não sabem quanto custou a independência. A história não é estudada. É uma história ainda muito facciosa. Ela não é estudada. E então, o que é que eu penso que deve-se aproveitar esses centenários? Quem diz Alba Espírito Santo, e também este é o ano de centenário de Vasco Cabral, daqui a 2 anos vai ser o centenário de Nélio Pinto de Andrade, em 24 foi do Amílcar, em 22 foi de Agostinho Neto, enfim. Deve-se levar aos jovens, às crianças, a palavra dessa geração, né, que fez a independência, com muitos erros, mas que fez a independência. Deve-se levar. E no caso particular de Alba Espírito Santo, para além disso, nós estamos a pugnar pela restauração da sua casa de chácara para que essa casa se transforme numa casa-museu. Não está a ser fácil, não é? Não está a ser fácil mesmo, porque parece que a família está mais interessada em usufruir daquilo que ela deixou, do material, daquele material que ela deixou, mas vai-se conseguir, porque felizmente há um depositário que é bastante consciente daquilo que ela realmente queria. Então, que essa casa-museu seja uma casa, portanto, uma espécie de museu da resistência, que não existe em São Tomé e Príncipe. E com isso, poder-se também fazer com que seja também um espaço onde se possam discutir, porque foi nessa casa, foi nesse espaço que ela ideologizou esses jovens que, quando se deu 25 de Abril, abandonaram os estudos e foram e regressaram ao país para ajudarem a construir o país. E então, eu penso que, no caso de Alba Espírito Santo, essas duas vertentes, a vertente material, patrimonial, melhor dito, e a vertente do conhecimento, levar a palavra, levar ao conhecimento dos jovens o que custou a independência.
0: E quanto à recuperação do monumento na praia de Fernão Dias, isso está fora de questão, aquilo que tanto amargurou, está fora de questão a recuperação dessa...
1: Não, foi feito, houve um governo que voltou a fazer
0: um monumento,
1: porque aquilo realmente revoltou muita gente ficou revoltada, os engenheiros, mas era necessário, vocês estão a confundir progresso com desenvolvimento. Desenvolvimento, isto não é desenvolvimento, não é. Uma coisa já feita que se parte para construir algo que nunca se construiu. Felizmente, o memorial, não é? O memorial foi construído um outro memorial, não é reconstruído, hein? Foi construído um outro memorial, porque o outro foi completamente destruído. Mas ela já não chegou a ver. Ela morreu em 2010. Eu penso que esse memorial, o novo, acho que foi inaugurado para aí 5 ou 6 anos depois.
0: Para concluirmos, professora Inocência Mata, Alda Espírito Santo continua a ser uma fonte de inspiração também para si, que já é adulta, que tem uma vasta cultura e uma consciência forte daquilo que deve ser a África de hoje e do futuro.
1: Sim. Alda e o Mário Pinto de Andrade também, já estamos a preparar o centenário de Mário Pinto de Andrade, não é? Com eventos que começam este ano. Aliás, começaram o ano passado. O ano passado já participei num no Brasil, na USP. Este ano vou participar em 2. Estamos a fazer a questão de livros, etc. Mas a grande comemoração do centenário de Mário Pinto de Andrade será em 2028. Sim, eles continuam a inspirar, sobretudo, pela sua postura, não é? Porque eles continuam a dizer-nos que, assim como foi possível a independência, quando, enfim, quase ninguém acreditava, não é? Também é possível, não é? Refundar o país. É preciso refundar o país. Eu não digo reconstruir o país, é preciso refundar o país. E eles continuam a dizer-nos isso, pelo seu exemplo, não é? Há muitas coisas com as quais nós podemos não estar de acordo, mas eles deixaram uma aura de certeza que vem com a convicção de que estamos a fazer a coisa certa. E essa coisa certa é pôr o coletivo em primeiro lugar, coisa que desapareceu completamente nos nossos países. O coletivo ficou, na melhor das hipóteses, no quarto lugar. Primeiro eu, segundo a minha família, terceiro o meu círculo de amigos, quarto os clientes e o povo vem em décimo lugar. Então, o que eles nos estão a dizer, o exemplo dessa gente, é que para haver paz social, o coletivo tem que vir em primeiro lugar.
0: Muito bem, professora Inocência Mata, muito obrigada.
1: Obrigada pelo convite.
0: Chegamos assim ao fim da nossa emissão de hoje, dedicada à figura de Alda Espírito Santo, membro de uma geração que morreu de pé, defendendo com coerência o bem da África. África Enclave Cultural, personagens e eventos, volta na próxima quinta-feira, sempre aqui na Rádio Vaticano, com Filinto Elísio, da Rosa de Porcelana Editora, e Dulce Araújo, que vos saúda.

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1: Amigos de todo o Brasil e demais países lusófonos, está no ar o programa em língua portuguesa da Rádio Vaticano Vatican News desta quinta-feira, 14 de maio. Traremos para você que está sintonizado conosco as últimas notícias sobre as atividades do Papa, da Santa Sé e da Igreja no Mundo. Nos estúdios, Raimundo Lima. A assessoria técnica de hoje é de Daniele Giorgi. E passamos ao pensamento bíblico que escolhemos para você. Fizeram um sorteio entre os dois e a sorte caiu em Matias, que se juntou aos 11 apóstolos. Do livro dos Atos dos Apóstolos, capítulo 1, versículo 26. E vamos aos destaques do nosso programa de hoje. Sede artesãos de paz, o rearmamento enriquece as elites a quem nasce.

0: Nada importa o bem comum. A exortação do Papa aos estudantes na histórica visita à Universidade Sapienza de Roma, uma das mais prestigiosas e antigas da Europa. A universidade existe para promover a formação integral da pessoa, disse Leão XIV em mensagem à Universidade Católica Boliviana de São Pablo, por ocasião de seu 60º aniversário. Os pobres são a bússola para o caminho da igreja, afirma o esmoleiro do Papa. Peregrinação da imagem em relíquia de Anchieta em diversas cidades do Brasil. Líbano, mais bombardeios das forças de defesa de Israel no sul, 7 aldeias evacuadas. E ainda, documento do Vaticano para viver a ecologia integral na família. Essas e outras notícias a partir de agora. O programa em língua portuguesa da Rádio Vaticano Vatican News desta quinta-feira está apenas começando. O Papa aos universitários, sejam artesãos de paz, o rearmamento enriquece as elites. Vamos ouvir com o colega Silvonei José.
1: O Papa Leão XIV pronunciou um discurso eloquente na manhã desta quinta-feira diante do corpo docente e discente na aula magna da Universidade La Sapienza de Roma. Trata-se da primeira visita do pontífice a essa renomada instituição, uma das mais prestigiosas e antigas da Europa, com 723 anos de fundação. Ao chegar, o Santo Padre rezou na Capela Universitária Divina Sapienza. Na sequência, saudou um grupo de estudantes. No prédio do reitorado, manteve um colóquio privado com a magnífica reitora Antonella Polimeni e assinou o livro de honra. Houve também a inauguração de uma placa de recordação da visita, a saudação aos membros do Senado Acadêmico e aos funcionários da universidade. Ainda houve tempo para conhecer a mostra La Sapienza e os Papas. Já na aula magna, Leão XIV falou dessa universidade como um polo de excelência em diversas disciplinas e enalteceu seu empenho em favor do direito ao estudo, e manifestou seu apreço pelo acordo assinado entre o Instituto e a Diocese de Roma para a abertura de um corredor humanitário universitário com a Faixa de Gaza. E a primeira mensagem do pontífice foi dirigida aos estudantes. Imagino-os às vezes despreocupados, felizes com a própria juventude que, mesmo em um mundo conturbado e marcado por terríveis injustiças, lhes permite sentir que o futuro ainda está por escrever e que ninguém pode roubá-lo de vocês. Jovens como Santo Agostinho, irrequietos, como demonstram as centenas de perguntas que os estudantes dirigiram ao Papa. Esta inquietude, todavia, esconde também um lado triste. Muitos sofrem com a pressão das expectativas e a exigência de desempenho, exacerbando a competitividade.
2: Proprio questo malessere spirituale di molti giovani ci ricorda che non siamo la somma di quel che abbiamo, né una materia casualmente assemblata di un cosmo muto.
1: É justamente esse mal-estar espiritual de muitos jovens que nos lembra que não somos a soma do que possuímos, nenhuma matéria aleatoriamente agrupada de um cosmos mudo. Somos um desejo, não um algoritmo. E justamente essa dignidade conduz a duas perguntas. Uma de caráter existencial: quem sou? E a outra, relacional: que mundo estamos deixando? Sobre essa segunda questão, o pontífice se deteve de maneira mais contundente para responder que, infelizmente, se trata de mundo deformado pelas guerras e pelas palavras de guerra. Trata-se de uma contaminação da razão que, a partir do plano geopolítico, invade todas as relações sociais, explicou o Santo Padre. A simplificação que cria inimigos deve, portanto, ser corrigida. O grito "nunca mais a guerra" dos antecessores deve se aliar com o senso de justiça que habita o coração dos jovens, com a sua vocação de não se fecharem entre ideologias e fronteiras nacionais. Ao falar da ecologia e do aumento com os gastos militares, Leão XIV entrou no coração do seu discurso.
2: Non si chiami difesa un riarmo che aumenta tensione e insicurezza, depaupera

0: di investimenti in educazione e salute, smentisce fiducia nella diplomazia, arricchisce elite cui nulla importa del bene comune.
1: Non si può chiamare di difesa un riarmamento che aumenta le tensioni e la insicurezza. Empobrece os investimentos em educação e saúde, desmente a confiança na diplomacia e enriquece elites que nada se importam com o bem comum. É preciso, além disso, vigiar o desenvolvimento e aplicação da inteligência artificial nos âmbitos militar e civil, para que ela não retire a responsabilidade das escolhas humanas e não agrave a tragédia dos conflitos. O que está a acontecer na Ucrânia, em Gaza e nos territórios palestinos, no Líbano e no Irã, ilustra a evolução desumana da relação entre a guerra e as novas tecnologias, numa espiral de aniquilação. O estudo, a investigação e os investimentos devem seguir na direção oposta, que sejam um sim radical à vida. Sim à vida inocente. Sim à vida jovem. Sim à vida dos povos que clamam por paz e justiça.
0: Em questo cenário, incoraggio soprattutto voi, cari giovani, a non cedere alla rassegnazione, trasformando invece l'inquietudine in profezia.
1: Eis então a exortação do Papa aos jovens, não ceder à resignação, transformando a inquietação em profecia. Estudar, cultivar e zelar pela justiça. Ser artesãos da verdadeira paz, usando a própria inteligência e coragem.
0: Insegnare é uma forma de carità, quanto deve ser socorrere um migrante in mare, um povero pela strada, uma consciência disperata.
1: Já os professores ouviram de Leão XIV palavras exaltantes ao comparar o ensino a uma forma de caridade. É como socorrer um migrante no mar, um pobre na rua, uma consciência desesperada. Trata-se de amar sempre e em todas as circunstâncias a vida humana, de valorizar suas possibilidades, de modo a falar ao coração dos jovens, sem se concentrar apenas em seus conhecimentos. Ensinar torna-se, então, testemunhar valores com a vida. É cuidado com a realidade, é senso de acolhimento para com o que ainda não se compreende. É dizer a verdade. O conhecimento, acrescentou o Papa, não serve apenas para alcançar objetivos profissionais, mas para discernir quem se é. E o Papa então concluiu: a minha visita pretende ser um sinal de uma nova aliança educativa entre a Igreja, que está em Roma, e esta prestigiosa universidade, que nasceu e cresceu precisamente no seio da Igreja.
0: Assicuro a tutti voi il ricordo nella preghiera. E di cuore invoco sull'intera comunità della Sapienza la benedizione del Signore.
1: Asseguro a todos vocês que os terei presentes em minhas orações e de todo o coração invoco sobre toda a comunidade de la Sapienza a bênção do Senhor.
2: O Papa, a universidade existe para promover a formação integral da pessoa. Os detalhes com a colega Mariângela Jaguaraba.
3: O Papa Leão XIV enviou uma mensagem nesta quinta-feira à Universidade Católica Boliviana, São Pablo, por ocasião de seus 60 anos de fundação. Ao saudar a todos que fazem parte dessa instituição, o Papa escreve que a universidade, em sua identidade mais profunda, não se limita a ser um centro de formação técnica ou um mero espaço para a produção de conhecimento utilitário. Antes de tudo, ela é uma comunidade acadêmica que, de um modo rigoroso e crítico, contribui para a defesa e desenvolvimento da dignidade humana e para a herança cultural mediante a pesquisa, o ensino e os diversos serviços prestados às comunidades locais, nacionais e internacionais, ressalta o pontífice citando um trecho da Constituição Apostólica Ex Corde Ecclesiae de São João Paulo II. A universidade

0: mente e agir com retidão, ressalta ainda Leão XIV. A seguir, o Papa recorda a expressão Veritas in Caritate como uma síntese eloquente da missão universitária assumida com base na fé. Para a tradição cristã, a verdade não é apenas um ideal intelectual ou um conceito abstrato, mas encontra sua identidade na própria pessoa de Jesus Cristo, que se revela como a verdade. Dessa perspectiva, a verdade buscada com rigor intelectual e honestidade científica encontra seu horizonte criterioso. O último na caridade, visto que dizer a verdade é, para o cristão, um ato de amor que identifica, cura e orienta a pessoa rumo à sua plenitude, escreve ainda o Papa Leão. De acordo com o pontífice, reconhecer que a verdade tem um rosto pessoal e uma dimensão relacional preserva o conhecimento, impedindo que se torne um instrumento de dominação, exclusão ou mera utilidade, direcionando-o ao serviço da justiça, da dignidade de todo ser humano, especialmente dos mais vulneráveis. Segundo Leão XIV, a Veritas in Caritate expressa a vocação de uma comunidade acadêmica que aspira a integrar conhecimento e vida, inteligência e ética, fé e razão, excelência acadêmica e responsabilidade cívica. A pesquisa, o ensino e a formação profissional são concebidos como serviços e não como fins autorreferenciais e visam construir uma sociedade mais humana, mais justa e mais aberta ao transcendente, onde o conhecimento esteja sempre a serviço da pessoa. Ao comemorar 60 anos de existência, a Universidade Católica Boliviana é chamada a olhar com gratidão para o caminho percorrido e a renovar corajosamente o seu compromisso com esta missão, sublinha o Papa. Num contexto cultural marcado pela fragmentação do saber, pelo relativismo e pela instrumentalização do saber, a Veritas in Caritate continua sendo um critério de discernimento acadêmico e pastoral e um programa exigente para o futuro, no qual vocês são chamados a ser luz do mundo, conclui a mensagem do Papa Leão aos membros da Universidade Católica Boliviana, São Pablo.
1: Esmoleiro do Papa, os pobres são a bússola para o caminho da Igreja. Dom Luiz Marim de São Martim falou à mídia vaticana sobre seus dois primeiros meses como prefeito do Dicastério para o Serviço da Caridade. É um desafio importante que abrange diversos âmbitos, das bênçãos apostólicas à clínica para os pobres. Há uma fila na Esmolaria Apostólica, a instituição da Caridade do Papa, localizada perto da entrada da Porta de Santana, no Vaticano. O pátio é adornado com flores e a escultura Jesus Sem Teto, do artista canadense Timothy Smalls, que retrata um homem pobre dormindo num banco, com as feridas da crucificação nos pés, revelam sua identidade. Enquanto isso, se vê o vai e vem perto da casa de Jaqueu, informalmente conhecida assim, localizada em frente à entrada do dicastério para o serviço da caridade. Ali, diáconos acolhem as pessoas e ouvem seus pedidos de segunda a sábado. A fila no dicastério para o serviço da caridade é mais longa durante esses dias de maio, mês frequentemente dedicado às primeiras comunhões. As pessoas aguardam para preencher um formulário e agendar uma bênção apostólica para um momento importante em suas vidas, seja um aniversário, um batismo ou um casamento. O arcebispo agostiniano Dom Luiz Marim de São Martim, nomeado prefeito pelo Papa Leão XIV em 12 de março, circula por essas salas há 2 meses. E perguntado sobre a sua nomeação 2 meses atrás, o que se lembra daquele momento? A emoção, diz ele, certamente, mas acima de tudo eu diria a alegria. Alegria porque esta missão me coloca em contato com o Evangelho e com a caridade concreta, fazendo de mim um pastor. Sou bispo, portanto, um ministro, um servo. Diria também que sinto muita gratidão pela confiança que o Papa depositou em mim ao me designar para este dicastério tão grande, tão importante, tão aberto a todas as necessidades. Nesses 2 meses, cresceu em mim também um senso de responsabilidade de querer dar o meu melhor.

0: de fazer o meu melhor no serviço direto aos pobres. O centro, o ponto de referência, destacou, são sempre eles, os mais vulneráveis. Estou sempre disponível. Ofereço a minha plena disponibilidade ao Santo Padre, à Igreja, porque esta é a minha vida e este é o meu ministério. Servir. Aqui posso verdadeiramente servir a Igreja, nos mais pobres, nos mais necessitados. Falando sobre o dicastério, destacou que a esmolaria, desde a Predicata Evangelium, tornou-se dicastério, um dicastério para o serviço da caridade. É um dicastério enorme, amplo, o âmbito mais conhecido é o das bênçãos, uma pequena dádiva que vai diretamente aos mais pobres. Quem faz o pedido contribui para o serviço da caridade. Há também a área médico-sanitária, com duas clínicas na Praça São Pedro, dedicadas aos mais necessitados, muitas vezes sem documentos. 120 médicos voluntários e a possibilidade de realizar exames diagnósticos específicos para os mais pobres. Ainda a área de higiene, com chuveiros na Praça São Pedro e o acolhimento na Domus Maria, administrada pelas missionárias da caridade. O Palácio Migliore, da comunidade de Santo Egídio, o dormitório na Via dei Penitenzieri. Tudo isso gira em torno do cuidado aos mais vulneráveis, oferecendo-lhes assistência médica, um refeitório comunitário, banheiros e dormitório. Sobre os desafios do futuro, então, para o dicastério, os desafios, disse, são sempre colocados pelos mais pobres. Eles, os excluídos, os marginalizados, são o ponto de referência. É preciso entender como devemos enfrentar esse desafio. O que os mais pobres pedem especificamente? O que precisa ser organizado? Qual estrutura? Para então nos unirmos, caminharmos juntos com todos os colaboradores, nos ouvir mutuamente, ouvir os mais necessitados. Esses são desafios práticos de serviço que representam o sentido e a missão deste dicastério. Peregrinação da imagem e relíquia de Anchieta em diversas cidades do Brasil. A cidade de Bertioga será palco no próximo dia 17 de maio de um momento de profunda expressão de fé e cultura. A abertura oficial da peregrinação anual do Grupo de Devotos de São José de Anchieta, com a acolhida de uma relíquia do santo e apresentação de seu ícone. A iniciativa tem como objetivo fortalecer a devoção de São José de Anchieta, jesuíta, missionário e um dos principais evangelizadores do Brasil, por meio de uma proposta de catequese viva, encarnada e missionária, em sintonia com as diretrizes da Igreja no Brasil. A programação inclui momentos de oração, celebração e apresentação pública do ícone de São José de Anchieta, obra do artista plástico Sandro Bueno Justo, concebido como instrumento de evangelização e contemplação. O ícone, inspirado na tradição da arte sacra, traduz em imagem a espiritualidade, a missão e o legado do santo, favorecendo uma experiência de fé acessível e profunda. Outro destaque do evento é a presença da relíquia de São José de Anchieta, sinal concreto da comunhão da Igreja com seus santos. As relíquias, na tradição católica, não são objeto de veneração por si mesmas, mas remetem à vida santa daqueles que testemunharam o Evangelho de forma exemplar. Sua presença entre os fiéis é entendida como convite à conversão, à oração e ao seguimento de Cristo. O Grupo de Devotos de São José de Anchieta nasceu de forma espontânea e tem desenvolvido suas ações a partir dos estudos do padre César Augusto dos Santos, que faleceu em abril de 2025 e foi um dos responsáveis pela redação do programa brasileiro da Rádio Vaticano, vice-postulador da causa de canonização do santo e reconhecido como um de seus maiores estudiosos. O trabalho também conta com a colaboração formativa ligada ao Instituto para Missões Católicas do professor padre Altieres dos Santos. E após a abertura, ainda no dia 17 de maio, terá início a peregrinação pela cidade de Bertioga, levando a relíquia e o ícone a diferentes espaços, promovendo momentos de evangelização e encontro com a comunidade.
1: As Forças de Defesa de Israel emitiram novas ordens de evacuação na manhã desta quarta-feira para 7 aldeias localizadas no sul do Líbano. Os moradores de Mashouk, Jarjoua, Yanou, Burj al-Shamali, Al-Ouzié, Al-Faouka, Debaal e Abazié foram intimados a se afastarem pelo menos 1 quilômetro em antecipação a uma intervenção armada enérgica após violações do cessar-fogo pelo Hezbollah, alertou o porta-voz militar israelense Avishai Andrei. Ao mesmo tempo, fontes libanesas relataram ataques em Al-Jié e no distrito de Tiro, resultando em 8 vítimas, incluindo 2 crianças. Segundo a Save the Children, uma média de mais de 4 crianças foram mortas ou feridas por dia desde o início do cessar-fogo. As tropas israelenses entraram em algumas áreas da vila de Deir Mimas, às margens do rio Litani, explodindo uma estação de bombeamento de água movida à energia solar que abastece a cidade. Na terça-feira, 13 pessoas tiveram suas mortes confirmadas após ataques das Forças de Defesa de Israel, incluindo 2 paramédicos da Defesa Civil Libanesa na área de Nabatieh, além da pessoa que eles tentavam socorrer e transportar para o hospital. Por sua vez, o Hezbollah lançou diversos foguetes e drones contra as tropas israelenses posicionadas no sul do Líbano. Um alvo aéreo suspeito foi interceptado. Na terça-feira, o grupo islamista teria lançado 25 ataques. As forças de paz da ONU, da missão UNIFIL, também relataram um aumento preocupante na atividade de drones, particularmente no setor ocidental, segundo o porta-voz adjunto do secretário-geral da ONU, Farhan Haq. Em nível diplomático, a solicitação que os negociadores libaneses levarão a Washington na segunda rodada de negociações diretas com Israel, agendada para esta quinta e sexta-feira, será por um cessar-fogo permanente e não por uma prorrogação da trégua atual, que expira à meia-noite desta quinta-feira. Fontes libanesas próximas à presidência relataram isso, enfatizando que este é um dos 5 pontos-chave que o Líbano pretende abordar. Ecologia Integral na Vida Familiar é o título do documento produzido em conjunto pelos dicastérios para o Serviço do Desenvolvimento Humano Integral e para os leigos, a vida e a família, a fim de transmitir o cuidado com a criação e a vida humana no seio da família. Um comunicado informa que teólogos, consultores e casais participaram da elaboração do texto, que visa acolher os apelos dos papas Francisco e Leão XIV para ouvir o clamor dos pobres e da terra e oferecer uma resposta concreta, colocando em prática os ensinamentos da exortação apostólica pós-sinodal Amoris Laetitia e da encíclica Laudato Si. Os valores que se formam e crescem na família constituem o terreno fértil de onde brota a vida da sociedade. As famílias são, portanto, fundamentais para desenvolver e transmitir o valor do cuidado com a nossa casa comum e com cada pessoa, escreve os cardeais Michael Czerny e Kevin Farrell, prefeito do os 2 dicastérios, em sua introdução. Muitas famílias, continuam os 2 purpurados, já vivem essa vocação com o coração aberto e com a esperança que é Cristo Jesus. Na família, aprendemos a doação de si, a paciência e a dedicação, a aceitação e a proteção da vida, para que ela possa florescer e se desenvolver plenamente, bem como a complementaridade e a reciprocidade, o intercâmbio intergeracional e a solidariedade com outras famílias, juntamente com a transmissão de conhecimentos e tradições. O documento oferece reflexões úteis para famílias, grupos eclesiais e leitores individuais para abordar os desafios ambientais atuais e promover o desenvolvimento integral de cada pessoa. A primeira parte reúne conceitos fundamentais baseados nos escritos mais significativos do Papa Francisco. A segunda contém capítulos temáticos que refletem 7 objetivos extraídos da Laudato Si: ouvir o clamor da terra, dos pobres e dos vulneráveis, promover uma economia ecológica, adotar estilos de vida adequados, ecologia integral e educação, espiritualidade ecológica numa perspectiva familiar e famílias que participam na vida comunitária. E assim chegamos ao final do nosso programa de hoje. Como sempre, agradecendo pelo carinho da sintonia, prometemos estar de volta amanhã neste mesmo horário, se Deus quiser. Você, como sempre, o nosso forte abraço e até lá.

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1: Amigas e amigos ouvintes, saudações sororais e fraternais, sintonizam a Rádio Vaticano a transmitir o seu programa em língua portuguesa para os ouvintes que nos escutam no continente africano e pelo mundo fora. Convosco hoje a microfone, Rui Saraiva e Filomeno Lopes. Num incisivo discurso pronunciado na Universidade La Sapienza de Roma, o Papa Leão XIV falou da vocação dos jovens de não se fecharem entre ideologias e fronteiras nacionais e fez uma dura crítica diante do aumento dos gastos militares. Não se chame de defesa, disse, um rearmamento que aumenta as tensões e a insegurança, empobrece os investimentos em educação e saúde, desmente a confiança na diplomacia e enriquece elites a quem nada importa o bem comum. O presidente da Conferência Episcopal de Moçambique e arcebispo metropolitano de Nampula, Dom Inácio Sauri, afirmou que o conflito armado em Cabo Delgado continua a preocupar a Igreja Católica no país, apesar da redução da atenção pública sobre a situação. Estes e outros os principais temas para desenvolver já, nesta nossa edição de hoje. Através de um telegrama, o Papa Leão XIV encarregou o secretário de Estado, Cardeal Pietro Parolin, de transmitir as suas cordiais saudações aos participantes da inauguração da 38ª edição do Salão Internacional do Livro de Turim, que se realiza de 14 a 18 de maio. Trata-se do maior evento literário da Itália, reunindo editores, autores e leitores para mais de 1.200 eventos. O tema desta edição, afirma o Pontífice, é particularmente significativo e atual. O mundo salvo pelas crianças. Numa época que parece sufocada pelo horror da guerra e pelo gelo da indiferença, as crianças, com a sua capacidade inata de olhar o mundo com olhos novos, acendem na sociedade uma luz de esperança. Leão XIV defende a necessidade de uma literatura que ajude a reconhecer a dignidade de cada pessoa, especialmente dos mais vulneráveis, e que se torne cada vez mais uma escola de fraternidade e de paz. Ao desejar que o evento suscite uma renovada consciência sobre a importância da cultura na construção do diálogo e da concórdia, o Sumo Pontífice invoca abundantes luzes celestiais sobre todos os que participarão do evento e de bom grado concede a bênção apostólica. Conclui-se o texto assinado pelo Cardeal Secretário de Estado Pietro Parolin. Como dizíamos num incisivo discurso pronunciado na manhã desta quinta-feira, dia 14 de maio, na Universidade La Sapienza de Roma, o Papa Leão XIV falou da vocação dos jovens de não se fecharem entre ideologias e fronteiras nacionais e fez uma dura crítica diante do aumento dos gastos militares. Não se chame de defesa, disse, um rearmamento que aumenta as tensões e a insegurança, empobrece os investimentos em educação e saúde, desmente a confiança na diplomacia e, sobretudo, enriquece elites a quem nada importa o bem comum. Mais pormenores com o colega Silvonei José.
2: O Papa Leão XIV pronunciou um discurso eloquente na manhã desta quinta-feira diante do corpo docente e discente na aula magna da Universidade La Sapienza de Roma. Trata-se da primeira visita do pontífice a essa renomada instituição, uma das mais prestigiosas e antigas da Europa, com 723 anos de fundação. Ao chegar, o Santo Padre rezou na Capela Universitária Divina Sapienza. Na sequência, saudou um grupo de estudantes. No prédio do reitorado, manteve um colóquio privado com a magnífica reitora Antonella Polimeni e assinou o livro de honra. Houve também inauguração de uma placa de recordação da visita, a saudação aos membros do Senado Acadêmico e aos funcionários da universidade. Ainda houve tempo para conhecer a mostra La Sapienza e os Papas. Já na aula magna, Leão XIV falou dessa universidade como um polo de excelência em diversas disciplinas e enalteceu seu empenho em favor do direito ao estudo e manifestou seu apreço pelo acordo assinado entre o Instituto e a Diocese de Roma para a abertura de um corredor humanitário universitário com a Faixa de Gaza. E a primeira mensagem do pontífice foi dirigida aos estudantes. Imagino-os às vezes despreocupados, felizes com a própria juventude que, mesmo em um mundo conturbado e marcado por terríveis injustiças, lhes permite sentir que o futuro ainda está por escrever e que ninguém pode roubá-lo de vocês. Jovens como Santo Agostinho, irrequietos, como demonstram as centenas de perguntas que os estudantes dirigiram ao Papa. Esta inquietude, todavia, esconde também um lado triste. Muitos sofrem com a pressão das expectativas e a exigência de desempenho, exacerbando a competitividade.
3: Proprio questo malessere spirituale di molti giovani ci ricorda che non siamo la somma di quel che abbiamo, né una materia casualmente assemblata di un cosmo muto.
2: É justamente esse mal-estar espiritual de muitos jovens que nos lembra que não somos a soma do que possuímos, nenhuma matéria aleatoriamente agrupada de um cosmos mudo. Somos um desejo, não um algoritmo. E justamente essa dignidade conduz a duas perguntas. Uma de caráter existencial: quem sou? E a outra, relacional: que mundo estamos deixando? Sobre essa segunda questão, o pontífice se deteve de maneira mais contundente para responder que, infelizmente, se trata de mundo deformado pelas guerras e pelas palavras de guerra. Trata-se de uma contaminação da razão que, a partir do plano geopolítico, invade todas as relações sociais, explicou o Santo Padre. A simplificação que cria inimigos deve, portanto, ser corrigida. O grito "nunca mais a guerra" dos antecessores deve se aliar com o senso de justiça que habita o coração dos jovens, com a sua vocação de não se fecharem entre ideologias e fronteiras nacionais. Ao falar da ecologia e do aumento com os gastos militares, Leão XIV entrou no coração do seu discurso.
3: Non si chiami difesa un riarmo che aumenta tensione e insicurezza, depaupera gli investimenti in educazione e salute, smentisce fiducia nella diplomazia, arricchisce elite cui nulla importa del bene comune.
2: Non si può chiamare di difesa un riarmamento che aumenta as tensões e a insegurança, empobrece os investimentos em educação e saúde, desmente a confiança na diplomacia e enriquece elites que nada se importam com o bem comum. É preciso, além disso, vigiar o desenvolvimento e aplicação da inteligência artificial nos âmbitos militar e civil, para que ela não retire a responsabilidade das escolhas humanas e não agrave a tragédia dos conflitos. O que está a acontecer na Ucrânia, em Gaza e nos territórios palestinos, no Líbano e no Irã, ilustra a evolução desumana da relação entre a guerra e as novas tecnologias, numa espiral de aniquilação. O estudo, a investigação e os investimentos devem seguir na direção oposta, que sejam um sim radical à vida. Sim à vida inocente, sim à vida jovem, sim à vida dos povos que clamam por paz e justiça.
3: In questo scenario, incoraggio soprattutto voi, cari giovani, a non cedere alla rassegnazione, trasformando invece l'inquietudine in profezia.
2: Eis então a exortação do Papa aos jovens: não ceder à resignação, transformando a inquietação em profecia. Estudar, cultivar e zelar pela justiça. Ser artesãos da verdadeira paz, usando a própria inteligência e coragem.
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2: Já os professores ouviram de Leão XIV palavras exaltantes ao comparar o ensino a uma forma de caridade. É como socorrer um migrante no mar, um pobre na rua, uma consciência desesperada. Trata-se de amar sempre e em todas as circunstâncias a vida humana, de valorizar suas possibilidades, de modo a falar ao coração dos jovens, sem se concentrar apenas em seus conhecimentos. Ensinar torna-se, então, testemunhar valores com a vida. É cuidado com a realidade, é senso de acolhimento para com o que ainda não se compreende. E dizer a verdade. O conhecimento, acrescentou o Papa, não serve apenas para alcançar objetivos profissionais, mas para discernir quem se é. E o Papa então concluiu: a minha visita pretende ser um sinal de uma nova aliança educativa entre a Igreja, que está em Roma, e esta prestigiosa universidade, que nasceu e cresceu precisamente no seio da Igreja.
3: Assicuro a tutti voi il ricordo nella preghiera e di cuore invoco sull'intera comunità della Sapienza la benedizione del Signore.
2: Asseguro a todos vocês que os terei presentes em minhas orações e de todo o coração invoco sobre toda a comunidade de la Sapienza a bênção do Senhor.
1: Reconhecer as próprias quedas e esquecimentos em relação a Deus que, no fundo do nosso ser, se sabe ser o único capaz de acontentar os desejos e aplacar as nossas inquietações interiores. Portanto, voltar-se para o Senhor com a ousadia de quem pede proximidade para realizar o projeto de um mundo novo, onde reinem a paz e a unidade, habitado por uma multidão de homens e, ainda assim, um só homem, porque, embora havendo muitos cristãos, um só é o Cristo. Esses são alguns dos temas abordados pelo Papa Leão XIV na mensagem em vídeo publicada nesta quinta-feira, dia 14 de maio, por ocasião do evento ecumênico de oração The Kingdom Come, Venha o Teu Reino. O nome se refere ao movimento que nasceu em 2016 a partir de um convite estendido à Igreja da Inglaterra pelos arcebispos de Canterbury e New York. Ao longo dos anos, evoluiu uma iniciativa internacional que convida cristãos de todo o mundo a rezar para que cada vez mais pessoas conheçam Jesus. O pontífice situa a sua reflexão precisamente nesse sentido, recordando a invocação do Advento. Vem Emmanuel. Com grande urgência pedimos o cumprimento da profecia de Isaías, o nascimento de Emmanuel, cujo nome significa Deus conosco. Uma oração que se torna cada vez mais urgente porque é forte o desejo de sermos salvos dos nossos pecados, da nossa insensatez e de tudo o que nos possa fazer mal. Ademais, é invocada a presença do Senhor para curar o que está desperdiçado dentro de nós e no mundo. Desejamos que Ele cure o que está despedaçado dentro de nós e aquilo que está despedaçado no nosso mundo. Mesmo sabendo que Deus é onipotente e transcendente, tenhamos a ousadia de lhe pedir que esteja verdadeiramente conosco. Não distante, mas próximo. Sejamos bastante audazes para clamar com o profeta: quem dera fendesses os céus e descesses.
4: Um ano de pontificado, de Francisco a Leão. A análise é do sacerdote português e professor de teologia Jorge Teixeira da Cunha, numa iniciativa da Agência Eclésia. Eu sou Rui Saraiva e esta é a rubrica Sal da Terra, Luz do Mundo.

0: Numa entrevista concedida ao jornalista Otávio Carmo, para o programa rádio da Agência Eclésia, no âmbito do ciclo de Francisco a Leão, o padre Jorge Teixeira da Cunha analisa o legado do Papa Francisco e o primeiro ano de Leão XIV. Francisco fez descer o serviço de Pedro à terra, diz o professor de Teologia da Universidade Católica Portuguesa.
1: Eu creio que o pontificado do Papa Francisco foi um pontificado muito marcante. Eu creio que ele introduziu um estilo que vai ficar para todo sempre, porque ele, de certo modo, colocou o papado e o serviço de Pedro na nossa... desceu à terra, aquilo tudo. Desceu à terra e, portanto, isso vai ficar para todo sempre. Nunca mais nenhum Papa pode desempenhar o papel de Pedro com todo aquele conjunto de circunstâncias que fazia dele um ser humano fora da humanidade. Não, o Francisco fez de ser o serviço de Pedro à terra e, portanto, ele é um de nós que está no centro da nossa vida. Portanto, ele não quis ser diferente do que era antes, não quis modificar o seu estilo de pessoa. Ele foi Papa como era bispo e como tinha sido padre e como tinha sido um ser humano. Isso é a grandeza dele. Ele era simultaneamente próximo do centro da Igreja, próximo de Deus, se quiser, e também próximo dos outros. Ele manteve sempre o seu estilo de quem andava no autocarro, de quem usava os mesmos sapatos, de quem pagava a sua conta no hotel. E isso foi uma desmontagem, uma desconstrução da ideia do papado, que eu acho que vai ficar para todo sempre. Nunca mais nenhum Papa pode usar a tiara, pode usar todos aqueles adereços. E isso é o legado dele, portanto, é o legado dele. Ele não fez do seu serviço de Pedro uma coisa artificial, fez dela uma coisa sobrenatural, e uma coisa natural ao mesmo tempo, que é aquilo, é o lugar onde nós estamos, é o lugar onde Deus nos encontra. E, portanto, isso é que eu acho que é o mais importante dele, foi essa mudança de estilo, essa humanização do papado, no sentido bom desta expressão, no sentido de que a humanização significa encarnação. Deus foi que inaugurou a encarnação. Nós não sabíamos o que isso era. E, portanto, o Francisco fez isso de uma maneira exemplar. E todos os outros aspectos do seu pontificado têm de ser lidos, acho eu, a essa imagem. Portanto, ele não quis nenhuma representação da vida. Ele quis a vida simplesmente. Não quis nenhuma ostentação no sentido de ser um serviço construído. Ele quis... está onde está a humanidade.
0: Sobre o Papa Leão XIV, que completou recentemente um ano de pontificado, o sacerdote da Diocese do Porto refere que, sobretudo do ponto de vista da ética social, o Papa Leão continua na linha de Francisco. Destaca a clareza, coragem e serenidade de Leão XIV, que vem do mundo periférico da América Latina, mas também do centro do mundo, porque é... norte-americano.
1: Veio-nos o Papa Leão, que por um lado é das periferias da América Latina, mas também podemos dizer que era das periferias da elite, não é? Ele é um norte-americano do país que tem sido o mais poderoso do mundo, que talvez esteja agora em causa, e portanto esse aspecto é também de ter em conta. Ele não vem só do mundo periférico, vem também do centro do mundo. Isso pode ser uma vantagem para ele. E, portanto, ele tem mostrado que não, ele não quis repetir, de certo modo, o Francisco. Não, mostrou que ele queria romper, portanto, todas as tensões que havia, que queria ser um Papa diferente, que não queria imitar. E fez isso muito bem. Portanto, este aqui tem-se preocupado principalmente com manter a unidade da Igreja, acho que sim, rebentaram-lhe nas mãos alguns problemas, não é? Esses problemas das periferias de litúrgicas que querem reivindicar os seus direitos. Ele tem conduzido esse processo com sabedoria, Tudo bem, nenhum Papa quer um cisma na sua, no seu pontificado. E, portanto, ele tem se esforçado de todo modo. Não sei se os outros também se têm esforçado da mesma maneira. Eu creio que ele tem se esforçado mais do que os outros. Portanto, ele tem feito essa tarefa de tentar manter o tecido eclesial inconsútil, como se diz, da túnica do Cristo. Tem mantido não dividido e, portanto, tem feito todo o esforço para isso. Eu admiro muito por isso. Tem-se mantido muito de pé. Eu acho que ele tem feito um trabalho de dizer aos grandes do mundo, sim, eu estou aqui, não estou como prevosto, eu estou como Pedro, estou como servidor de Pedro e continuador de Pedro. E, portanto, aquele que diz, é como Pedro da primeira hora, diz, é mais importante obedecer a Deus do que aos homens. E, portanto, tem-no feito com muita clareza, com uma coragem e com uma serenidade. Portanto, ele não se tem posto em bicos de pés, de maneira nenhuma, diante dos grandes da terra, mas tem dito, estou aqui, se quiserem pleitear comigo, estou aqui. Depois, enquanto ele ainda não produziu muitos textos, mas os textos dele, para mim, são muito interessantes do ponto de vista da ética social. E nisso aí ele continua com o Francisco, sim, continua a linha do Francisco. Ele diz, o ponto de vista do pensamento da Igreja começa sempre no pobre. No pobre, certamente no pobre sociológico, mas para lá disso. O pobre é o Cristo em primeiro lugar. No pobre da Carta aos Filipenses, naquele que desceu à nossa condição, à condição de escravo, e aí nos encontrou. E, portanto, é isso aí. Se formos ver a primeira exortação que ele criou sobre o pobre, se virmos a mensagem do Dia Mundial dos Pobres, são textos que, não sei quem lhes ajudou a escrever, mas são textos de grandíssima valia, pelo que se situam nessa plataforma abaixo da qual nós não podemos

0: Não podemos descer ou na plataforma em que Deus nos encontra e nós encontramos Deus, que é o lugar, não é o lugar da pobreza, não temos outra palavra, mas é o lugar da indigência existencial diante da qual Deus clama por nós e nós clamamos por Deus. E, portanto, nesse ponto, ele tem-nos orientado muito bem. E, portanto, o Papa Leão tem desempenhado um papel que tem, olha, que tem levado aos quatro cantos do mundo. Foi à África e testemunhou isso. Portanto, ele resolveu ir ao continente africano, que é um continente de grandes virtualidades para o continente. A África ensina-nos algumas coisas, ensina-nos a fé em Deus, como fator importantíssimo da nossa humanidade, ensina-nos o valor da família, mas ele também foi dizendo que é necessário que a fé em Deus seja purificada. Todos os elementos que ele disse agora em Angola, precisamente, temos de purificar a fé da superstição, temos de melhorar a família, porque a África tem a grandeza da família, mas tem alguns problemas com a família também. Tem o problema da mulher, tem o problema da criança, tem várias coisas que funcionam mal na família africana. E, portanto, é necessário. A África é um continente de uma reserva inesgotável de humanidade, mas que é um continente que tem de se confrontar com o Evangelho. Tem de se confrontar com o Evangelho e tem de perceber que, portanto, as suas representações da vida não são definitivas e tem de se abrir continuamente ao Evangelho que nos eleva, que nos orienta, que nos abre perspectivas insuspeitadas, não é? Portanto, o Papa Leão tem feito isso de maneira muito excelente.
1: Era o padre Jorge Teixeira da Cunha que analisou, para a Agência Eclésia, o legado do Papa Francisco e o primeiro ano do Papa Leão. Laudetur Jesus Christus.
2: O presidente da Conferência Episcopal de Moçambique e arcebispo metropolitano de Nampula, Dom Inácio Sauri, afirmou que o conflito armado em Cabo Delgado continua a preocupar a Igreja Católica no país, apesar da redução da atenção pública sobre a situação. De Nampula, Cremildo Alexandre.
3: Falando em entrevista à Rádio Vaticano, à margem da recente Assembleia Plenária dos Bispos Moçambicanos, realizada em Maputo, Dom Inácio Sauri sublinhou que a violência permanece ativa no norte do país. Segundo Dom Inácio Sauri, esta realidade exige atenção contínua das autoridades nacionais e solidariedade para com as populações afetadas.
4: O que se disse é que, de facto, o conflito continua, mesmo se aparentemente não se fala muito e praticamente, como sabem, só se fala quando há um ataque estrondoso, como agora o ataque da missão de mesa, não é? Mas, de fato, o conflito está presente e, portanto, merece toda a nossa atenção. Merece atenção em particular, né, das autoridades do país, aqueles que têm, digamos, nas suas mãos a responsabilidade de defender este povo. E, portanto, é esta abordagem do problema. Que o problema ainda é real e que precisa de ser resolvido.
3: O drama vivido em Cabo Delgado esteve igualmente no centro da peregrinação da infância e adolescência missionária da Arquidiocese de Nampula, realizada no último final de semana no Santuário Maria Mãe do Redentor de Mekanta. Centenas de crianças participaram no encontro missionário presidido por Dom Inácio Sauri, marcado por momentos de oração, celebração e apelos à paz. Durante a celebração, um dos destaques foi o repúdio aos recentes ataques contra missões e comunidades cristãs em Cabo Delgado.
5: A Virgem Maria, quando apareceu às crianças, uma das coisas que disse, né? Ele disse rezar, fazer penitência para que o mundo se converta, mas também disse: você deve aprender a ler e escrever. Lembra disso, né?
6: Sim.
5: Ler, escrever, estudar. É por isso que nós ficamos tristes quando vimos dizer que queimaram a escolinha. Como é que queimam a escolinha? As crianças precisam de estudar.
3: Na mensagem apresentada durante a peregrinação, os participantes apelaram ao fim dos ataques e pediram paz para as famílias afetadas pelo terrorismo no norte de Moçambique.
7: Condenamos com todas as nossas forças energia e destruição da escolinha dos nossos amiguinhos de mesa. E apelamos que parem de destruir o futuro dos nossos amiguinhos e também o nosso futuro. Vós, destruidores da escolinha de mesa,
3: A Igreja Católica continua a insistir na necessidade de diálogo, reconciliação e proteção da dignidade humana, num contexto em que milhares de famílias permanecem marcadas pela insegurança e deslocamento forçado em Cabo Delgado. De Nampula, Moçambique, para a Rádio Vaticano, Cremil Alexandre.
2: E ponto final nesta nossa edição de hoje. Nós voltamos amanhã, sempre à mesma hora. Fiquem bem e até amanhã, se Deus quiser. Ali, Laudetur Jesus Christus.